0: É difícil, né? Tá difícil, porque eu acredito ali que ainda tem que somar, por exemplo, tem ainda todo um campo da direita ali, né? Que são votos que devem ter uma migração natural, né? Pro Flávio, né?
1: Escritor, Cury, 2,90%. São 3.393.000 votos.
0: Mil votos.
1: Cury. O Renan em 2,26, são 2.642.068 votos. O Caiado tem 2,20, 2.574.302 votos. Caiado. Zema foi uma decepção, né? 0,28%. 322.579 votos.
2: Verificando os números, os votos e os candidatos que ficaram de fora do segundo turno, a probabilidade de imigração desses eleitores para o Flávio, ela é maior, né? Porque a gente pega ali o Cury, né? Ele tem uma boa parte do eleitorado dele que se vincula mais ao PT, né? Mas pesquisas apontam que é meio dividido aí essa migração. Já o outro candidato ali com 2,6, o Renan Santos, embora ele tenha um problema muito sério com o Flávio, mas pesquisas também apontam que o eleitor dele acaba, por exclusão, por não querer o PT, acaba migrando pro Flávio. Já o do Ronaldo Caiado, também, a grande maioria deve migrar pro Flávio. Em relação ao Zema, parece que ele desidratou tudo, né? Tem ali um 0,28, mas também, né? Esse percentual aí também deve migrar pro Flávio. Tem os outros candidatos que pontuavam muito pouco, e tem candidato ali da esquerda, né?
1: A Samara 0,10, 121.962 votos. E o Hertz Dias 004, 42.724 votos.
2: Que são votos que deve migrar pro PT, pro Lula. Mas ali tem mais uma outra candidata, a
1: Clariana Barão.
2: Democracia Cristã.
1: Democracia Cristã.
2: Que deve boa parte, ou a grande maioria, migrar pro Flávio.
1: 39.000 votos. O Edmilson Costa, PCB, 22.381 votos.
2: Tendência que migre pro Lula. Mas se fizer o somatório, claro que política não é ciência exata, mas se fizer o somatório, o Flávio vai pro segundo turno numa excelente condição. Né? O Lula vai ter que tirar coelho da cartola e ir pra conseguir
1: convencer algum deles, né?
2: Se superar.
0: E analisar também dois colégios eleitorais, assim, realmente de suma relevância, né? Minas e São Paulo. Como é que se concluiu lá, Tigrão? Porque.
1: Vamos para Minas. Vamos conferir agora, doutor. Minas Gerais, Flávio Bolsonaro. Você
0: veja bem, pesquisas dando o Lula 10, chegou a 10%. Sexta-feira.
1: 48,49% dos votos para o Flávio Bolsonaro em Minas Gerais. 5.645.966 votos. O Lula recebeu 43,01%, né? 5.008.704 votos. Lula recebeu em Minas Gerais. 48,49%.
0: E governador lá, o Cleitinho.
1: Governador, vamos conferir agora, governador, vamos lá, governador. Cleitinho, 55,41% dos votos. 6.161.458 votos.
2: E tem um detalhe que eu vejo que é muito importante aí, e é esses estados em que os candidatos alinhados ao Flávio ganharam em primeiro turno. Então, se tu pegar São Paulo, Rio Grande do Sul, Santa Catarina, Paraná, Rio de Janeiro, eu acho que deu também, se não deu, tava perto. Mas esses então candidatos, agora candidatos eleitos, eles vão ter o segundo turno para cuidar e entrar de cabeça na campanha presidencial, Se eles tivessem ido para uma eleição de segundo turno, eles teriam que
1: cuidar. Pode se dedicar agora, né?
2: Da campanha deles, agora vão se dedicar.
1: Lá no Rio de Janeiro, já o seu pedido está aqui, ó. Segundo turno, 49,30% dos votos, 4.251.047 votos. Douglas Ruas, do PL. O Eduardo Paes, nas pesquisas era o Bambambam, 42,72% dos votos, 3.683.640 votos. Segundo turno no Rio de Janeiro.
0: Dá uma olhadinha no Garotinho.
1: No Garotinho. Vamos ver o Garotinho. Aparece, meu filho. Tá aqui. Não.
0: Garotinho. Não, aí é governador. Presidente.
1: Governador. Isso, Camille. Garotinho, 3,17%. Ele recebeu, né? 273.027 votos.
0: 3,17%. Fazer um cálculo voltando lá em cima. É um cálculo. Quanto que dá de voto, hein? 3, isso daí pode mexer nesse resultado aí.
1: 49,3?
0: Né? Anulado, confirmada a anulação do Garotinho, pode ainda
2: sem dúvida.
0: O primeiro.
1: Sob júdice.
2: Sem dúvida.
0: Porque se anular ainda, e a decisão sai essa semana, né?
1: Sim.
0: Então,
2: o número de votos válidos aumenta.
0: É. Proporcionalmente ali o 49,3.
2: Desculpa, diminui o número de votos válidos e assim o percentual deles aumenta. É. E aí vai ser mais um problema pro Lula. Eu achei interessante aqui que em Pernambuco a Raquel Lira ganhou em primeiro turno do João Campos. Tem 53,26 e o João 44,81. E as pesquisas davam um empate técnico entre eles.
0: Algumas até o João passando.
1: João na frente, né? João Campos.
2: É briga de primos, né?
1: Então, são primos.
0: Não, na verdade, a prima tá no Senado. Vê lá no Senado o que deu. Que é a Marília, né?
2: A Marília.
1: Marília Reis.
2: Eles disputaram a prefeitura, né?
0: Exatamente. Os primos disputaram
1: a Senado lá deu
0: Humberto e Marília.
1: Humberto Costa. Deu Humberto Costa e a Marília Reis.
2: Lá deu esquerda.
1: Né? Lá. Né? Aonde? 51 senadores eleitos. 19 senadores do PL.
0: PL chega a 28 senadores. Pode me corrigir aí, porque, se eu não me engano, são 9 atuais, né? Os senadores do PL, com os 19, então chega a 28.
1: 28, é um número expressivo, né?
0: Dá um terço do Senado, né?
1: Um terço do Senado. Vamos fazer um break? Agora são 9:08. A gente volta na sequência. Ainda vamos acompanhar mais um pouquinho aqui a apuração das eleições. Se eu falar para Andréia, falou assim: amo as inserções. A gente falou das inserções agora pro segundo turno. Amo as inserções. Dando risada. Menos mal que não teremos para governador aqui em Santa Catarina. Menos mal, né, André? Beleza. Mais um rápido, a gente volta já.

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0: Voltamos com a apuração das eleições 2026. 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Certo? Nós estamos fazendo aqui na nossa região da ANF, a gente fez Balneário Camboriú, fizemos Itajaí, a votação, né? Dos nossos candidatos. Camboriú, vamos ver quanto é que deu para o Flávio Bolsonaro, o camboriuense, 69,75% dos votos em Camboriú para o Flávio Bolsonaro, né? 32.572 votos. O Lula recebeu 22,66%, 10.583 votos. Para governador Camboriú, 73,22% dos votos para o Jorginho Melo, 32.305 votos. O Gelson Meriz foi o segundo mais votado, com 13,83% de Camboriú, 6.104 votos. O João Rodrigues recebeu em Camboriú 10,35% dos votos, 4.566 votos. Podemos ir na sequência? Vamos ver Itapema ou mais alguma? Itapema?
1: Itapema nós.
0: A gente não fez isso.
1: A Nilza, né? Como candidato.
0: É?
1: Temos a Nilza, né?
0: É ex-prefeita
1: de Itapema também.
0: Itapema, vamos ver como é que votou em Itapema para governo do estado. O Jorginho recebeu 78,32% dos votos em Itapema. 34.432. O Gelson Merizio, 5.415 votos, 12,32. O João Rodrigues, lá em Itapema, recebeu 7,44% de todos os votos. Lá em Itapema. Deixa eu ver quem mais. Quais. Deixa eu ver a minha República Independente de Luiz Alves, só para ver. Deixa eu ver como é que votou o Luiz Alvense lá. Deixa eu ver se eu vou lá amanhã tomar uma água mineral daquela, especial. Luiz Alves, a República Independente de Luiz Alves, deu 82,92% dos votos, tá? 6.978 votos em Luiz Alves, para o Jorginho Melo. O Gelson Merizio recebeu 8,21% dos votos, só 691 votos. O João Rodrigues recebeu 7,86% dos votos, 661 votos. Então, a República Independente de Luiz Alves deu 82,92% dos votos para o Jorginho Melo, reeleito. Agora, o espaço
1: provavelmente,
0: Gerson Felipe. Você, Gerson.
2: De volta, Tigrão, de volta. A gente segue aqui no comitê do deputado agora reeleito Carlos Humberto, na Avenida do Estado. E nós vamos conversar com a prefeita de Balneário Camboriú, prefeita Juliana Pavan, até porque a prefeita nunca escondeu de ninguém, né, que estava junto na campanha com o deputado Carlos Humberto, nessa campanha pela reeleição. E agora, deputado reeleito, prefeita, muito boa noite. Queria que você falasse sobre o deputado que foi um importante aliado quando a senhora concorreu à prefeitura, e agora também a prefeita sendo uma importante aliada na reeleição do deputado Carlos Humberto. Boa noite.
3: Boa noite. Primeiro que nós estamos aqui comemorando essa grande vitória para Balneário Camboriú, para nossa região, para o estado de Santa Catarina, né? Porque o deputado Carlos Humberto foi muito bem votado, né, no estado. Então aqui nós estamos realmente comemorando. E é como eu falei ali, né? O nosso governo, ele tinha um compromisso com alguns nomes. E eles foram reeleitos, né? O deputado Carlos Humberto, o deputado Pezente do MDB, o deputado Júlio Garcia do PSD, que saiu de estadual e veio a federal, que era o meu candidato, como também a deputada Paulinha, né, que também saiu de estadual e veio para a federal. Então nós tínhamos esses nomes para trabalhar, também tinha o vereador Cristiano, que eu assumi um compromisso com ele, que ele seria candidato. Enfim, nós estamos aqui comemorando. E o deputado Carlos Humberto fez uma campanha linda, uma campanha incrível. Parabenizar o seu Carlos, que é nosso sempre secretário, né, e que estava liderando todo esse processo, o Carlos Humberto. a todas as equipes, enfim, que trabalharam muito para buscar essa reeleição. Eu estou muito feliz.
2: Prefeito, eu vou aproveitar um pouquinho a tua presença aqui para falar sobre o cenário estadual e nacional. Jorginho Melo, reeleito governador de Santa Catarina, de certa forma já era algo que se esperava pelas pesquisas, havia uma grande expectativa por essa reeleição. E vamos ter um segundo turno na disputa presidencial entre Lula e Flávio Bolsonaro.
3: Exatamente. Para governador, eu apoiei o João Rodrigues, a minha lealdade, né? Eu sempre coloquei isso muito claro, mesmo sabendo que seria uma campanha difícil. Quero aqui parabenizar, né, o João Rodrigues, enfim, a toda a sua campanha. Infelizmente não conseguimos alcançar a vitória, mas aqui também reconhecer a vitória do governador Jorginho Melo. Né, nós aqui em Balneário Camboriú sempre reconhecemos, né, o seu trabalho em prol aqui a nossa região. Desejar sucesso ainda mais nessa sua reeleição. Ele tem 4 anos ainda para fazer um grande trabalho. Então fica aqui também o nosso reconhecimento. E a nível nacional, é como eu já falei, né, nos últimos dias, nós estamos aí incumbidos para poder trazer a eleição, a vitória para o Flávio Bolsonaro. O nosso partido tinha um candidato que é o Caiado e nós sabíamos já que seria difícil. E seguindo ali, né, a liderança do João Rodrigues, aonde ele também já tinha declarado o voto, nós estávamos aqui em Balneário Camboriú junto com o Carlos Humberto, já nessa campanha para o Flávio Bolsonaro. Participamos da carreata, inclusive ontem, e hoje também. E agora nós estamos aí no segundo turno e vamos com toda certeza alcançar essa vitória.
2: Prefeita Juliana Pavan, muito obrigado por conversar conosco. Né? Um dia que hoje a senhora não era candidata, mas também foi um dia de muita correria.
3: É, assim, aquilo que eu falei, né? Eleição passa, enfim, 2 em 2 anos e a gente sempre tá ali no meio. Eu comecei sempre apoiando meu pai, depois vinha vereadora, prefeita e agora participando aqui ativamente dessa campanha. Né? Nós estamos aqui comemorando, isso é muito importante. Mas o trabalho segue firme, né? Independente de quem esteja no poder, a nível estadual e federal, nós vamos continuar buscando atenção para Balneário Camboriú, batendo na porta, indo visitar os deputados, como sempre fizemos. Esse é o nosso trabalho. É um ato democrático e que nós precisamos aí realmente fortalecer cada vez mais. E é importante também destacar, eu sempre, né, sempre destaquei, eu sou centro-direita, né, já tenho o meu posicionamento muito claro. Agora o Júlio Garcia, lá a nível federal, nós vamos lá conversar com ele para ele continuar contribuindo aqui com a nossa região. Carlos Humberto também vem agora a reeleição para estadual, estou muito feliz. E aqui quero também destacar que a minha senadora, fiz questão inclusive, logo no início, que começou aquela movimentação para ela, minha senadora, eu fui lá, postei que eu estaria apoiando a Carol Detone, que é a nossa amiga. Eu estou muito feliz com a vitória da Carol Detone, que é a nossa senadora, amiga aqui também da nossa Balneário Camboriú.
2: Prefeita, uma última pergunta. Toda essa movimentação, deu vontade daqui 4 anos de estar concorrendo a algum cargo, prefeita? Já faz a prefeita sentir aquela vontade de estar numa majoritária?
3: Calma, não. Eu ainda tenho aqui o meu trabalho, né, em 2 anos de prefeita, né? Nós temos aí uma eleição em 2028. Se o povo, né, quiser entender, nós viemos a uma reeleição, estamos trabalhando muito para isso. Mas pezinho no chão, vamos seguir aqui, né, trabalhando muito para o Balneário Camboriú e o futuro a Deus pertence. Claro que aquela pitadinha na veia da política, ela nunca adormece. Eu nasci no meio da política, né, com o meu pai que começou como vereador e despontou em todos os cargos políticos, só não foi presidente. Então vamos pensar aí, mas eu estou focada nesses próximos 2 anos de governo, que nós temos grandes entregas já acontecendo e tantas outras que nós vamos fazer aí.
2: Obrigado, prefeita.
3: Eu que agradeço mais uma vez. Balneário Camboriú sai ganhando com esse grande resultado.
2: É isso aí, gente. Só vou pedir uma licença aqui, com licença aqui. Julie, vem comigo aqui, por gentileza, porque a gente está finalizando o nosso trabalho aqui, Tigrão, né? Nosso trabalho de cobertura nas ruas. Eu quero fazer um grande agradecimento ao Moisés Stucker, que esteve em Itajaí, a Dilson de Souza, com a Julie, que está comigo aqui agora em Camboriú. A Dami esteve também na parte da manhã comigo em Balneário Camboriú. A nossa equipe também de retaguarda, né? A gente tem a Daiane Valentim, a Camille Guckert acompanhando vocês aí no estúdio, né? A Erika Guckert também, que está, né, no portal Menina Atualizando Tudo. Nilo Deitos, com esse sonsaço aqui que a gente está escutando e que os ouvintes estão acompanhando também. Doutor Marcelo Vrena, né, comentários muito precisos. O doutor Juliano Cavalcante, aos 45 do segundo tempo, salvando a gente. E a você, Tigrão. Né, ninguém faz nada sozinho. Mais uma vez, uma grande cobertura da Rádio Menina FM, mostrando a nossa força, a nossa tradição na cobertura eleitoral. E não poderia ser diferente. Então, desta forma, eu finalizo meu trabalho. Se eu esqueci alguém, desculpa. Claudete também, Andréa Marconato, Albabal, né, que comanda a Rádio Menina, né, de forma magistral, nos dá toda a condição para poder trabalhar, Dani Busato, toda a nossa equipe, né, quero agradecer muito a todo o trabalho, porque ninguém faz nada sozinho, então é a Rádio Menina FM nas eleições 2026, Tigrão, um forte abraço para todos que estiveram conosco e podem ter certeza que a gente vai continuar e vamos ainda por muito mais, tem segundo turno, a gente vai acompanhar, é uma beleza estar sempre com vocês e eu me sinto privilegiado de poder estar aqui hoje.
0: Gerson Felipe, o que eu vou falar para você, meu irmãozinho? Parabéns pelo teu trabalho, pelo teu profissionalismo. Você é especial, você sabe disso. Não precisa jogar confete, você sabe que o meu pensamento com relação a você. Você sabe disso, né? Eu tenho, às vezes, a liberdade de dizer, ô filho, vá, né? Você sabe disso. Tá? Parabéns, meu irmãozinho. Você merece também todos os predicados, porque tu é um grande profissional, viu?
2: Muito obrigado, muito obrigado. Nossa equipe é muito boa. E aí, quando a equipe é boa, todo mundo acaba se sobressaindo.
0: Gerson Felipe, daqui um pouquinho, fazer um agradecimento especial a todos, né, que estiveram envolvidos na apuração das eleições de 2026. 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
0: Coisa mais querida, hein? Embuia para o mundo. Eu quero aproveitar esse momento, antes de finalizar, um abraço muito especial aos dois jovens causídicos que abrilhantaram hoje a nossa tradicional, né? Eu sempre digo que eu acordo, aprendo. São 46 anos dessa profissão. O pai do doutor Marcelo, né, sempre que vinha para Balneário Camboriú, no começo da minha carreira, dizia, vamos junto, o João Vrena. Vamos junto. Eu agradecia, né? Balneário, enfim. Depois de muito tempo, o prazer de hoje dividir essa bancada aqui com o doutor Marcelo Vrena. Abrilhantou os seus comentários, a sua sabedoria com relação à apuração das eleições de 2026. Deixa um abraço especial, viu, Dudu? Você merece, um abraço.
5: Para mim é uma honra, Tigrão, eu estar aqui de novo, né? Juntamente e ao seu lado, que deixa a gente um pouco mais ansioso para tentar corresponder à expectativa. Agradecer essa equipe, uma equipe profissional, uma equipe brilhante, realmente. O Gerson me fez o convite faz mais ou menos 30 dias, me deu um oi, falou, Marcelo, já tem algum compromisso e a gente participa usualmente aqui na emissora. Agradecer a Clau, que já me mandou a mensagem, ó, tô te ouvindo, né? E toda a equipe, Camille, todos que estão aqui, a Pé Vermelho, que você falou, que é lá da minha terra também, lá de Rolândia, o Nilo, e todo o suporte que a gente teve, doutor Juliano Cavalcante, a gente divide algumas bancadas, né? Ora um de um lado, né, doutor? Ora outro do outro. E uma admiração que eu tenho muito grande aí, foi meu mestre, inclusive, né? E a todos que sempre confiam no nosso trabalho, torcer para que realmente esse evento cívico represente o bem-querer da comunidade, né? O anseio da comunidade, e que os representantes aí, né, possam realmente corresponder ao anseio, para que a população possa trazer, traga à população também o desenvolvimento, a justiça social, né, a expectativa de realmente construir um país melhor, um estado melhor. Agradecimento especial a você, Tigrão. Muito bom te ver novamente, participar. Já participei do teu programa algumas vezes e estarei sempre à disposição. Um grande abraço a todos.
0: Mestre, né? Te rever, você sabe do carinho que eu tenho por toda a tua família, começar remember, né? Mestre Cavalcante. Quero agradecer também, brilhante nos seus comentários, aqui hoje na apuração das eleições 2026, doutor Juliano Cavalcante. Leve o meu carinho, meu apreço, a minha admiração. E obrigado por tirar um tempo, né, de um domingo de descanso, de folga, e dividir a bancada conosco, doutor Juliano. Deus lhe pague. Saúde, tá?
1: Grão, eu que agradeço ter sido lembrado, né, para participar desse momento tão importante. És uma pessoa, eu também tenho assim, um grande carinho e um respeito, né? Eu sempre digo que Balneário Camboriú tem profissionais do rádio excelentes, mas o Tigrão é o cara, né? É o principal, é o número um, né? E para mim é uma alegria estar aqui. Não te preocupe, o fato de ser um domingo, eu estaria em casa mandando WhatsApp, conversando com a turma. Aqui eu pude conversar com muita gente, né? Então foi muito, muito agradável mesmo, né? Doutor Marcelo também, é uma alegria reencontrá-lo, né? A gente tem participado de alguns eventos juntos, independente aí, né, da vida profissional, da advocacia, também, né, na questão acadêmica, e hoje, né, nesse dia especial aí, nesses comentários, né, tentando aqui falar um pouquinho, né, da nossa impressão, da nossa vivência em relação às eleições, em relação à política, né, e à democracia. Eu vejo que hoje o Brasil deu um exemplo para o mundo, né, de que a democracia é de fato um caminho a ser seguido, né? A gente viu um país da dimensão do nosso, né, com eleições livres. Ah, um probleminha aqui, outro ali, normal. Uma interferência, uma tentativa de interferência aqui, outro ali, mas a população foi às urnas e colocou, né, o que pensa e o que deseja. Cumprimentar também a toda a equipe técnica aqui no estúdio, o pessoal que deu esse show também aí no apoio fora, e dizer que eu estou à disposição, gostei, né? Quem sabe a próxima a gente comenta um jogo de futebol, o Vascão tá chegando aí, então...
0: Pode ser, quem sabe.
1: Então, um grande abraço a todos e conte com a gente.
0: Obrigado, doutor. Nilo Deitos, obrigado. Obrigado por estar com a gente, né? Sabe da admiração que eu também tenho por você, sabe disso. Dayana, aliás, não é Dayana. É Dayana Ross.
4: É vermelho.
0: Valentim. Ali, entre aspas, pé vermelho. Obrigado pelo teu profissionalismo, esse apoio técnico hoje, na apuração das eleições, mas não tá livre não, amanhã, nós estamos juntos amanhã no canal 100. Camille Guggert, uma das gêmeas, né? Miss Imbuia 2035. Obrigado, tá? Obrigado pelo convite também, obrigado por dividir com a gente essa bancada. Eu não posso esquecer de ninguém. A Érica, tua irmã.
4: Tá no Portal Menina.
0: Tá no Portal Menina. Tem todas as informações para vocês, os eleitos, enfim, portalmenina.com.br. Julie, né, o Lourão, agradecer o Lourão também, que é do marketing. Agradecer e parabenizar a Gerson Felipe, Adilson de Souza, Moisés Stucker, brilhantes, né, na cobertura externa das eleições, trazendo, né, um pouco do clima das eleições de 2026. São extraordinários profissionais, né? Agradecer a confiança do Babal, da Dani, agradecer essa confiança para vocês, pelo nosso trabalho, né? A rádio de mais de 1 milhão de amigos.
4: Tigrão, um agradecimento especial também pro Bertoldo, que é o nosso gerente artístico, essas trilhas todas, essas que trilhas tocaram tudo, hoje tudo das eleições, polaco, né? Foi tudo ele que tudo criou, então.
0: Segue o líder, tá? Agradecer, não esqueci ninguém, a Claudete, Andréa, enfim, agradecer o Babal, já falei aqui do Babal também, né? Agradecer a todos. Acho que eu não esqueci de ninguém, né?
4: Tigrão, uma informação pra gente finalizar aqui, viu? Ana Carolina é eleita deputada estadual de Itajaí, ela que fez 25.647 votos. Deputada eleita pelo Republicanos, vai representar Itajaí na Alesc.
0: Você sabe que o Carlos Humberto tinha perguntado sobre ela, né? Era. Ô, nego, eu fui eleita, viu, nego? Fui eleita. Cheguei lá, tô na Assembleia. Amanhã eu vou conversar com ela. Pode ser? Tu diz. E tá. Não esqueci de ninguém, não, né?
4: Não. Não? Da nossa equipe tá todo mundo completo.
0: Beleza. Gente, um agradecimento especial, que Deus abençoe a todos, tá? E amanhã, 18 horas, nosso encontro no Canal 100, a partir das 18 horas. E no segundo turno estaremos aqui, firmes e fortes, acompanhando esse momento tão especial da democracia. Mas só um detalhe, tá? Quem sabe onde quer chegar, escolhe o caminho certo e o jeito de caminhar.

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0: Atena.
1: 9:40.
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0: 10 e 2.
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0: 10:39.
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1: Isso é pra você, Tício.

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1: Balneário Camboriú terá um novo centro de atendimento ao idoso com capacidade para atender cerca de 50 pessoas por dia. O edital para a contratação da empresa responsável pela obra foi lançado na última quinta-feira. O Centro Dia será construído no terreno onde funciona atualmente o Centro Comunitário Casa da Sogra, no bairro dos Municípios. O espaço terá 1.079 metros quadrados e também contará com um centro de convivência do idoso, com áreas de lazer, cozinha, salas multiuso e ambientes para atividades culturais e de aprendizado. O município prevê um investimento de mais de 7 milhões e 400 mil reais na obra. Após a assinatura da ordem de serviço, a previsão é de que os trabalhos sejam concluídos em aproximadamente 8 meses. Érica Guckert para a Rádio Menina.
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0: 1:18.
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2: Itajaí abriu 165 vagas para ambulantes trabalharem nas praias durante a temporada de verão 2026-2027. As inscrições começaram na última quarta-feira e podem ser feitas até às 7 horas da noite do dia 16 de outubro pelo sistema A Prova Digital. As vagas são para as praias da Atalaia, Cabeçudas e Brava. Os interessados podem escolher entre atividades como venda de alimentos e bebidas não alcoólicas, aluguel de cadeiras e guarda-sóis, comércio de artigos de praia, serviços de massagem, entre outros. O resultado final está previsto para o dia 23 de outubro e as autorizações serão válidas de 26 de outubro deste ano até 31 de março de 2027. Érica Gucart para a Rádio Menina.
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0: 1:39.
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0: 2:19.
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2: Camboriú iniciou um levantamento para atualizar as informações sobre o turismo no município. Nesta primeira etapa, empresários e responsáveis por estabelecimentos do setor vão receber formulários por e-mail ou WhatsApp. Os dados vão reunir informações sobre atrativos, serviços e equipamentos turísticos disponíveis na cidade. O trabalho é realizado pela turismóloga Camila Bernardes, da Univale. Após o preenchimento, ela também poderá visitar os estabelecimentos para complementar as informações. A prefeitura alerta que os contatos fazem parte de uma ação oficial e não são golpe. Daiane Valentim para a Rádio Menina.
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1: A Rede Municipal de Ensino de Balneário Camboriú terá um feriado escolar na terça-feira, dia 13 de outubro. A data é uma antecipação do Dia do Professor, comemorado oficialmente em 15 de outubro, conforme decreto municipal. As escolas também não terão atividades na segunda-feira, dia 12, feriado nacional de Nossa Senhora Aparecida. Com isso, os alunos da Rede Municipal terão 4 dias consecutivos sem aulas, considerando o fim de semana, e as atividades serão retomadas normalmente na quarta-feira, dia 14 de outubro. A mudança vale apenas para as escolas municipais. Os demais serviços da prefeitura funcionam normalmente na terça-feira. Daiane Valentim para a Rádio Menina.
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0: 3:58.
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0: É segunda-feira, minha gente. Bom dia, sejam todos bem-vindos à sintonia. Eu, Lio Brasil, Edson Valentim e os nossos patrocinadores chegando para ficarmos juntos até às 6 da manhã. Agradecendo por mais um dia juntos e pedindo a proteção do Criador para nossa família hoje e sempre.

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0: Ô, minha gente, é o Sertanejo Bom Demais, começando novamente, começando mais um dia, né? Segunda-feira, dia 5 de outubro de 2026. Que prazer ter vocês por aqui. Vamos lado a lado, né? Eu, Lio Brasil, Edson Valentim, Tião Violeiro, você, meu amigo, você, minha amiga, os nossos patrocinadores, pra mais um programa juntinhos. É música sertaneja raiz até às 6 horas da manhã, tá? Não esqueçam, gente. E pra essa segunda-feira teremos sol com muitas nuvens, pancadas de chuva à tarde e também à noite, segundo os meteorologistas, né? Essa é a previsão, então, pra segunda-feira, tá, gente? Temperaturas oscilam entre 14 e 20 graus. O sol nasce daqui a pouquinho às 5h50 e se põe às 18 horas e 16 minutos. E nós estamos na lua minguante. Tião Violeiro, dá um bom dia pra nossa gente.
1: Bom dia, povo lindo. Bom dia, povo querido. Boa segunda-feira pra nós. Boa semana pra nós também. Semana que tá só começando. E vai ser abençoada por Deus, com certeza.
0: Vai sim, Tião Violeiro, um grande abraço para você. Agora quero aproveitar esse espaço para mandar também um abraço especial para os nossos novos ouvintes, né? O pessoal aí que ouve a Rádio Menina FM de Blumenau em 97,5 a partir de hoje estarão conosco também aqui, né, com os ouvintes da Rádio Menina de Balneário Camboriú em 100,5, conectados juntos em rede até às 6 horas da manhã. Aliás, Litoral Norte Catarinense, Vale do Rio Tijucas, Vale do Rio Itajaí, todos juntos pro sertanejo que tá só começando. Coisa boa, prazer ter vocês por aqui, minha gente. Vamos aproveitar esse espaço também para agradecer por mais um dia de vida. Senhor, antes de qualquer palavra, eu quero te agradecer. Gratidão pela vida que pus em mim, pelo ar que respiro, pelo dia que começa cheio de possibilidades. Gratidão pelas lutas, porque me ensinam. Pelas vitórias, porque me fortalecem. Eu reconheço. Até aqui foi a tua mão que me sustentou. Que hoje eu veja com gratidão até o que ainda não entendo. Que a tua paz guie meus passos e a tua graça me envolva desde o amanhecer. Amém.
2: Levanta, povo, levanta, minha gente, acorda, povo, vamos para mais um dia. Segunda-feira tá começando e daqui

0: demais.
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levantar, gente. Bom dia. É o nosso sertanejo bom demais aqui na Rádio Menina. E aquele abraço especial, um abraço do tamanho do mundo pra você, ouvinte. Eu, Lio Brasil e o Edson Valentim juntos com você até amanhecer o dia.

0: mais um grande amigo aqui do nosso sertanejo bom demais, o nosso querido ouvinte Ivan, de São José na Grande Florianópolis, sintonizado com a gente. Abraço, viu, Ivan? Já acordou? Então levanta pra mais um dia. 4:36.
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Gilmar Bordin, grande abraço, obrigado pela companhia, Gilmar. Sintonizado como sempre aqui no Sertanejo Bom Demais. Então, gente, já estou de volta aqui na Rádio Menina, 100,5. Demais ter a sua companhia. Muito bom saber que você está aí do outro lado, né? Acordando agora, levantando agora, para mais um dia de luta, de trabalho e também de descanso. Segue o Sertanejo Bom Demais aqui na Menina.

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2: Segue o nosso programa Sertanejo Bom Demais, esse nosso encontro diário aqui na Rádio Menina, das 4 às 6 da manhã. E lembrando, né, que no sábado a gente tem o horário um pouco mais estendido, isso, das 4 até as 9 da manhã, mas sempre com música sertaneja raiz. Abraçando você de todo o litoral norte catarinense, Vale do Rio Tijucas, Vale do Rio Itajaí também, todas as cidades que são alcançadas pelas ondas da Rádio Menina. Aquele grande abraço para você que está acordando agora, levantando agora, e o nosso compromisso é trazer música boa para vocês. Bom dia!

0: Olá, bom dia, minha gente. 4:47.
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0: Tchê Salgado fazendo companhia pra gente aqui no Sertanejo Bom Demais de hoje e sempre, né? Grande

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0: também com a gente nessa madrugada aqui no nosso ranchinho, Benedito de Blumenau. Seja sempre muito bem-vindo, obrigado pela companhia.
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0: É sertanejo e é bom demais ter você por aqui. Vamos se achegando, vamos se aproximando, né? No nosso ranchinho tem café quentinho, tem água quente para você preparar o seu chimarrão, tem música boa, prosa boa. Esse é o nosso cantinho da felicidade. Você fique à vontade. Se não sabiam, vão ficar sabendo agora. 5 de outubro comemoramos o dia da promulgação da Constituição de 1988. Hoje também é dia nacional da micro e pequena empresa e o dia do empreendedor. Tião Violeiro, tamo com fome. O que que tem pro café da manhã?
1: Bom dia, meu povo. É mais um dia que tá começando e essas belezuras de música aí do nosso sertanejo pra embalar as nossas madrugadas. Hoje tem batata doce assada na brasa no café da manhã, minha gente.
0: Que coisa boa. Vamos aproveitar então, vamos pro nosso café, né? Vamos fazer uma pausazinha aqui pra gente tomar um café gostoso e daqui a pouco voltamos pra mais músicas aqui no sertanejo. Levanta, povo, bom dia.

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6: Ou música boa pra você até às 6 horas da manhã, pode espalhar pra todo mundo aí, conta que a gente tem um encontro marcado diariamente das 4 às 6 da manhã, aqui no nosso sertanejo bom demais. Bom dia!

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1: Olá, minha gente, tô de volta, abraçando você que tá chegando agora aqui na sintonia, tá acordando agora, né? Bom dia, pensamento positivo que vai dar tudo certo, minha gente. Música boa até às 6 horas da manhã no sertanejo, bom demais.

esquece, gente, daqui a pouquinho, a partir das 6 horas da manhã, todas as notícias para você começar o seu dia sabendo de tudo. É o nosso Bote a Boca no Trombone, já já, com nossa equipe de jornalismo da Rádio Menina. E segue o baile, segue o sertanejo bom demais.

0: Mais um bloco especial para você que é amante da música sertaneja, acorda cedinho todo dia. Muita gente também trabalha durante a madrugada, sintonizados aí na nossa programação. E aí já aproveita, encaixa com sertanejo, espalha para todo mundo, hein? Que agora a gente tá junto. Menina FM de Balneário Camboriú 100,5 e também Menina FM de Blumenau 97,5. Até às 6 horas da manhã, ligados e conectados, hein? E é sempre um prazer ter você por aqui. Eu, Lil Brasil, agradeço demais a sua companhia. Falando nisso, daqui a pouco, né? Depois do sertanejo bom demais, encaixadinho já. Terminando o sertanejo, já começa o Bote a Boca no Trombone. E aí, todas as notícias dessa manhã de segunda-feira. Vamos pro intervalo? Daqui a pouco eu tô de volta com mais. Bom dia, gente! Bom dia, povo!
1: Acorda, gente!

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0: chegando mais música boa aqui no Sertanejo Bom Demais. Só que eu quero lembrá-los que daqui a pouquinho, a partir das 6 horas da manhã, você confere todas as notícias aqui do nosso Bote a Boca no Trombone. Já já, logo depois do Sertanejo Bom Demais. Bom dia, povo!
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Acabou, meu povo, encerrando, né, o nosso programa de hoje, segunda-feira, mas prometendo voltar amanhã, já terça-feira, né, a partir das 4 horas, com muita música sertaneja raiz, sertaneja cabocla, como a gente sempre diz, aqui no nosso ranchinho, no nosso programa. Obrigado, gente, pela companhia. Vocês ficam agora com um Bote a Boca no Trombone e todas as notícias dessa manhã de segunda-feira. E eu, Lio Brasil, Edson Valentim, voltamos amanhã. Boas

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3: Bom dia. Bom dia de novo, né? Porque parece que a gente deu bom dia há poucos instantes. Boa tarde e boa noite no domingo. De tantas horas de cobertura na Menina FM. E agora já estamos novamente apostos, nossa equipe não para, o jornalismo é assim, a notícia não para e a gente tem que estar sempre atento a tudo que acontece e estivemos ontem muito atentos durante todo o dia a partir das 9 da manhã, a transmissão da Menina FM começou dentro do programa Rancho de Taura, depois até a 1 seguimos, uma pausa até as 4 da tarde e depois ininterruptamente até o final, até por volta de 9, eu acho, né? Vocês saíram daqui? 9 da noite? 10 da noite? É, né? 9.

0: minha pracinha, minha nossa pracinha do Pioneiros hoje, ela tá totalmente limpa, livre. Que maravilha. Faz parte, ok. É a lei eleitoral que permitiu, tudo certo. Mas eu nunca gostei e tô feliz que agora pelo menos dá uma clareada em muitos espaços públicos, principalmente, e a gente vai poder mais uma vez sentar, ficar à vontade, passear, sem estar aquele mundaréu de bandeirolas ali. Mas enfim, né? Faz parte, bora, porque vai ter segundo turno na majoritária, meu caro Moisés Stucker, bom dia.
1: E aí, Edilson de Souza, muito bom dia para você, bom dia a todos os ouvintes da Menina FM. E o legal é que agora a gente pode citar o nome das bandeirolas, né? Passaram as eleições e a gente pode citar quais que mais incomodaram, quais que, né, não passou despercebido, enfim. Quem sabe pode ser até uma brincadeirinha no decorrer da semana aí, não bote a boca no trombone, ou não, né? Ou a gente não aguenta mais falar de bandeirola, deixa quieto, passou, né? E passou e graças a Deus foi embora, né? Eleição tranquila, né, Adilson de Souza? Uma eleição sem muitas intercorrências, pelo menos lá em Itajaí, onde eu estava cobrindo, duas ocorrências ali de boca de urna, uma terceira ocorrência que a polícia se deslocou até o Colégio Gaspar no bairro Fazenda, mas aí o pessoal se dispersou, não conseguiram identificar ninguém. Mas uma eleição bem tranquila, assim, transcorreu de uma maneira muito rápida e fluida, pelo menos aqui na nossa região, né? Com muitas surpresas e algumas nem tanto, né? Alguns políticos saíram fortalecidos ali em Itajaí, por exemplo, a eleição de Osmar Teixeira, com quase 50 mil votos para o deputado estadual. Então é um nome que sai bem fortalecido.
0: Se esperava que ele fosse entrar, né? Eu esperava.
1: É, muita gente esperava, alguns estavam duvidando, será que vai bater na trave, não vai.
0: Quem mais me surpreendeu em Itajaí foi o Angioletti.
1: Pois é, ele não fez
0: não tanto. Entrou, mas não ficou entrou, como suplente. Ficou mas como fez
1: segundo
0: um
1: suplente, fez 64 ou 68 mil votos, agora não lembro, 64 mil votos. É, eu acho que o pessoal da campanha esperava um pouco mais de votos, né? Porque ele precisaria de uns 90, 100 mil votos para entrar, né? Então, quem sabe o pessoal da campanha estava pensando, ó, tá batendo a trave. Enfim, eu estava conversando com o Pegorini, né, que é o presidente da Câmara de Vereadores de Itajaí, e eles estavam confiantes que pudessem eleger aí o deputado federal Rubens Angioletti. Faz muito tempo que Itajaí não elege, né, um deputado federal, quase 3 décadas, se eu não me engano. Ou seja, tá, essa era a esperança na cidade de Itajaí para eleger um deputado federal. Quem mais em Itajaí? Ana Carolina, eleita deputada estadual pelo Republicanos. Então essa também foi uma campanha encabeçada pelo próprio prefeito Robson Coelho, pelo Rubens Angioletti também, né? Fazendo uma campanha aí, na verdade ele estava com a Ana Campagnolo, mas o partido que estava com a Ana Carolina, né? Fazendo ali uma certa divisão, mas foi eleita. Foi eleita e temos mais uma representante também, Itajaí, sai fortalecido quando o cenário é Assembleia Legislativa do Estado de Santa Catarina, com Osmar Teixeira e Ana Carolina. Processo muito tranquilo e graças a Deus, né? Não tivemos muitas intercorrências, mas, como você disse, segundo turno na majoritária, um primeiro turno que surpreendeu, né, Adilson? Surpreendeu bastante. Flávio Bolsonaro fez muito voto, 47,03%. Não fiquei surpreso. Não ficou surpreso? Eu achei que ia ser um pouquinho menos, sabe? Essa diferença foi cerca de 2 milhões e 500 mil votos, 2 milhões e 400 mil votos.
0: Minha, não é intuição, né? Mas eu tinha um palpite que o Flávio ia ganhar.
1: No primeiro turno?
0: Não, ia ganhar.
1: Ah, tá.
0: Né? Não sabia se ia ganhar e finalizar, precisava de 50% mais um, né? Não aconteceu, mas ganhou, na realidade, para disputar o segundo turno.
1: E teria, né? 50% mais um, se toda a direita se unisse num propósito, por exemplo, os votos do Cury e do Caiado seriam mais que suficientes para eleger o Flávio Bolsonaro em primeiro turno. Mas, enfim, teremos agora mais uma disputa aí na majoritária que promete fortes emoções. Gerson Felipe, seja bem-vindo à edição de segunda-feira do Bote a Boca no Trombone.
2: Muito bom dia, Moisés Stucker. Bom dia.

0: Edilson de Souza, todos os ouvintes do Bate a Boca no Trombone, Camille Guckert. Bom, carinha de cansado, né? Depois de uma cobertura muito grande, domingo, né? Eu saí de casa às 7:30 da manhã, cheguei em casa às 10:30 da noite. 15 horas aí praticamente na rua, pra cima e pra baixo. Mas, com certeza, o sentimento de dever cumprido é muito maior do que o sentimento de cansaço. Mais uma vez, a Marina FM, né, fazendo o seu papel, uma grande cobertura, informando o ouvinte aqui da nossa região, que é, né, o nosso principal, né, nossa principal razão de existir, são os ouvintes aqui de Balneário Camboriú, Itajaí, cidades próximas aqui, se conectam com a gente para ficar por dentro do que acontece com os candidatos aqui da região, com os atores políticos que nós temos aqui na nossa região. Então, eu digo que, mais uma vez, né, entre vários candidatos, várias pessoas, a Rádio Menina, ela sai, né, com um protagonismo da eleição, pelo trabalho que é realizado por toda a equipe. Não dá aqui para nomear um ou outro, né? A gente tem que falar da equipe como um todo, porque cada um tem a sua contribuição para que a gente possa alcançar grandes resultados. Em relação à eleição, algo que me chamou muita atenção em todo esse pleito que a gente acompanhou foi ver a força, né, de alguns candidatos. E principalmente, muitas pessoas falavam na questão do bolsonarismo, né, de que era um movimento que estava enfraquecido, e a gente pôde ver, né, que o bolsonarismo está muito forte, não só aqui em Santa Catarina, como em outros estados, né, candidatos ligados ao Jair Bolsonaro, parentes, né, familiares, apoiadores, né, tiveram expressivas votações em todo o Brasil. Então, um movimento aí que é bastante interessante. Né, os maiores deputados federais, né, os mais votados, eles são ligados ao movimento bolsonarista. Então, é algo que chamou atenção. Em um momento que se falava de enfraquecimento do bolsonarismo, a gente viu uma força muito grande. É algo aí para a gente avaliar, né, nos próximos dias, e a gente entender ainda mais o que levou, né, essa votação tão expressiva. Aqui em Santa Catarina, a gente esperava uma força muito grande da direita, mas houve, né, um avanço da direita em todo o Brasil.
1: Pois é, e todos entraram, né? Da família.
0: Eu vou ser honesto, eu nem sabia que o Bolsonaro tinha um irmão. Renato Bolsonaro foi eleito deputado em São Paulo. Eu não sabia. E se elegeu.
1: Não. Mas você vê, né? Entrou todo mundo, né? Entrou o Renato, entrou a Michelle, senadora. Entrou o Renan.
0: Carlos Bolsonaro, Carlos, senador.
1: E o Flávio tá fortíssimo.
2: Só o Eduardo que tá fora do Brasil.
1: Só o Eduardo que tá fora.
0: Não se elegeu porque não concorreu, né?
2: É, exatamente. Você não se elegia também.
0: Tinha sido, inclusive, nas últimas eleições, um dos deputados federais mais votados de todo o Brasil.
2: O que me surpreendeu aqui em Santa Catarina foi o Gelson Merício.
1: Pois é.
2: Que chegou, ficou em segundo. A distância foi grande, óbvio, o Jorginho deu de lavada aí, daria em qualquer um dos candidatos, mas eu não esperava que o João Rodrigues perdesse pro Merício. Poderia, óbvio, né? Tava desenhado que ele perderia, ou até tentaram, né, dizer que poderia ter um segundo turno, mas ficou em terceiro lugar o PSD aqui em Santa Catarina.
0: E se por um lado eu falei da força do bolsonarismo no Brasil, aqui em Santa Catarina a esquerda se consolida como a segunda força nas eleições. Na última eleição, na eleição passada, o Décio Lima foi pro segundo turno com o Jorginho.
2: Verdade.
0: E agora o Gelson Merizio não foi pro segundo turno, mas foi o segundo mais votado. Então a gente sabe que, apesar de uma força muito grande na direita, a segunda força, com uma distância, é sim a esquerda. Não tem como dizer que não.
1: Muito impulsionado pelos votos também da Ana Paula Lima como deputada, né? Que ela sempre tem uma votação muito expressiva, 200 mil votos. Sempre muito forte. E o próprio Décio Lima, né? Que fez quase 850 mil votos. Então soma-se todos esses votos, que com certeza foram para o Merizio também, né? Ou seja, o PT realmente é a segunda força hoje no estado de Santa Catarina. E eu creio que o João Rodrigues saiu muito enfraquecido dessa eleição.
2: Muito. É.
1: Muito enfraquecido.
2: Já tinham dito para ele não ir, né? A intenção era, quem sabe, ele fosse para o Senado. Mas ele insistiu e foi para a disputa com o governador e acabou enfraquecido mesmo. Acabou enfraquecido mesmo sendo praticamente unanimidade, entre aspas, lá no Oeste, né? Lá na cidade onde ele é prefeito, lá em Chapecó, sempre dando um banho de votos, mas a nível estadual não foi isso que foi A gente viu.
0: E na próxima eleição já tem um discurso preparado para quem for enfrentar ele. Vão falar que o João Rodrigues não consegue vencer a esquerda. Já está preparado o discurso para quem for ser o adversário do João Rodrigues aqui em Santa Catarina. Outra coisa muito interessante é em relação às mulheres. A gente tem 6 mulheres eleitas deputadas federais aqui em Santa Catarina, né? É um número bastante grande. E eu já começo a vislumbrar, Santa Catarina deverá ter, nas próximas eleições, uma governadora. Porque nós temos nomes como Carol Detone, muito forte, senadora mais votada da história de Santa Catarina, Júlia Zanatta, muito forte também, deputada federal mais votada, e Ana Campagnolo. A gente tem nomes de mulheres na direita muito fortes, tanto para que outra mulher assuma uma cadeira no Senado daqui a 4 anos, eu acho que está tudo muito encaminhado para Júlia Zanatta ser senadora na próxima eleição. E aí a gente tem uma escadinha: Júlia Zanatta, Ana Campagnolo, a Carol Detone, por que não? Pode concorrer ao governo de Santa Catarina. Então, as mulheres também tiveram um grande protagonismo nessas eleições aqui em Santa Catarina.
1: E na majoritária, mais uma vez, né? Abstenção muito alta, mais de 20%. 33 milhões de eleitores não foram votar.
2: É muita gente. 33 milhões é muita gente.
1: É muita gente.
0: Qual que foi a votação do Flávio?
2: 56.
0: Ou seja,
1: 56.104.503 votos.
0: Mais da metade, né?
1: Sim.
0: Mais da metade da votação do Flávio são de pessoas, por exemplo, que não foram, né? Se pegar o Lula, então qual foi a votação do Lula?
1: 53.879.000. É. Aqui, ó. Dos 158 milhões aptos a votar, compareceram às urnas 125 milhões.
0: Um número muito alto de.
2: E é o que eles buscam agora também, né? Convencer, além das alianças, é convencer quem não votou por outro motivo, enfim, são vários os motivos, mas muita gente não vai, tem muita gente que não comparece, mas tem muita gente que tem outros tipos de problemas, enfim, mas o objetivo agora é convencer esses aí e também convencer os aliados e a ajudarem no segundo turno.
0: E Lula se manifestou, disse que é bom de mata-mata.
1: E fica também um alerta pra gente que gosta de acompanhar pesquisa. A única pesquisa que cravou o número exato na majoritária foi a Veritá. Cravou 47 a 45. As outras.
2: Da onde é essa aí?
1: Veritá, não sei de onde é, mas é. Não,
2: nunca ouvi falar.
1: Veritá, a única que cravou o resultado. Datafolha errou por 10 pontos no Flávio. E no Lula também errou. Olha, as mais famosas deviam pegar
2: Quest, aquela
1: o
2: Quest.
1: Banquinho, errou também, deviam pegar o banquinho e se envergonhar do que elas fizeram, tá? Porque é um desserviço que presta pra população.
2: Eu tenho o pé atrás com pesquisa.
1: Agora, a Veritá cravou, cara. Cravou e vem cravando, na eleição passada cravou também, é a única pesquisa, olha, 100% confiável, na minha opinião. Cravou o resultado. 47 e 45.
0: Geralmente a pesquisa é favorável para quem contrata, né?
1: Pois é.
0: Essa é uma verdade.
1: Mas você vê que essa Veritá, pelo menos, parece ser imparcial. Porque cravou. Cara, é difícil cravar uma pesquisa, hein?
0: Um universo muito grande, né, de pesquisa que a gente teve.
2: 6h15. E você, Camille Guckert, tá cansada também? Tá no ritmo ontem que foi forte, né? Bom dia.
3: Olá, Gilson de Souza. Bom dia pra você, pro Moisés, pro Gerson. A gente fica feliz de ter feito a cobertura. Estava aqui ao vivo com o Tigrão, também com o Dr. Marcelo Verena, o Dr. Juliano Cavalcante, eles especialistas em direito eleitoral, trazendo todas as informações para esses nossos ouvintes que estavam acompanhando a gente pelo rádio, mas também pelas nossas lives no YouTube e no Facebook. Fica o sentimento de gratidão e, claro, de aprendizado. Minha primeira cobertura de eleições no rádio, participei das eleições municipais, mas no Portal Menina, então ontem era a primeira vez no rádio. Fiquei muito feliz.
2: E foi muito bacana, viu? Aqui no estúdio, para quem está do outro lado, ouvindo nós, além de fazer a cobertura, a gente fica ouvindo o doutor Marcelo Verena, doutor Cavalcante, Tigrão, sabe aquela cobertura junto contigo, com a Dai também, que é gostosa de se ouvir? A gente está acompanhando e sabendo que a informação tá legal e o papo, a informação é de qualidade.
1: Uhum.
2: Eu tava ouvindo em alguns momentos que a gente podia e eu disse, pô, tá legal a transmissão, tá bacana, bem agradável mesmo.
3: É, a minha mãe também comentou justamente isso, falou que no início, assim, as participações dos repórteres, né, vocês na rua, ficou bem dinâmico, ficou bem bacana o programa. A gente teve também bastante participação da comunidade nos comentários, tanto no Facebook como também no YouTube. Muito feliz por tudo isso.
0: E é interessante, né, porque do entrosamento, por exemplo, do Nilo, da Daiane, da Camille com o Tigrão, a gente de certa forma já conhece, né, porque são pessoas da casa. Mas os convidados também, né, muito à vontade, né, participando, parecia que eles já, né, atuavam juntos na comunicação. A Camille me contando alguns bastidores, né, o doutor Marcelo Vrena fazendo contas ali na hora mesmo para, né, somar o coeficiente eleitoral também, a gente poder trazer até antes do que a apuração, aqueles candidatos que estavam já garantindo cadeiras na LESC e também na Câmara. Então foi realmente muito bacana, e quem ganha, é claro, sempre é o ouvinte aqui da Menina FM.
2: Bom, durante o programa a gente vai continuar, né, batendo papo sobre isso, vamos continuar repercutindo, né? E não sei se a gente conseguiu contato com alguém para conversar dos eleitos.
3: Vou tentar contato hoje de manhã, tentar
2: ontem
3: pegar.
2: Ontem tava difícil,
3: ontem
2: é difícil,
3: tava,
2: né,
3: difícil.
2: Só tava na festa ontem.
3: A gente,
2: né,
3: tentou contato ontem com o Osmar Teixeira, a gente não conseguiu também. É, conseguimos só daí com o Carlos Humberto, que o Gerson Felipe esteve ontem na manifestação.
1: Hoje vão acordar todo meio-dia.
2: Nada?
0: Ah, eles já estão madrugando. Hoje é o dia também de aproveitar,
1: ai,
0: né?
1: Ai,
2: a imprensa toda atrás dos eleitos, né?
1: É, tá atrás.
2: Agora, depois a gente comenta que já.
1: Estourado,
2: tá, já. Estamos, tá, né, estourados, né? Queria comentar sobre os que não entraram também daqui, né? Que é importante a gente falar.
1: Pô, o Jorge Guetem me deu bom dia aqui 2 da manhã. Aí, ó.
0: É. Esse não entrou.
1: Esse não entrou,
0: não entrou.
1: Não foi pra festa.
0: E a expectativa fosse até que o Guetem, ele fosse um cara que ia puxar votos pros republicanos também. Então a votação...
2: Mas o Guetem, ele tava, às vezes ele concordava, às vezes ele discordava, ele tava pra cá, tava pra lá, ele tava tirando assim, né?
0: É, o catarinense, ele não perdoou, né?
2: Não.
0: Quem ficou em cima do muro não foi perdoado pelo catarinense.
2: Quem apoiou muitas ações da esquerda, né? O catarinense não perdoa. Principalmente esses candidatos aí. Bom, hoje é Dia Mundial do Habitat.
1: Olha que legal hoje, dia da promulgação da Constituição de 1988.
0: Caiu bem.
1: Uhum.
2: E tá na hora de dar uma revisada, uma mudada, né? Tem que revisar 1988, gente. Dia da ave, ave de bico pequeno, periquito, não foi.
0: Não entrou.
1: Foi também, é.
2: Não foi, o perica, 10.000 e poucos votos, né? Foi?
0: Isso. E o periquito, lá na frente da Univale, lá tinha um carro todo estilizado, o periquito lá, estacionado lá na frente, cheio de bandeira, de adesivo. Isso pode, tá, gente? Não tô dizendo que não pode, mas me chamou a atenção, assim, um carro todo plotado, assim.
1: Dependendo do tamanho da bandeira, não pode, né? Dia de São Benedito.
2: Dia Nacional da Micro e Pequena Empresa.
1: E Dia Mundial dos Professores, Dia hoje, Mundial.
2: Hoje é facultativo, inclusive, não é?
1: Não sei.
2: Não é Dia dos Professores hoje? Não é
1: ponto do professor.
0: Não, é no outro, na outra segunda.
2: É. Na outra, né?
0: Na outra.
2: Na outra.
0: Ah, gente, eu só preciso.
1: É 15, é. É 15.
0: Rapidinho, eu só preciso falar uma coisa. Essa eu precisava falar hoje. Teve um monte de candidato aí que colocou o Wind Banner, a Banderoli não entrou, né?
2: Eu comecei falando sobre isso hoje.
0: Ah, bom. Porque, não, realmente.
2: Porque eu tava feliz. Feliz. Eu comecei o dia feliz. Eu não vou ver esse mundaréu de banderolas. Ai. Na pracinha aqui, principalmente.
1: Mas o que um dos que tinha mais banderolas não
3: mas
1: entrou.
3: Mas o que colocou na pracinha entrou.
2: Um se elegeu, né?
3: Um que colocou.
2: Um deles, né?
3: Um deles.
2: Tramontina? Tramontina?
3: Gilson Marques.
0: Gilson Marques.
2: Ah, o Marques?
0: Tramontina não entrou, né?
1: Tramontina entrou.
3: Entrou.
1: Entrou?
3: Entrou.
1: Tramontina
2: dois
1: entrou.
2: Entraram?
1: Aham. Tramontina é deputado estadual agora. Esse promotor lá de Blumenau.
2: Não foi com meu voto. Porque tinha banderola. Eu disse que não votava em quem tinha banderola.
1: Agora pode falar o nome, né, cara?
0: Agora podemos falar. Olha,
2: pode
0: porque
2: falar.
0: Esse foi o ponto, né? A bola fora das eleições.
1: Fabrício Oliveira.
0: Não entrou também,
1: muitas
0: cheio de banderola.
1: Vitor
0: Forte também.
1: Vitor Forte.
0: Nossa, olha, mais banderola do que voto, Vitor Forte, se duvidar.
1: É.
0: Meu Deus do
3: aquele,
0: céu.
3: Aquele, o Bismarck também, né?
0: Bismarck também, cheio de banderola, não entrou.
2: Já o Renan tinha banderola, né?
0: Tinha
2: o
0: muita
2: Renan
0: banderola
2: com
0: também.
2: Com banderola, sem banderola,
1: é.
2: Sem abrir a boca.
0: E o Jair Renan
3: a
0: tem...
3: segunda vez sem abrir a boca ele se elegeu.
1: Jair Bolsonaro, né?
0: Jair, Jair Bolsonaro nas
1: Jair
0: urnas.
1: Bolsonaro.
0: E tem uma situação interessante. Ele fez 3.033 votos para vereador em Balneário Camboriú. E agora ele fez para deputado 5 mil, mais de 5 mil alguma coisa. Ou seja, ele ampliou.

0: a sua votação aqui em Balneário Camboriú. Mais pessoas de Balneário Camboriú votaram nele para deputado do que tinham votado para vereador.
1: Que loucura.
2: Sem pedir voto.
0: Sem pedir voto.
1: Que loucura, né, cara?
2: É. É um nome forte, né? Não adianta.
1: Um nome. Né? É um nome, né? Sobrenome.
2: 6:22 está no ar.
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2: Eu olho pro meu celular assim e digo, cadê o sol? Ô sol, vê se aparece.
1: Aparece, né? Mas tá difícil.
2: Não tá com cara que vai aparecer sol, pelo menos no celular, né? Vou mandar um bom dia pro Robson Breda. O que que o Robson mandou de áudio aqui? Tu não escutou aí, Moisés? Ele não mandou pra ti também? Não?
1: Hoje
2: mas
1: não,
2: é sobre.
1: Só pra ti. Ele escolhe, ou manda pra ti ou pra mim?
2: Depois eu vou ouvir aqui que tem 20 segundos de áudio aqui sobre a nossa cobertura. Enquanto isso, o Marinho chega. Imagem do tempo cinzento, ainda fechadinho por Balneário Camboriú. Agora, bom dia, Marinho.
5: Bom dia, muito bom dia, Dilson, Moisés, Gerson, bom dia a toda a nossa equipe, uma ótima semana, você que já está sintonizado aqui no BBT. Nós vamos ter muita nebulosidade atuando, principalmente agora na primeira parte da semana, até quarta, quinta-feira, muita instabilidade e a condição de chuva diária. Não vai chover direto, mas a partir do final da manhã de hoje já teremos o aumento da nebulosidade e o retorno da chuva aqui na região. A semana começa com temperaturas mais baixas, entre 15 e 20 graus, mas teremos aí amanhã já entrando algum vento aí de nordeste, que hoje ainda predomina sudeste, e aí teremos então a temperatura um pouco mais abafada, com pancadas de chuva. Daqui a pouco já vamos atualizar e trazer a previsão do tempo completa para toda semana aqui no Bote a Boca no Trombone.
2: Obrigado, daqui a pouquinho de volta, 6:24, com mais de 30 anos de tradição. 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
2: Eu vi o que o Robson fala antes do intervalo aqui, ó.
6: Ei, bom dia, rapaz, boa semana pra nós tudo aí. Quando se joga com o time só classe A, cara, cobertura é diferente, cara. Ou passa a bola pro outro e pá, puf, quando vê, tá lá na cara do gol, já era. É assim mesmo, parabéns pela cobertura aí.
2: Valeu, Robson, isso aí, o time tava entrosado ontem na cobertura, dando todas as informações para quem estava nos acompanhando, nos ouvindo, nos vendo. Legal, obrigado demais. 6:26, vamos pro intervalo, né? Já estamos atrasadinho hoje aqui, corre lá, já voltamos.

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5: Voltando 6h29, bom dia. Pode trazer sua opinião também aí com a gente, traga sua demanda. Hoje o pessoal tá devagar também, no recadinho, na segunda-feira,
6: deve
5: né?
6: Deve estar.
5: Ontem todo mundo cansou, né? Que hora você votou, Moisés?
6: Eu votei, que hora que era aquilo? Era quase meio-dia. Fiquei uma hora na fila, cara.
5: Uma hora?
6: Sessão. Univali é complicado, é. Lá é complicado. Minha sessão 420 tava cheia. Daí, do lado foi minha esposa, Tatiana, né? Só que daí ela votou rápido. Tava com a criança no colo, nossa bebê, né?
5: Por que tu não pegou a criança botou no colo?
6: Porque eu sou um cara consciente, cara. Eu falo as coisas aqui no microfone, eu procuro fazer o que eu falo, entendeu? Eu não ia sacanear todo mundo que tava na fila. Ela
5: tá
6: tinha
5: certo,
6: direito.
5: Tá
6: ela
5: certo.
6: Tinha direito porque ela tava com a nossa criança no colo, beleza. Aí depois ela chegou, a nossa filha e ela ficaram esperando, brincando ali quase uma hora pra esperar eu votar, cara. Mas faz parte da minha consciência, entendeu? Eu não ia sacanear.
5: Eu votei, era 8 horas da manhã, quando eu tava na fila, 8 horas, abriu o Antônio Lúcio ali onde eu voto, sessão 24. Ali tinham algumas pessoas, tinha mais 7, 8 pessoas na minha frente. Demorei uns 40 minutos para votar.
6: Uhum.
5: E depois já começamos a trabalhar. Outro detalhe que eu não comentei aqui, mas falei ontem na transmissão, que não podia, o candidato Elcio Cunin, ex-prefeito de Camboriú, o comitê dele estava aberto ontem domingo, ali em frente ao José Arantes, no centro da cidade. Não tinha ninguém, mas as portas estavam abertas. E aí, o juiz, o promotor e a polícia militar foram lá, né? Acharam alguém representando o partido e mandaram fechar as portas, porque ontem, domingo, comitê nenhum poderia ficar aberto.
6: Teve um fato curioso também, fiquei sabendo, na verdade, nessa madrugada, teve uma escola lá em Itajaí, não recordo o nome, o delegado abriu as portas às 8h02. O pessoal tava meio que indignado.
5: Nossa.
6: Abriu um pouquinho atrasado. 8h02. Daí o pessoal já tava na bronca.
7: O que tá acontecendo, né? Gente, desculpa invadir aqui, mas eu tenho que mandar um abraço, eu não lembro o nome dela, mas eu estava falando sobre votação. Eu tenho que agradecer à mesária da minha sessão, porque estava faltando o presidente da sessão. E eu era o primeiro a votar, Maridibá. E aí precisava de alguém para trabalhar. E geralmente quem fica trabalhando, se alguém falta, é o primeiro que chega.
5: Ah. No caso, você.
7: No caso, eu. E, graças a Deus, esta mulher era uma ouvinte da Rádio Menina, acompanhava, me reconheceu. Falou,
5: você é obrigado?
6: Não. Nesse caso, acho que não, Gerson, porque você está trabalhando.
7: Não é.
6: Você está fazendo a cobertura das eleições aí.
7: Mas ela poderia achar que eu estava tentando enganar ela.
6: Mas você não estava com uniforme?
7: Estava com uniforme.
6: Microfone na mão?
7: O microfone não estava na mão.
6: Ah.
7: Então, ela poderia, né, ter chamado um juiz eleitoral, alguma pessoa. Claro que eu ia argumentar, ia provar que tinha que trabalhar. Mas ela logo de primeira falou, não, escuto a rádio, conheço o trabalho de vocês, fica bem tranquilo, vou procurar outra pessoa. Então, eu quero agradecer, eu realmente não lembro o nome dela, mas ela me salvou ontem porque poderia realmente ter aí feito com que eu perdesse uns bons minutos lá na minha sessão eleitoral no Ariribá. Então, um beijo para essa herói anônima aqui da minha eleição.
6: Você sabia que eu estava pensando nisso agora, Gerson? Eu corri o risco também, porque Para votar, eu tirei o uniforme da rádio e não levei o microfone. É que eu votei na hora do almoço. É, aí eu botei a camiseta do Brasil, eu fui votar, mas não tem nada a ver com... Eu gosto de ser patriota nessas horas. Aí eu corri o risco, né? Porque eu, já pensou se tivesse faltando alguém ali na hora? Alguém tivesse passado mal? E aí?
7: Pode acontecer.
6: Não, mas eu tô trabalhando. Como tá trabalhando, né? Tá com camiseta do Brasil, tá sem identificação, sem microfone, sem não, nada.
7: E tinha outro rapaz que tava trabalhando na minha sessão, ele olhou assim, né, viu o cara assim, camisa social, calça ali, calça...
6: É tu!
7: Pô, perfeito, né? O cara já veio, já, né, preparado pra ser mesário. O menino é pequenininho aqui no uniforme, na camisa social, fez, ó, esse cara aí tá preparado pra passar o dia com a gente. Mas aí teve uma senhora que se habilitou e ficou lá na sessão, inclusive... Né, tem que parabenizar uma pessoa que sai de casa achando apenas que vai votar cedinho e acaba ficando até as 5 horas da tarde trabalhando porque outra pessoa faltou.
6: Pensou nos 2 dias de folga pra frente?
7: É, também, também tem isso. Eu falei... só queria fazer esse registro aqui, gente. Licença.
5: Gerson, eu falei no Elcio, ele fez, olha, pouco voto, viu? 8.286 votos fez o ex-prefeito de Camboriú.
6: 8 mil só?
5: É, fraco. Fraco mesmo, viu? Até porque ele é não só de Camboriú, né? Foi 2 vezes prefeito. Barra Velha também, ele tem uma representatividade muito grande. E ele, antes de ser prefeito, ele já foi candidato a deputado e fez quase 30 mil.
8: Uhum.
5: Não entrou naquela. Mas agora fez muito pouco voto, hein? Elcio Cunha, 8.286.
6: Periquito fez 10, né?
8: É, quase 2 mil a menos.
5: Verdade.
8: É. E o Periquito.
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6: 6:35, me ajuda aí que travou tudo aqui, Edilson.
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5: Houve um comentário do nosso ouvinte sobre política, sobre a questão dos governadores, né? A política e os governadores. O Carlos mandou um recadinho.
11: Bom dia, tudo bem? Eu tenho um comentário para fazer sobre o nosso cenário político do momento aí. O que eu não entendo, posso estar equivocado, mas é o seguinte, é o quê? Os maiores estados onde tem bastante população foi candidatos da direita que ganharam. Rio Grande do Sul, Paraná, Santa Catarina, Mato Grosso, Minas, Rio de Janeiro, São Paulo, onde que tem a maioria dos eleitores foi os governadores de direita e ainda em alguns lugares deputados também de direita ganharam. E como que esses votos não vão pro nosso presidente, pro candidato a presidente Flávio Bolsonaro? Entendeu? Isso que não me entra, não sei. Os votos para presidente eu não sei. Para governador e deputado, beleza, mas para presidente não me vai. Não confio muito, não. Essa é minha indignação aí. Valeu, um abraço.
6: Eu entendi, ele tá querendo fazer a comparação. Nossa, mas São Paulo deu Bolsonaro, Rio Grande do Sul deu Bolsonaro, Santa Catarina deu Bolsonaro, Paraná deu Bolsonaro. E mesmo assim não deu primeiro turno. É que eu vou te dizer, Carlos, por exemplo, os estados que Lula ganhou, vamos lá, Bahia, 11 milhões de eleitores. É muita gente votando. E lá, né, o Lula abre uma grande vantagem na Bahia em relação ao Carlos Bolsonaro. Minas Gerais geralmente dá PT. Dessa vez não deu PT, deu o PL, mas há pouca diferença. Então, ou seja, os estados que são muito populosos, têm muitos eleitores lá pro Nordeste, então o PT tem uma votação muito grande. Ou seja, aqui em Santa Catarina, por exemplo, são quantos eleitores? 5 milhões? Não. 5 milhões é pouco.
5: 7 milhões.
6: 7 milhões, né? 7 milhões. É bem menor, né? É bem menor do que... Não, não tem 7 milhões de eleitores em Santa Catarina. 5 milhões e pouco, né?
5: É, população.
6: É, né? A população é 8 milhões. 5 milhões e 719. É, e imagina, lá na Bahia são 11 milhões, é mais que o dobro. Então, por isso que dá esse aperto, né? Então, acho que foi isso que ele quis fazer essa comparação.
5: 6h38, Laerte comenta também, ó.
12: Bom dia, Dilson de Souza, bom dia, Moisés Stucker e Gerson Felipe, e a todos que integram aí a Bote a Boca no Trombone. E desejar a todos vocês aí uma semana abençoada e a todos os ouvintes que ouvem a Rádio Menina FM, o Bote a Boca no Trombone. E seguir em frente aí novamente, hein, né, que, poxa, tivemos aí uma pouquinha coisa de diferença, mas quase conseguíamos aí o primeiro turno. Mas vamos ficar aí para o dia 25. Com certeza eu sei que vai dar, Flávio, e a direita vai vencer, porque o Brasil merece vencer. Falou? Um grande abraço a todos.
5: Valeu, Laerte. 6h39, com mais de 30 anos de tradição, a Móveis Rocha é referência no setor moveleiro aqui na região. 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
14: Hoje nos destaques do Portal Menina, Carlos Humberto de Balneário Camboriú é reeleito deputado estadual. Fabrício Oliveira fica na suplência e não se elege deputado federal. Votação é encerrada sem prisões em Balneário Camboriú e Camboriú. Motociclista morre após carro invadir pista contrária na marginal da BR-101 em Balneário Camboriú. 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
6: Olha esse comentário aqui do Cleverson Adilson, chega a ser indignante, tá? Bom dia, ontem minha esposa foi votar no Higínio Pio, aqui nas Nações, acabou de fazer uma cirurgia de coluna e estava com meu filho autista, com identificação. Chegou lá e falaram que não tinha preferência. Ficou uma hora na fila esperando, acho que por lei isso deveria ter em todo o Brasil. Fiquei indignado com isso, eu acho que tem preferência, né?
5: Deveria ter, não sei.
6: Autismo, né? Eu acho que sim.
5: Não sei se existe essa preferência, a gente pode ver.
6: É.
5: Deveria ter. O Vanderlei diz o seguinte: não votei por dois motivos. Primeiro motivo: estava às 8 horas da manhã e tinha duas urnas com defeito. 30 minutos e nada de arrumar. Aonde foi, Vanderlei? Por favor, diga qual localização. Segundo motivo, voltei depois do meio-dia. Você ficava mais de uma hora e meia esperando para votar. Aí, desisti. Qual localidade, por favor, Vanderlei, né? Pra gente poder identificar como é que tava o movimento, mas realmente, né? Olha aí, ó. Urnas com defeito, 30 minutos e nada de arrumar. Eu acho que não é nenhuma questão de arrumar, é substituir.
6: Substituir na urna. E elas, as de contingência, chegam rápido, né? Chegam bem rápido. É, aqui em Balneário teve alguma com defeito?
5: Que vocês não recebemos sabendo a informação.
6: Lá em Itajaí, duas. Só duas. Pouquíssimo,
5: né? Camboriú também não recebi nenhuma informação de que teve alguma urna com problema. Mas o Vanderlei, com certeza, ele tá falando ou de Balneário ou de Camboriú.
6: Ou de Itajaí.
5: Pode ser essas aí, então.
6: Mas as duas na mesma sessão? Aí é muita coincidência, né?
5: Quantas urnas tem numa sessão? Na minha sessão tinha uma.
6: Não. Pois é. É uma. E a de contingência, não sei onde é que fica, se fica numa sala guardada ou se fica em outro lugar. Mas, pois é, uma urna em cada sessão. Não uma, tem mais, né? De uma urna por sessão.
5: Tem muita gente que perdeu o voto, sabia? Eu estava na minha sessão, na 24, ali no Antônio Lúcio, e chegou uma senhora. E quando a pessoa está votando, eles já chamam o próximo, que vai fazendo, mostrando a documentação, uhum, e tal. E a senhora, olha só que coisa, né? Ela não levou a colinha. Não levou a colinha. E aí, ela não sabia os números. E ela perguntava, o que eu faço agora? É claro que ninguém poderia responder nada. A não ser, uhum, siga o que está escrito ali. Ou cancele, ou anule, ou se você não lembra, não adianta. E aí deu para notar que ela estava um pouco nervosa, e eu imagino que ela tinha perdido seus votos.
6: Uhum.
5: Perdido de votar em alguém, porque ela queria era estar ali cumprindo o seu compromisso, mas ela não levou uma colinha, os números, e aí se perdia. Ela disse, meu Deus, e agora, o que que eu faço? E é senador, e de novo. E eu digo, pá.
6: Falta de orientação,
5: não,
6: né?
5: Não pode falar nada, né? Porque você não pode.
6: Orientação.
8: O Vanderlei tá comentando aqui, a escola que ele votou é a escola Maria José Rios, em Itajaí, no bairro da Murta.
6: Mas aí deve ter sido uma urna com problema, né, Vanderlei? Na tua sessão deve ter dado problema uma vez, né? Numa urna, porque foram duas urnas só substituídas em Itajaí toda. Então, não sei, não pode ser essa coincidência, né? Duas urnas na mesma sessão? Engraçado.
5: Um abraço pro Neca, tá lá no Rio do Meio, em Itajaí, nos acompanhando também. Grande abraço, meu amigo, para você, para Helena, para toda a família, sempre acompanhando a programação da Rádio Menina, ficando muito bem informado, né, Neca? E aí, tá aí, opinando também sobre eleições. E as mulheres na política, o Johnny mandou um áudio aqui, ó. Parabéns pela cobertura também, né?
15: Bom dia, pessoal da Menina, tudo bem, tudo certo? É o Shaolin por aqui. Eu peguei o noticiário aí das 6h10 em diante aí, não sei se foi falado antes. O pessoal sempre taxa aqui Santa Catarina como um estado machista, né? Mas as cinco mais votadas são mulher, né? As cinco mais bem votadas. A Carol Detone, a Campagnolo, a Júlia Zanatta e a Ana Paula Lima, né? Então, tá mostrando aí que Santa Catarina não é tão machista assim não, né? Que as cinco mais votadas são mulheres. Outra coisa aí sobre essas banderolas que você tava comentando agora aí. Ah, nada de me tira da cabeça que esse pessoal que entra aí sabendo que não vai ganhar é para desviar fundo eleitoral. É a minha opinião. Sei que não é a opinião da rádio. Tô falando que é a minha opinião. Aqui o Shaolin, aqui o Johnny falando que é a minha opinião. Entro só para desviar dinheiro do fundo eleitoral. Porque como é que um cara aí que já tá eleito pelo povo aí como vereador entra de deputado sabendo que não vai ganhar para pegar o fundo eleitoral? Ah, desculpa, mas isso aí não é bem contado, hein? Valeu, pessoal. Ótima semana para todo mundo aí. Tudo de bom.
5: Valeu, Shaolin. Pois é. Quem falou que o Santa Catarina é estado machista é da briga política, né?
6: Uhum.
5: O pessoal, quando veio, falou. Muitas coisas falam de Santa Catarina e depois não se comprova. 6h46, intervalo. Tá rolando esporte? Tem. Pois é, vamos falar sobre Série A, sobre Série B e outros assuntos daqui a pouquinho, logo após o intervalo.
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0: Vamos dar um tempo aí da política e falar de esporte, porque acabou a data FIFA, Gerson. Vamos voltar a ter jogos pela Série A?
1: Ainda não.
0: Ainda não?
1: Ainda temos data FIFA. No finalzinho eu vou falar sobre um jogo importante, inclusive, pela data FIFA.
0: Vamos falar de Série A primeiro, então. Brasileirão.
1: Até porque Série A do Campeonato Brasileiro com jogos, apenas dois jogos, a gente teve na sexta-feira à noite um jogo que não te deixou muito feliz, né, Moisés? Porque o São Paulo perdeu de virada para o Santos, jogando em casa no Morumbis. Luciano de pênalti marcou o gol do São Paulo. E o Gabigol, hein? Tá voltando a jogar bola. O Gabigol marcou dois gols na virada santista para cima do São Paulo. Aos 35 do primeiro tempo e aos 8 do segundo tempo, o Santos, quem diria, né? Algumas rodadas atrás, lutava contra o rebaixamento. E agora o Santos já vê como real uma possibilidade de vaga na Libertadores da América. No sábado, outro jogo atrasado desse final de semana, o Atlético Mineiro, ele venceu a equipe do Red Bull Bragantino, vitória por 1-0, e esses então os dois jogos que tivemos pela Série A.
0: Fala de Série B agora então.
1: Vamos falar da Série B, Moisés, até porque na segunda divisão do futebol nacional, a gente teve jogos dos catarinenses e eu vou destacar o Avaí, que acabou perdendo. O Avaí perdeu para o Ceará pelo placar de 1-0 e a gente teve o Criciúma que venceu. O Avaí com essa derrota se manteve dentro da zona de rebaixamento. Já a equipe do Criciúma jogou fora de casa contra o Londrina e o Criciúma venceu por 2-0. Inclusive o Criciúma é o quarto colocado da Série B neste momento na zona de playoffs.
0: E o Bruscão, hein? Vamos falar do time da Camille. Tá na luta? Não tá na luta?
1: O Brusque tá na luta. Quer o acesso da Série C pra Série B. Mas ele vai ter que batalhar. Isso porque o Marreco, na última rodada, ele empatou fora de casa com a Inter de Limeira, 2-2. E agora, na última rodada, no próximo sábado, 5 horas da tarde, tem Brusque e Paysandu. Esse jogo é na Arena Simon, na cidade de Brusque. E eu já tô imaginando, Moisés, um jogo bastante tenso. Por quê? O Paysandu, ele praticamente não tem mais chances, tem uma pequena chance de conquistar o acesso, mas tem muito torcedor do Papão da Curuzu aqui em Santa Catarina, né? Os paraenses, muitos moram aqui na região e com certeza vão lotar a área destinada à torcida visitante na Arena Simon. Por outro lado, o Brusque vai com tudo porque é um jogo muito importante. A gente tem a Ferroviária, líder do Grupo C, com 8 pontos. A Inter de Limeira é a segunda colocada com 7 e o Brusque é o terceiro colocado com 6. O quadrangular termina com o Paysandu, quarto colocado com 4 pontos. O Brusque aí com essa possibilidade de na última rodada com uma vitória ter a classificação, né, o acesso para a Série B do Campeonato Brasileiro. Claro que isso vai depender também do outro resultado da rodada, que vai ser o duelo entre Inter de Limeira e a equipe da Ferroviária.
0: Agora eu tô curioso, Gerson. O que vai acontecer nessa data FIFA?
1: Bom, a gente, eu vou falar pelo do que já aconteceu, né? Porque o Brasil jogou, a gente nem lembra, né? Mas o Brasil jogou, eu vi um pouquinho do jogo, tá?
0: Quanto foi o jogo?
1: 4-0.
0: Pra quem?
1: Pro Brasil, pra cima da Índia.
2: O Brasil jogou?
1: Jogou. Quando? Estevam, Pedro e Samuel Lino 2 vezes. E o detalhe, né? Foi sábado de manhã essa partida e realmente a seleção, olha, não tem mais jeito, né? Porque o Brasil, do jeito que tá, desacreditado. O Estevam, por exemplo, um jogador novo e tem todo um futuro pela frente, ele fez o primeiro gol do Brasil e nem comemorou. Nem comemorou.
0: Ah.
1: Não comemorou o gol.
0: Tipo,
1: parecia que era um treino, assim, um rachão, que não era nada. Os caras viajaram pro outro lado do mundo pra jogar, a seleção brasileira vem em baixa, nossa, aí o Estevam faz um gol, um dos primeiros gols dele pela seleção, tem poucos gols ainda. Vamos ser bem honestos, eu acho que o Estevam joga muita bola, mas ainda não construiu nada com a seleção. E aí faz o gol e sequer comemora. Até a transmissão, Moisés, o pessoal que tava na transmissão ficou achando que o gol tinha sido anulado, porque ele não comemorou. Oh, será que aconteceu alguma coisa? Bandeirinha levantou, teve algum problema, né? Porque o Estevam sequer comemorou.
0: Em respeito às vacas indianas.
1: Olha, eu não sei o porquê, né? Mas isso aí acabou pegando bastante mal. O fato é que o Brasil, sim, o Brasil encerrou a sua data FIFA, não tem mais jogos com essa vitória pra cima da seleção indiana, e lá na Índia tem polêmica, tá? Porque por falar em política, o político, que é um governador lá de um estado, que contratou o jogo da seleção brasileira,
0: quanto pagou?
1: Por alguns milhões, foram 3 ou 4 milhões de dólares, tá sendo bastante criticado pelo povo indiano.
0: Quase 20 milhões de reais.
1: Tu acha que a seleção vai pra Índia de graça?
0: Não.
1: Não vão, não. Então, um valor bem alto, e aí sobrou também nesse lado político envolvendo o jogo da seleção. A gente tem a despedida dele. Será que Adilson de Souza vai acompanhar esta partida? Porque tem a despedida de Lionel Messi, Adilson. Vai acompanhar a despedida do Messi?
2: Onde que vai ser?
1: Vai ser na Argentina, no estádio Monumental de Núñez. A Argentina com o seu amistoso.
2: Buenos Aires?
1: Buenos Aires.
2: Bora, partiu? Buenos Aires, que dia? Vamos lá, comprando passagem, vamos lá assistir a despedida do Messi.
1: A despedida do Messi vai ser amanhã no estádio Monumental de Núñez.
0: Dá, pior que dá.
2: A eleição atrapalhou meus planos.
0: Há tempo?
1: Amanhã, 8 horas da noite, tem Argentina e Benin. Benin, que é um país, né, do Oriente Médio, e que vai encarar então a seleção argentina. Claro que o adversário é o que menos importa. O que mais importa é justamente a despedida do Messi. Vai fazer o seu último jogo com a camisa da seleção argentina. E, na verdade, o Benin na África Ocidental, né? O país não é do Oriente Médio. Só para deixar claro, daqui a pouco alguém me corrige. Então, Benin, esse país do continente africano, enfrentando a Argentina. E esse jogo, então, amanhã, 8 horas da noite. E os ingressos para a despedida do Messi, entre R$308 e R$1.600. E os ingressos esgotaram em apenas 90 minutos. Lembrando que o Monumental de Núñez tem capacidade para mais de 80 mil torcedores. Então vai ser uma grande festa amanhã, os argentinos homenageando, né, se não for o maior jogador da sua história, com certeza o segundo maior, né? Porque é Messi ou Maradona nesse duelo aí de despedida do Lionel Messi, campeão do mundo com a Argentina, vice-campeão na última Copa. Vai ser um momento muito emocionante do futebol mundial.
2: Eu já tenho um parceiro pra ir. Já tô sendo convidado aqui pra ir pra Argentina num bate-volta.
1: Esteban?
2: Não, o Damião, lá da... É. Nos presenteou com as cadeiras do Grêmio.
0: Não tem como.
2: Ele tem uma fábrica de cadeiras, e se ele tiver um jatinho, a gente pode ir e voltar.
0: Tá tudo esgotado já o ingresso? Não tem como. Acabou-se.
1: Mas não tem problema, porque vai ser criada também uma fanfest na Universidade de Buenos Aires.
0: Aí, ó. Merecia a despedida do Messi, merecia um Brasil e Argentina, né?
1: Poderia ser, mas é que, poxa, também botaram um jogo mais tranquilo.
2: Aí colocava o Neymar junto no pronto, pacote.
0: Pronto, ficava um jogão de bola.
2: Encerrava os dois a carreira com seleção brasileira.
1: Era uma boa, hein? Ia ser, poxa, imagina.
2: É, legal.
1: Faz um jogo em Buenos Aires e outro no Maracanã.
0: Olha que legal.
1: Despedida,
0: né,
1: dos dois, e aí dois Brasil e Argentina pra fechar, né, essa trajetória de dois grandes jogadores. Mas eu acho que só o Messi vai ter despedida, né? Porque o Cristiano Ronaldo não vai ter. O Neymar foi meio lá na Copa do Mundo, lá, talvez daqui a um tempo tenha algum jogo para despedida. E por falar em Cristiano Ronaldo, Portugal venceu mais uma, sem Cristiano Ronaldo. O Jorge Jesus parece que acertou na decisão. E o Gonçalo Ramos fez o gol da vitória de Portugal, 2-1 para cima da Noruega. A Holanda venceu a Sérvia por 2-1. E Grécia e Alemanha empataram no 0-0. Para fechar as informações do esporte, Damião, manda para o Adilson aí. A torcida argentina vai se reunir aqui em Balneário Camboriú para a despedida de Lionel Messi? Estas as informações do esporte.
0: Valeu, Gerson. Obrigado pelas informações. Agora 6h58. 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
0: Tá já aí, né? Alto do Morro da Cruz, tá querendo o sol aparecer, mas não aparece, Adilson.
2: É difícil, tá? É complicado, né? Temperatura 6 da manhã tava em 16 graus. E agora tá...
0: Eu vim de moto, tava menos um.
2: 17.
0: Em cima da moto.
2: É friozinho, né? 17 graus agora a temperatura. Alô, Marinho, de volta, bom dia.
4: Bom dia, mais uma vez, bom dia Dilson Moisés, bom dia a toda a nossa equipe, a você que está acompanhando aqui o Bote a Boca no Trombone. Uma semana abençoada a todos, nós vamos ter bastante instabilidade e a condição de chuva diária sem consenso ainda nos volumes, entre 50 e 100 milímetros. Vamos acompanhando e atualizando essa situação dos volumes de chuva, já que teremos muita instabilidade, já entre hoje e amanhã, novas linhas de baixa pressão, áreas de chuva, devem atuar aqui na região, principalmente amanhã, terça-feira, que será um dia com céu encoberto e chuva a qualquer momento. Ventos ainda predominantes de sudeste a leste para hoje. Amanhã já ingressam noroeste, nordeste. É um vento mais abafado e que também auxilia na elevação das temperaturas, juntamente com a umidade. Esses elementos meteorológicos podem trazer alguma chuva mais intensa, pancadas localizadas que podem até trazer transtornos. Portanto, é importante o acompanhamento dessas previsões e também ficar ligados aos avisos e alertas da Defesa Civil, já que teremos bastante chuva também nesta semana. Algumas aberturas de sol também ocorrem, mas a nebulosidade estará presente nesta primeira parte, é o que indica a previsão e a tendência do tempo aqui para o litoral centro-norte catarinense. Nós temos a visibilidade prejudicada nos aeroportos de Joinville, Navegantes e Florianópolis, bem como nas rodovias, e também a restrição da visibilidade na área de navegação e pesca e no canal de acesso aos portos.

0: em torno de 12:00 PM aqui nos rios e praias da costa norte catarinense. Num resumo geral, muita instabilidade, nebulosidade e chuva presente nesta primeira parte da semana aqui no litoral centro-norte catarinense. Desejando a todos uma ótima semana com as primeiras informações da previsão do tempo, os dados da Univale, Marinho Stringari para o Bote a Boca no Trombone.
1: Obrigado, Marinho. Bom dia. Ótima semana para você, dando panorama todinho sobre a previsão do tempo nesta segunda-feira, dia 5 de outubro. 5 de outubro, gente, hein? É, 5 de outubro já de 2026. Primavera brasileira sem sol. Sobre eleição, sobre urnas na escola Mário Garcia, lá no bairro Lídia Duarte, a Silvânia disse que uma urna em Camboriú estava com defeito. Tinha pessoas com mais de uma hora lá esperando para arrumar. Cheguei às 8 e até às 9 a fila só aumentando e não tinham resolvido ainda. E mais um detalhe relacionado a urnas, ou uma urna também na escola Mário Garcia. Primeiro de Camboriú, hein? Ontem essa informação não chegou. Chegou hoje. É que o pessoal tinha que, quando acontece o problema e a gente está no ar, né, imediatamente nos comunicar, que aí a gente vai até o local e pode ajudar também.
2: Tem uma listinha aqui muito engraçada, depois a gente comenta da lista dos desempregados pro ano que vem.
1: Quem não volta?
2: Quem não entrou? Quem não volta, quem não entrou, Gleisi Hoffmann, Fernando Haddad, Simone Tebet, Soraya, Marina Silva, Paulo Pimenta, Benedita da Silva.
1: O grande problema não é não ter entrado ou não ter voltado. O problema será se a majoritária der PL. Aí eles vão estar.
2: É, porque o Senado virou maioria PL, hein? Direito. Randolfo Rodrigues, ó, tá fora.
1: Mas o pessoal sempre dá um jeito.
2: Renan Calheiros não se reelegeu. Olha aí, nomes fortíssimos, cara. Manuela Dávila também tá fora.
1: Alguns nomezinhos que...
2: Leila do vôlei.
1: Alguns nomezinhos, graças a Deus, que não entraram no
2: Tiririca, pico lá, né? Por exemplo, né? Graças a Deus que foi, né? Demorou pra ir, né? José Dirceu, olha, o Cunha também, rapaz, tem uma galerinha que tá desempregada no que vem.
1: Dirceu e Cunha estavam presos, né?
2: Meu, pois é.
1: Vamos pro intervalo, daqui a pouquinho alguns destaques da área de segurança.
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2: Adilson, lá em Itajaí, tranquilo.

0: Eu estive lá o dia todo cobrindo as eleições, nenhuma ocorrência. E aqui em Balneário?
1: Até porque em Itajaí também o primeiro batalhão divulgou hoje que não tivemos nenhuma ocorrência de destaque nas últimas 24 horas, ou seja, de ontem até hoje. De ontem de manhã até hoje, o primeiro batalhão divulgou. Aqui, o 12º divulgou também que nesse período de votação foi em que se encerrou às 17 horas do domingo. Tranquilo, Balneário Camboriú, Durante o período eleitoral foram registrados apenas 2 boletins de ocorrências, sem detalhes, sem prisões, e com o encerramento da votação, as guarnições passaram a concentrar a atuação em locais definidos pela Justiça Eleitoral, mantendo o policiamento e a segurança durante os procedimentos, mas nenhuma ocorrência que se destacou, né? Não chegou nada, ainda bem, né? Que foi tudo, é aquilo que a gente sempre fala, o pessoal falava ontem também, né? A municipal
0: aí,
1: que o bicho pega.
0: Aí sim.
1: Ainda, por enquanto, assim é mais, né, disperso, mas a municipal, aí o bicho pega mesmo. Bom, vamos resgatar uma informação da sexta-feira, que um corpo foi encontrado nas áreas da margem do rio, na rua Blumenau, ali na Barra do Rio, em Itajaí. A polícia militar foi acionada depois que pescadores de uma empresa visualizaram o corpo de um homem boiando próximo a uma embarcação. O cadáver acabou desaparecendo entre entulhos e ficou submerso. O corpo de bombeiros foi chamado, realizou buscas aquáticas com o apoio de uma embarcação e o corpo foi localizado novamente entre os entulhos nas proximidades de uma cooperativa de pesca. A vítima estava sem camisa, usando calça preta, meias, não foram encontrados documentos e a identidade do homem não havia sido confirmada até o último registro da ocorrência. A polícia científica esteve no local, realizou os procedimentos. A área foi isolada. A ocorrência foi registrada inicialmente como morte aparentemente natural. Mas, claro, né? As circunstâncias e identificação da vítima dependem dos procedimentos periciais e da investigação.
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1: Teve uma grande apreensão de drogas sexta para sábado, né? Entre participação dos dois batalhões, o primeiro e o 25 de navegantes, o primeiro é de Itajaí, foi em Barra Velha, 1 tonelada mais 400 quilos, ou seja, 1.400 quilos de maconha. Segundo a Polícia Militar, as equipes receberam informações de que um caminhão teria ido até a região de Ponta Porã, no Mato Grosso do Sul, para buscar essa droga, que vinha do Paraguai. O veículo foi monitorado e quando retornou para Santa Catarina, em Barra Velha, os policiais identificaram um carro que acompanhava o caminhão e que, segundo as investigações, estaria fazendo a escolta da carga até um galpão na Rua das Cerejeiras, em Barra Velha. Imagens obtidas pelas equipes de inteligência registraram o momento em que homens descarregavam a droga no interior do imóvel. Na abordagem, foi encontrada a maconha escondida no caminhão, além de veículos utilizados na ação. 6 homens foram envolvidos na ocorrência, segundo o relato policial. Ainda de acordo com a PM, parte das embalagens da droga foi atingida por tinta que vazou da lata ou das latas que foram transportadas no caminhão. Os policiais também identificaram manchas de tinta nos suspeitos e em dos veículos abordados. Além da droga apreendida, uma nota fiscal referente à compra de um celular no Paraguai também foi apreendida. E os veículos e toda a carga foram encaminhados à central de plantão policial. Por enquanto é isso. Se o nosso ouvinte tiver algum registro também de ocorrência, a gente não divulgou, por favor, fique à vontade e passe pra gente aí.
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1: Gerson Felipe retornando agora com as informações de trânsito. Ontem o trânsito estava bem complicado de manhã cedo por conta do quê? Da movimentação das eleições e estava chovendo, de manhã choveu, muita gente pegou carro, né? Tava uma correria lá para não se molhar. Mas vamos lá, atualizando o trânsito, Gerson, é contigo.
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3: Estamos chegando com as informações da Unidade Móvel aqui no Bote a Boca no Trombone. E verdade, Edilson, realmente uma movimentação muito grande. Você pôde acompanhar de perto em Camboriú, eu acompanhando aqui em Balneário Camboriú essa movimentação. Moisés também acompanhando em Itajaí. Quem podia pegou o carro ou até mesmo um ônibus, um aplicativo e foi votar, né, numa manhã de muita chuva. Na parte da tarde, o tempo abriu e aí as pessoas puderam até, né, ir caminhando, exercer o seu direito cívico. Mas apesar da grande movimentação de veículos, nós não tivemos graves ocorrências. Por exemplo, ontem, eram por volta de 5 horas da tarde, eu conversei com o Evaldo Hoffman, diretor-presidente da BC Trânsito, que me relatou que não tivemos nenhuma ocorrência grave ou até mesmo uma ocorrência de médio porte relacionado ao trânsito em Balneário Camboriú. O principal destaque foi justamente o trabalho dos agentes de trânsito organizando o trânsito próximo dos locais de votação, mas nenhuma ocorrência mais grave. Até tivemos alguns acidentes, né? A gente teve um acidente que aconteceu por volta das 11 horas da manhã ontem, ali próximo do Guislante, né? Da Escola Municipal Professor Armando César Guislante. Um Volkswagen CrossFox conduzido por um homem de 58 anos, ele perdeu o controle e atingiu a traseira de uma Toyota Hilux que estava estacionada. A passageira do CrossFox, de 22 anos, ela sofreu um ferimento na cabeça e foi levada por um familiar até o pronto atendimento. O condutor da Hilux, de 58 anos, compareceu no local. O CrossFox foi retirado por um guincho devido aos danos no eixo dianteiro e os envolvidos foram orientados em relação ao boletim de ocorrência. Na madrugada de sábado, a gente teve também um acidente. Um autopropelido foi removido após uma abordagem na Avenida Atlântica. A equipe dos agentes de trânsito visualizou o veículo transitando entre os carros na Avenida Atlântica, ali próximo da Praça Almirante Tamandaré. O condutor foi abordado, ele estava embriagado e aí o autopropelido foi removido ao pátio, né, porque o condutor estava embriagado e também devido à condução perigosa. 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Bom, se por um lado o domingo foi tranquilo, a noite de sábado, ela foi triste em relação ao trânsito aqui na nossa região, porque nós tivemos 2 mortes na BR-101. Uma em Balneário Camboriú e a outra aconteceu em Itajaí. Em Balneário Camboriú, a gente teve por volta das 10h30 da noite um acidente no quilômetro 131 da BR-101, na marginal da BR-101. Segundo informações recebidas pela Rádio Menina, o motociclista seguia no sentido sul, enquanto o carro, um Mercedes-Benz, ele seguia na direção contrária. E durante uma ultrapassagem, o veículo teria invadido a pista e atingido a motocicleta. A vítima, de 24 anos, não resistiu aos ferimentos e morreu no local. Inclusive, bastante grave este acidente, a moto, uma Honda XRE Saara, com placas de Camboriú, ela ficou bem destruída. E o condutor do carro, ele acabou não sendo identificado pelas equipes policiais. Apenas foi informado que o veículo tinha placas de Palhoça. né? E infelizmente, né, o motociclista acabou perdendo a vida neste acidente por volta de 10h30 da noite no sentido norte, né, na região da Marginal. E a gente teve também um outro acidente que aconteceu em Itajaí, né? Um homem, ele foi atropelado por um ônibus na noite de sábado, na altura do quilômetro 124, no sentido norte da BR-101 em Itajaí. A vítima atravessava a pista quando foi atingida então pelo ônibus, né? 10 horas da noite este acidente, o homem não resistiu aos ferimentos e morreu no local. E segundo informações da Polícia Rodoviária Federal, né, o condutor do ônibus tinha 59 anos, já a vítima não estava com documentos e, portanto, não foi possível fazer a identificação, apenas informado que foi um homem a vítima fatal deste acidente. Né? Uma noite de trânsito violento na BR-101 aqui na nossa região no último sábado. E para fechar os destaques de trânsito, a gente vai falar um pouquinho também da movimentação de momento na nossa região, até porque a gente sabe que geralmente nessas primeiras horas da manhã o trânsito fica um pouco mais complicado, fica um pouco mais intenso. Vou começar aqui por Balneário Camboriú e olha, uma manhã tranquila de trânsito aqui em Balneário Camboriú, não tem nenhum ponto para a gente destacar com lentidão. Isto em Balneário Camboriú. Já em Camboriú, a gente tem sim pontos de lentidão e até acidente. Uma colisão entre dois carros, com duas vítimas com escoriações, na Rua Damasco, em Camboriú. Foi há pouco, por volta das 7 horas da manhã, este acidente. Corpo de bombeiros já acionado para fazer o atendimento da ocorrência. Também aproveito para destacar em Camboriú a lentidão na Avenida Santa Catarina. Para quem está saindo de Camboriú em direção à Marginal ou até mesmo tentando acessar Balneário Camboriú. Também tem lentidão na Marginal Oeste, entre a Rua Peroba e a própria Santa Catarina. Outro ponto de destaque do trânsito é a Avenida Santo Amaro, lá na região do Barranco, trânsito intenso por lá. E ainda aproveito para destacar também a movimentação mais intensa na BR-101. A gente tem no trecho de Balneário Camboriú o trânsito fluindo muito bem, tanto no sentido sul como no sentido norte. Em Itajaí, aí sim a gente tem lentidão no sentido norte. Essa lentidão começa um pouco depois do entroncamento da rodovia Antônio Rael com a BR-101. Ali por volta do quilômetro 122 e vai persistindo até as proximidades do posto Santa Rosa, essa lentidão. Um pouquinho antes ali do Santa Rosa já começa a melhorar. No mesmo trecho, a gente tem alguns pontos de lentidão no sentido sul, mas é bem menos do que no sentido norte. E entre as cidades de Penha e Navegantes, principalmente na saída de Penha, tem lentidão no sentido sul. Estas são as informações do trânsito, os destaques da Unidade Móvel, com o repórter Gerson Felipe, falando sempre para a Rádio Menina, o tempo todo com você.
0: Valeu, Gerson, obrigado pelas informações de trânsito, agora 7h19, vamos falar com quem tem dor, Adilson de Souza.
1: É verdade, né? 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
1: 7h21. Eu recebi aqui, né? E vamos analisar de que forma a gente vai abordar isso, até porque a gente precisa também, né, de uma denúncia oficial e se houve ou não houve o que aconteceu, o que que estava acontecendo no vídeo de um político lá da cidade de Camboriú que supostamente estava entregando algo para pessoas em determinados locais da cidade, né? Tem gente que tá mandando esse vídeo, eu recebi ontem, né? E o pessoal tá indignado porque seria compra de votos? Seria ou não? Seria um santinho que foi passado? O que que foi, né? O que que foi feito naquele momento? Não, né? E então, a gente precisa entrar em contato para ver se houve uma denúncia formal em relação a isso, porque tem que ter uma denúncia formal de que a pessoa estaria, eu estou falando supostamente, induzindo ou comprando o voto de alguém. Circulou esse vídeo, está circulando ainda, tem muita gente indignada. Eu não vou citar o nome, até encontrei essa pessoa ontem na minha cobertura, por várias vezes, pelo menos 3 vezes eu encontrei ele. Ali no Caíque do Monte Alegre. Me cumprimentou, tudo certo, não me passou nada na minha mão, não tinha nada, né? Mas o vídeo tá aí, tá circulando não só um, mais de um vídeo. E é claro, né? Tem que ter denúncia formal, oficializada, para que a gente possa também dar a notícia, ou o pessoal vai deixar só na rede social. Nós não somos, né, somente rede social. Temos rede social, mas a responsabilidade acima de tudo para não cometer nenhuma injustiça aqui neste microfone, que tem uma responsabilidade enorme.
0: 7h23, a gente vai para uma rápida paradinha. Daqui a pouco voltamos com muitas informações. Também tem os destaques da política. Enfim, é o seu Bote a Boca no Trombone que volta já.
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1: 7h25, o assunto hoje é eleição. E aconteceu no domingo, os eleitos, os não eleitos. Olha, quem foi eleito com 48.994 votos, Itajaí Osmar Teixeira, deputado estadual. A partir de janeiro, ele que já também concorreu à prefeitura de Itajaí, fez uma belíssima votação, inclusive, diga-se de passagem, agora entra como deputado estadual Moisés Stucker.
0: Pois é, Dilson de Souza está conosco já em linha para bater um papo aqui no Bote a Boca no Trombone. O agora deputado estadual Osmar Teixeira, Itajaí, a nossa região, ganha mais um representante na Alesc, cada vez mais fortalecida a cidade. Osmar Teixeira, seja bem-vindo ao Bote a Boca no Trombone. Primeiramente, parabéns. E 48.994 votos, foi o esperado? Como é que o senhor recebe, então, essa votação e agora, então, um novo deputado estadual para o próximo ano? Bom dia.
8: Bom dia, meus amigos, bom dia, Moisés, nosso querido Adilson. Eu encontrei o Adilson até no trio elétrico, ele fazendo reportagem, a gente rodando pela cidade. Dois grandes profissionais da nossa comunicação. Satisfação estar com vocês, meus amigos. Quero até pedir perdão a vocês e aos ouvintes pela voz, mas é que a gente comemorou bastante ontem e com toda certeza é um resultado que nos surpreendeu, nos deixou muito felizes, né? Nós tínhamos boas projeções, mas que, claro, superaram bastante a nossa expectativa e, acredito eu, até a expectativa, né, do mundo político. Então, eu estou muito feliz, muito contente com essa oportunidade que Deus, através das pessoas que em nós acreditaram, está me dando de representar a toda a nossa região, que tinha, né, esse sentimento, esse clamor por uma maior representatividade. A gente está muito agradecido mesmo.
1: Como é que foi a tua campanha, Osmar, né? Entre algumas vezes que eu te encontrei, foi essa que a gente se encontrou ali no dia que eu estava fazendo uma gravação de uma reportagem, e a gente vem acompanhando. Você, ao mesmo tempo que fazia a campanha, estava também fazendo o seu trabalho de comunicador, que é, e faz muito bem também. Mas qual foi a estratégia, tua equipe, o time, como foi esse trabalho aí para conquistar este número na votação para te dar o direito de estar na Assembleia Legislativa?
8: Bom, primeiro a gente decidiu fazer uma campanha no corpo a corpo, embora nós temos as redes sociais e elas foram muito importantes para essa vitória, mas a gente adotou, né, uma estratégia até diferenciada em relação à questão de trio elétrico, de estar nas ruas conversando com o cidadão. E foi uma campanha franciscana. A gente tinha um time de umas 5, 7 pessoas que iam conosco para o semáforo e, claro, sem abrir mão, né, da nossa missão de informar a população, mesmo na campanha, claro, de uma maneira reduzida, mas a gente continuou trazendo as notícias, enfim, ali nas nossas redes. Então, eu posso dizer que a maior estratégia que a gente teve foi decidir passar rua a rua. Moisés, Adilson, a gente tinha lá um mapa no nosso comitê. Enquanto a gente não preencheu todo aquele mapa, né, riscando rua por rua, onde a gente ia passando e apresentando a possibilidade de Itajaí eleger um deputado estadual, além, é claro, da nossa região ter mais um representante, como vocês bem falaram, enquanto a gente não preencheu todo aquele mapa, a gente não sossegou. Então, eu tentei mostrar na campanha com a nossa equipe exatamente isso, que política é estar próximo, é olhar, né, olho no olho, é no tete a tete, como a gente fala popularmente, porque embora nós temos hoje o campo digital, enfim, isso não substitui a necessidade que as pessoas têm, que o eleitor tem, de ver nos seus olhos realmente a vontade e aí, claro, o merecimento do voto em razão de tudo aquilo que você está se propondo a fazer.
0: Deputado, Itajaí sai muito fortalecido, além do senhor, Ana Carolina também foi eleita. Qual que vai ser a estratégia agora para trazer, né, o que mais interessa para o povo, para a população, que é recurso para obras, principalmente, né, voltadas aí à infraestrutura, educação, saúde, que são pleitos aí muito aclamados pela população?
8: Bom, em primeiro lugar, eu quero parabenizar muito a Ana. Quero dizer a vocês que ontem mesmo eu conversei com a Ana por quase 15 minutos pelo telefone e já alinhando algumas situações da articulação que nós vamos estar fazendo. Inclusive disse para Ana, vamos ser parceiro para buscar juntos aquilo que a nossa cidade, a nossa região merecem. Na campanha tinha muito essa dúvida, né, Moisés, Adilson? Ah, mas o Osmar em 2024 foi adversário do prefeito Robson, enfim, na eleição municipal, como que vai ser essa relação enquanto deputado estadual. Quero registrar aqui, ontem mesmo, o prefeito Robson Coelho me ligou, me telefonou, parabenizando pela vitória. Então, a relação é uma relação de amor à cidade de Itajaí, a toda a nossa região. Então, quando eu telefonei para Ana, eu ainda disse: Ana, quem diria, a cidade acabou elegendo eu e você, e a gente até um dia se encontrou, eu no meu trio elétrico, ela também fazendo a campanha dela, e ainda no microfone eu falei: Ana, quem sabe nós dois entramos. E acabou que isso aconteceu, né? Então, realmente, vocês foram muito felizes. A cidade de Itajaí, politicamente falando, ela dá um salto. A nossa região, politicamente falando, ela dá um salto. E eu acho que isso é muito merecido, inclusive, por tudo aquilo que o nosso povo batalhador contribui para o estado de Santa Catarina e o Brasil. Então, sem sombra de dúvidas, né, o nosso objetivo é ter sim parceria, buscar aquilo que a cidade necessita, claro, cobrar também que esses recursos sejam bem aplicados, e quem conhece o meu trabalho sabe muito bem da nossa imparcialidade nesse sentido, mas eu acho que agora é dar as mãos, é uma nova fase, e quem ganha com tudo isso é Itajaí região.
1: Gostaria de saber também, deputado Osmar, como é que vai ser o teu perfil, porque você é um cara do povo, você é popular, você tá no corpo a corpo, como foi a sua campanha também, e a gente muitas vezes acompanha alguns candidatos que se elegem e depois se afastam da população, fica lá atrás da sua mesa, no gabinete, e volta daqui a 4 anos. Qual vai ser o perfil do deputado Osmar Teixeira, que sempre esteve com a população, esteve lá na rua, esteve batendo papo com desde o mais humilde até o mais importante morador da cidade de Itajaí e da nossa região? Descreva para nós, por favor.
8: Bom, quando nós estávamos no período de campanha, a gente já percebia, claro, né, nas ruas um apoio muito grande, genuíno da população, e obviamente a gente brigava pela eleição. Não era uma aventura ou apenas uma projeção de votos. E eu falava para a nossa equipe naquele momento, meu irmão, eu dizia assim: olha, pessoal, esse povo vai nos eleger. Uma campanha franciscana, mas em uma campanha, né, com apoio popular muito grande. Mas as pessoas vão nos eleger e vão nos cobrar, porque a gente começou realmente dessa forma, né? Sempre ouvindo, atendendo no nosso próprio telefone, muitas vezes divulgando no ar o nosso WhatsApp. Então, a população, e eu falei muito isso na campanha, eu tinha como objetivo mostrar para as pessoas que há um deputado. Às vezes tem muito essa visão, né? O vereador você encontra mais fácil, mas quando você fala num deputado ou um senador, parece uma coisa muito distante. E eu disse na campanha: eu quero mostrar para vocês que não, o deputado vai estar numa distância de uma ligação. E é assim que eu quero agir. Então, a gente tem muitos projetos. Eu quero implementar, e anuncio já isso a vocês em primeira mão, aqui na região, uma espécie de um gabinete móvel. É um projeto que nós estamos estudando já há um bom tempo, para estar percorrendo alguns bairros nos finais de semana, conversando com a população, recebendo as demandas. Então, eu disse, quero mostrar para a nossa população, para o nosso povo, que eles vão experimentar algo diferente. Um deputado estadual que vai estar perto das pessoas, que as pessoas vão saber onde encontrar. Eu acho que isso a gente não pode abrir mão, porque seria abrir mão da nossa própria essência.
0: Deputado Osmar Teixeira, eleito, né, do Podemos, com 48.994 votos, representando Itajaí e região na Assembleia Legislativa de Santa Catarina. Parabéns pela eleição, e a gente deseja uma ótima sorte, um bom trabalho para o senhor, e sempre aqui o canal da Menina FM estará aberto também para propostas, enfim, para que o senhor possa, né, dialogar com a população, e também, claro, o senhor vai ser cobrado e a gente vai cobrar o senhor. Tá tudo certo, né?
8: Tá tudo certo, tá tudo certo. Esse é o nosso trabalho, e eu quero agradecer muito a vocês, meus amigos da Rádio Menina, que sempre é um veículo, né, democrático, e que proporciona, né, esse debate que é muito importante para o cidadão. Moisés, Adilson, toda a equipe, o trabalho extraordinário que vocês fazem também, ouvindo o nosso povo. E muito obrigado a todos os nossos eleitores pela confiança, aqueles que votaram em mim, aqueles que não votaram, tá tudo certo. Agora eu sou um deputado estadual que representa toda Santa Catarina e nós vamos batalhar muito para mostrar muito trabalho e dedicação pela nossa gente. Muito obrigado, pessoal. Um bom dia a todos vocês.
1: Bom dia, deputado Osmar Teixeira, 7:37, eleito ontem na cidade de Itajaí, claro, para todo o estado, deputado representando principalmente a nossa região, né? 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
0: 7:38, antes do intervalo, dá tempo, né? De participação aqui?
1: Dá.
0: Posso escolher uma? A última lá, ó. Tem um vídeo, na verdade, o Fabiano mandou. Bom dia, Moisés, Adilson, Camille, Gerson e a todos. O Eduardo Gonçalves Dutra, Prefeitura de Itajaí, limpa e os porcões sujam. E o pior, são moradores do bairro ainda, hein? Tá bravo o Fabiano do bairro Fazenda ali, ele mandou esse vídeo pra gente. Não tá, né, Camille? Não, infelizmente, mas é um terreno ali no bairro Fazenda, gente, tá uma sujeirada, tem um guarda-roupa inteiro ali, acho que mais de um guarda-roupa inteiro jogado ali no meio do terreno, aí é brincadeira, né? Tem multa em Itajaí, tá? Se tiver câmera, viu, Fabiano, se tiver alguma câmera de monitoramento próximo ali, envia pra prefeitura, e daí aí ó, tá no ar pra quem tá acompanhando, porque daí o cidadão que fez isso, se for identificado, tem multa de R$12.500 a pagar em Itajaí agora, hein? É lei.
1: Fiscalizar, pegar, tem que denunciar. Tem um cachorrinho desaparecido, vou mostrar ele. É um meio salsichinha, né? Na realidade aí, mas é caramelinho.
0: Um salsicha com caramelo.
1: É, salsicha, uma mistura, né? Um salsichinha com caramelo. Sabe onde é que ele tá? Ele tá lá na casa da Elaine. Tá na casa da Elaine. A Elaine é mãe da Maria Macedo, nossa colega lá na TV, ali na rua José Rebelo da Cunha. Número 756, ele apareceu lá sábado à noite, sábado para domingo, na realidade, a dona Elaine encontrou ele no domingo de manhã, na chuva, tava chovendo ontem, hein? Tava com fome, aí pegou ele e subiu. Mas ele é bem cuidado, viu? Bem cuidado, tem coleira, é educadinho e deve ter um dono que deve estar procurando. Então, você que perdeu o salsichinho aí meio caramelo, tá ali na rua José Rebelo da Cunha, número 756, com a Elaine. É só procurar lá.
0: 7:40, intervalo. Daqui a pouco voltamos com mais Bote a Boca no Trombone. Não sai daí.
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1: 7h43, reeleito. 55.486 votos. Deputado Carlos Humberto Silva aqui conosco. Bom dia, parabéns a Dilson e Moisés.
18: Bom dia, Dilson, Moisés, a nossa comunidade, um prazer imenso falar com vocês, muito obrigado pela oportunidade.
1: Na entrevista que fizemos aqui na época de campanha, o senhor estava bastante confiante, como se confirmou agora sua reeleição, e que estava trabalhando e ia conquistar votos praticamente em todo o estado. Qual é a avaliação que o senhor faz desta reeleição, deputado?
18: Olha, eleição é sempre muito difícil, né, Adilson? As nossas cidades aqui, a gente tem um problema político sério, sempre saem muitos candidatos, né? Isso é histórico, isso atrapalha muito, você tem que fazer, eu disse isso para você aí, pro Moisés, e vou repetir, se não conseguir fazer uma campanha estadualizada, candidato aqui de Balneário, Camboriú, fica muito difícil ter eleição por conta do número de candidatos, eu já sabia disso. Então a gente estadualizou bem a nossa eleição, fizemos votos em praticamente, eu não tô com a lista ainda, mas praticamente todos os municípios, e deu aquilo que a gente previa, né? Mantivemos a nossa cadeira e ampliamos agora com a eleição do Jair Bolsonaro a deputado federal. Então, acho que Balneário Camboriú amplia sua representação. Acho que é a primeira vez na história que a gente vai ter um deputado federal e um deputado estadual ao mesmo tempo. Regionalmente, a Paulinha também se elegeu, que é muito importante, é deputado federal. O Osmar Teixeira e a Ana Carolina em Itajaí se elegeram também. E acho que a gente nunca teve uma força política tão grande regionalmente ao mesmo tempo, né? Isso também dificultou a eleição, porque aí a região ficou mais dividida, né? Ficou muito mais brigada, ficou mais difícil, mas deu certo, a região sai fortalecida, e agora as lideranças políticas têm que ter o discernimento de juntas, naquilo que é comum à região, fazerem uma interlocução para que a gente ache solução aos problemas da BR-101, principalmente, dessa concessão da BR, que é muito mal feita, das ligações que tem que ser feito, das casas de saúde que tem que estar por terminar, exemplo do Ruth Cardoso. Então, a gente sai da eleição felizes, né? Com a nossa eleição, mas também com a região que conseguiu se fazer representar em maior número. Eu acho que isso para os próximos 4 anos será muito importante, desde que essas lideranças, e do que depender de mim teremos, tem o discernimento também, respeitando as pautas individuais de cada uma, sentarem em volta de uma mesa também para defenderem juntos aquilo que é comum a todos.
0: Deputado, o senhor acredita que agora vai ficar mais fácil essa interlocução, esse diálogo com o Congresso Nacional, com a Câmara dos Deputados, enfim, né? Porque o senhor acabou de dizer que Santa Catarina elegeu Jair Renan Bolsonaro, a própria Carol Detone agora também no Senado. O senhor acha que esse cenário, ele melhorou, digamos assim, para os interesses aqui defendidos pelos senhores deputados catarinenses?
18: Sem sombra de dúvida, até porque o presidente Flávio Bolsonaro ganhou a eleição no primeiro turno e vai ganhar no segundo. E o sul do Brasil elegeu os três governadores do PL no primeiro turno. Elegemos três senadores, quatro senadores da República. Elegemos os deputados entre os 50 mais votados do estado do Brasil, estava vendo. 10 são aqui do sul do Brasil, todos do PL 22. Então eu acho que a gente tem condições regionalmente agora, é como eu disse, né? Com discernimento, com calma, com paciência, com respeito, de sentar para começar a discutir essas pautas. Nunca depender de mim, né? Eu já estou indo para o meu terceiro mandato de deputado estadual, fui deputado suplente, me elegi deputado titular e me reelegi deputado estadual. E já tenho a maturidade necessária e a experiência para ver aquilo que a gente tem que fazer, né? Agora a gente tem que estar unidos, principalmente em torno da BR-101, da Via Mar, para que a gente tenha essa obra, pelo menos esse primeiro trecho da 470 até Antônio Raio, pronta nesse próximo mandato, que já seria um alento regional na questão da mobilidade, né? Representando o Balneário Camboriú, a gente tem a ampliação do Hospital Ruth Cardoso, que é a principal pauta. As obras já estão acontecendo, ainda faltam algumas liberações por parte da Vigilância Sanitária. Todos nós sabemos dos problemas do Hospital Ruth Cardoso, e somente com uma ampliação, com um aumento de oferta de serviço para que a gente melhore, porque ele hoje é um hospital muito pequeno para atender a demanda que atende, e isso causa problemas seríssimos no atendimento. Então a gente vai continuar trabalhando muito, Moisés, Adilson, representando a nossa população como a gente sempre fez. Por parte do deputado Carlos Humberto, não vai faltar vontade, não vai faltar empenho, não vai faltar trabalho. Claro que regionalmente a minha votação perto do que foi no estado, ela diminuiu, então eu tenho também obrigações com o estado de Santa Catarina e com outras regiões que me deram votações expressivas, e nós vamos desdobrar para atender a todos.
1: É claro que sangue entrega, o povo cobra. O senhor entregou, por isso está reeleito. A gente estava fazendo um levantamento agora, não temos os números finais aqui, mas tem muitos que não conseguiram se reeleger. Então o povo, ele está atento ao que o político, ao que o candidato que ele votou faz e entrega, porque senão eles desempregam, né, deputado?
18: Que boa notícia, né, Adilson? Que boa notícia. Ainda bem que as pessoas estão olhando, estão vendo, né? Principalmente da Câmara Federal, onde são menos, então é mais fácil da população ver, são só 16 em Santa Catarina. Aqueles que votaram com o governo Lula foram desempregados, né? Ninguém aguenta mais pagar a conta do PT, Adilson. A quantidade de impostos que a gente paga, os nossos filhos morrendo por causa de um celular, as pessoas matam hoje para roubar um celular, para roubar R$100. Isso tudo é um problema seríssimo social. A droga tomando conta das ruas, o álcool, a gente vê todos os dias a insegurança nos rondando. E o povo brasileiro quer uma resposta a isso, que é um estado que entregue e não retire do cidadão. Eu acho que as urnas estão dando esse recado. O político que não se atender a isso, não se atentar a isso, será desempregado lá na frente também, porque a gente tem que trabalhar e respeitar a vontade da maioria. A maioria se fez colocar e gritou alto aquilo que quer agora nesse primeiro turno da eleição, e aquilo que eu, deputado Carlos Humberto, quero também. Acho que por isso também que tive sucesso na eleição, porque a gente está defendendo as mesmas pautas que a maioria do povo catarinense e brasileiro quer. porque a gente já não aguenta mais esse estado de coisas.
1: E o crescimento da direita em todo o Brasil, isso é um outro recado que se dá. E claro que, para imaginarmos, como o senhor citou, Rio Grande do Sul, Santa Catarina, Paraná, quem foi eleito, o alinhamento seria hoje, para melhorar ainda mais esse relacionamento, a vitória do candidato Flávio Bolsonaro, né, no segundo turno.
18: Ah, e o Sul vai ter voz e vez finalmente, né, Adilson? Nós estamos esquecidos pelo governo federal. O PT está há 30 anos. O PT não, a esquerda, né? Eles estão há 30 anos no poder. E eles não gostam do Sul do Brasil. Eles não. Eu não vou entrar nessa celeuma, porque isso causa, né? Mas nós sabemos o trabalho que o PT faz no Brasil para empobrecer o povo e se fortalecer. E o Sul do Brasil não aceita isso. Nós de Santa Catarina, principalmente. Então nós estamos fazendo com que nos escutem. E a eleição do Flávio Bolsonaro no dia 25, eu estou indo para a rua agora pedir voto para o Flávio Bolsonaro. Eu não vou parar. Até o dia 25, o deputado Carlos Humberto estará o tempo todo pedindo voto para o presidente Flávio Bolsonaro, que é a solução para o Brasil. E a gente vai ganhar a eleição, tenha certeza disso. E Santa Catarina será recompensada.
1: Tá certo. Parabéns mais uma vez pela votação, pela reeleição, e um grande abraço, bom trabalho. Estamos sempre à disposição aqui na Rádio Menina.
18: Eu que agradeço. Vocês têm participação nisso, a imprensa, a Rádio Menina, sempre pelo espaço que nos dão. Muito obrigado a todos vocês, muito obrigado à nossa população, e agora é bastante trabalho. Forte abraço.
1: Agora 7h53, vamos falar do Forte Atacadista, né? 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
1: Tem reclamação aqui de quem? De alguém lá no bairro dos Municípios, que tá totalmente abandonado, segundo a pessoa que mora lá. Já tem muito tempo que tenho ido atrás de vereadores pedindo rondas aqui no bairro, não vejo resultado algum. Tem gente fumando maconha, aí é caso de polícia, não é caso de vereador. Tem que ligar pra polícia quando o cara tá fumando maconha. Sentado na frente das casas, em plena luz do dia, Rua Barra Velha tornou-se um lugar intransitável. Lá existe 2 terrenos que dão acesso ao rio e a pista de skate que se torna abrigo para usuários de droga. E a movimentação por ali sempre é intensa de moradores de rua. Já liguei para a Guarda Municipal, ligou aí, Guarda Municipal, já fiz denúncia, já veio aqui equipe de um vereador. Vereador, qual vereador? Vereador Guilherme. Eu sempre estou cobrando, inclusive com imagens de movimentação. Deixei de levar minha filha à pista de skate por ter se tornado um lugar insalubre. Ontem liguei tanto para a Guarda Municipal como para a Polícia Militar, pois tinha um cara sem capacete, é isso? E com escapamento adulterado, fazendo bagunça na rua. No final da noite não era apenas um, e sim vários que estavam transitando pelo bairro. Trabalho todo dia, meu marido trabalha, meus filhos trabalham, moramos aqui a vida toda, construí minha vida aqui há 22 anos, meu marido é natural daqui, meus filhos nasceram aqui, e nunca senti que o bairro estivesse tão abandonado enquanto agora. É lamentável, não vejo rondas da Guarda Municipal, nem da PM. A rua Blumenau à noite vira uma pista de rachadores de moto, passam a toda a velocidade em direção à Sexta Avenida. É lamentável, é um desabafo aí de uma moradora lá da rua Blumenau, ali nas redondezas da rua Barra Velha, bairro dos Municípios.
0: 7h56, mais uma antes do intervalo aqui? Pode ser? Vamos lá aqui, deixa eu procurar uma participação. Pode ser esse vídeo aqui, Camille? Do Valderi? Pode ser? Ele reclama aqui, inclusive com áudio nesse vídeo, sobre cruzamentos próximo à Câmara de Vereadores aqui de Balneário Camboriú.
17: pessoal aí da Rádio Unina, depois da Bota Comprei o Programa. Eu estou fazendo esse vídeo aqui, é na Avenida das Flores. Aqui, frente ao posto de gasolina, aqui nos bombeiros. Sabe por quê? Porque aqui não tem semáforo para pedestre, nem para ciclista, nem pedestre. Aqui, ó, tem três pontos de semáforo. Então, olha, ó. Ciclistas vão ali. Então, quando chega aqui, não sabe se o carro vai para direita, o carro vai atravessar direto. Então, pedi aí encarecidamente que o pessoal do trânsito da Rumiara Camboriú dá uma atenção aqui e fazer um semáforo para pedestre e ciclista. Aqui, 6 horas da manhã, depois das 5 da tarde, tem bastante pessoas circulando por aqui, entendeu? Aí, já vem correndo, que ela não sabe onde é que ela vai, se o carro vai passar ou vai parar. Beleza? Uma força aí para...
1: Valeu, vamos caminhar aí para BC Trânsito, fazer uma análise dessa localização ali, próximo aos bombeiros, né? E na frente da Câmara de Vereadores, ali naquela bifurcação toda ali que, né, você vai para um lado, para o outro, e tem pessoal que está na faixa de pedestre, tem a ciclofaixa, e é importante também conscientizar o pedestre, o ciclista e o piloto de alto propelido que tem que obedecer a sinalização, né? Tem muita gente que não obedece.
0: Vamos para o intervalo? Na volta tem entrevista aqui no Bote a Boca no Trombone 7:58. Já voltamos.
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0: Estamos de volta com Bote a Boca no Trombone e presta atenção porque estão abertas as inscrições para a 6ª edição do Laboratório Urbano de Políticas Públicas Alimentares, o LUPA, iniciativa do Instituto Comida do Amanhã em parceria com o ICLEI, né? ICLEI da América do Sul. O programa vai selecionar até 10 municípios brasileiros com população entre 10 mil e também 1 milhão de habitantes para receber apoio técnico na criação e no fortalecimento de políticas públicas relacionadas à alimentação, Adilson.
1: Está conosco Thaís Barreto, diretora do Instituto Comida do Amanhã, para explicar um pouquinho sobre essas inscrições que estão abertas e sobre o programa. Bom dia, tudo bem, Thaís?
21: Bom dia, Dilson, bom dia. Tudo bem com vocês? Estão me ouvindo bem?
1: Estamos te ouvindo bem, sim, Thaís, Adilson e Moisés por aqui. Então vamos dar mais detalhes em relação a esse programa?
21: Vamos sim. O LUPA, ele é o maior laboratório de políticas alimentares do mundo. Hoje a gente, né, está indo para a 6ª edição, a gente trabalha com mais de 70 cidades em todo o Brasil, como vocês disseram, para desenvolver políticas públicas alimentares nos municípios, né? Mas o que, que isso significa? Significa que a gente trabalha com os governos municipais para apoiar eles a que eles desenvolvam as políticas públicas pensando de uma forma mais sistêmica, né? A gente sabe que a alimentação ela perpassa todas as camadas da política pública. Então, quando você pensa em educação, você pensa em alimentação, na agricultura, no desenvolvimento social. Então, a gente precisa, né, que toda a prefeitura esteja envolvida para construir essas políticas públicas de forma que ela seja mais abrangente e olhe para todas as demandas, né, da cidade. A gente entende que trabalhar com cidades

0: cidade pode desenvolver essas políticas públicas para alimentação de forma mais consistente para que chegue, né, em toda a população que precisa e principalmente, na verdade, todo mundo come, né? Então precisa chegar em todo mundo as políticas públicas de alimentação. Então agora a gente está com essa com as inscrições abertas para a sexta edição e é muito importante, né, que os gestores municipais das cidades tenham esse interesse, né, de fazer parte desse grupo que traz sempre muito fortalecimento para as cidades que participam.
1: É isso, a insegurança alimentar atinge milhões de famílias aqui no Brasil, né? Não só falando de região, mas do país todo. E o combate ao desperdício de alimentos, porque a gente vê muito desperdício também, é uma coisa que não combina com a outra, né? Enquanto muita gente desperdiça, muitas famílias passam fome o dia inteiro. Qual que é o papel dos municípios para enfrentar esse problema, hein?
0: Pois é, justamente, o Comida do Amanhã, né, a gente trabalha justamente pensando que esse sistema ele é único, né? Ele é um ciclo. Então, realmente, se numa ponta tem comida sobrando e comida sendo desperdiçada, na outra ponta tem gente sem acesso. Então, é nos municípios, realmente, que tudo acontece, né? Quando alguém passa fome, ela passa fome no município, né? Ela não passa fome no estado, ela não passa fome a nível federal, ela passa fome no município. Então, o papel do município é primordial para esse tipo de desenvolvimento de iniciativas que possam evitar o desperdício de alimentos e também fazer com que esse alimento que não foi desperdiçado, né, chegue nas pessoas. Então, por exemplo, muitas cidades trabalham com bancos de alimentos, em que o alimento que vai ser desperdiçado é encaminhado para para a população mais vulnerável ou então para alguma instituição social que trabalhe com isso. E essa articulação precisa ser feita. Então, quando a cidade consegue olhar de forma mais geral, ela consegue conectar todas essas pontas para realmente fazer com que essa dicotomia que você falou, esse paradoxo, como é que pode ter, né, gente passando fome e comida sobrando, se feche, né, esse gap e realmente a comida chegue para as pessoas que precisam. Além disso, assim, o mesmo equipamento, por exemplo, um banco de alimentos, ele pode ter diversas funções. Ele pode, ao mesmo tempo, ser um banco de alimentos, ele pode ser um lugar em que as pessoas podem fazer um curso de empreendedorismo para aprender, né, a fazer algum tipo de produto que ela possa também vender. Ele pode ser um lugar onde você, caso tenha, né, sobra de alimentos, você faça compostagem e possa enviar isso para os agricultores para que possam garantir ali que seus alimentos, os alimentos que estejam sendo produzidos, sejam produzidos de uma melhor forma. Então, assim, a gente sempre pensa isso tudo de forma muito cíclica. E o Lupa está aí para ajudar as cidades, inclusive, a perceberem quais são esses pontos que eles podem conectar para que todo o sistema funcione de uma forma mais eficiente.
2: E como é que está a adesão? Como é que os municípios estão recebendo essa participação do Lupa aqui na nossa região?
0: Olha, a gente tem muitos municípios da região sul do país, né, participando de todas as edições, inclusive duas das edições presenciais, né, que a gente já... porque todo ano eu disse, né, a gente faz um laboratório presencial. Duas dessas edições foram na região sul, e a gente fez em Curitiba, né, que é uma cidade muito referência nas políticas de segurança alimentar e nutricional, e a gente fez também ano passado em Caxias do Sul, no Rio Grande do Sul. Então a gente acaba que, assim, para a gente o importante é a gente ter diversidade territorial no Lupa. Então a gente tem cidades de todas as regiões do Brasil, e a gente entende inclusive que as cidades de regiões diferentes podem aproveitar muito da troca de experiências entre outras cidades. Por exemplo, uma cidade do norte tem muito a aprender com uma cidade do sul e vice-versa. Então a gente tem muitas cidades participando e a gente tem presença forte das cidades no sul do país.
1: Thaís Barreto, diretora do Instituto Comida do Amanhã, obrigado pela entrevista e sucesso aí na empreitada.
0: Muito obrigada. Para quem quiser saber, né, como se inscrever, as inscrições estão abertas até o dia 20 de outubro e todas as informações estão no site lupa.comidadoamanhã.org. Então, espero que a gente fortaleça ainda mais o número de cidades da região sul e de Santa Catarina no Lupa.
2: É verdade. Obrigado, Thaís. 8:07. Agora.

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0: 8:08, 8:08. Vamos de recadinho aqui. A Karine, eu acho que a gente não leu o recadinho da Karine aqui sobre a votação, né? A eleição. Eu voto no Maria Terezinha, lá no Monte Alegre. E minha sessão é sempre lotada. Mas achei o pessoal que estava trabalhando lá muito organizado, identificando e dando prioridades para idosos, lactantes, pessoas com bebês no colo, autistas. Acho que também é questão de bom senso das pessoas respeitarem quem tem prioridade. É verdade, viu? Só, olha só, o Maria Terezinha, eu estive lá no Maria Terezinha ontem, passei, estava tudo certo, organizado. Na realidade, onde eu estive ontem, eu não vi qualquer tipo de problema. Nenhum dos locais que eu estive. É claro que eu me concentrei mais nos maiores locais de votação. Caíque do Monte Alegre, alguns santinhos espalhados no chão, tinha, ok, né? Mas nada muito espalhafatoso. Tava tudo certo também. Encontrei um amigo meu que estava lá perambulando, né, dentro do local de votação, e ele assim, cara, eu vim votar, esqueci meus óculos, eu não consigo enxergar agora, como é que eu vou fazer para votar? Eu digo, puxa vida, né? Tem que ir em casa, né, filho? Mas já estava fechando os portões.
1: Tem braille na urna? Na tecla?
0: Tava passando um perrengue lá, né? Ah, meu Deus do céu, né? Mandou um abraço para todos sempre aqui da Menina, tá sempre nos ouvindo. O relacionamento da Rádio Menina também, nesses dias, é muito legal, né? A gente encontra tantas pessoas bacanas que nos reconhecem, que acompanham a programação da Rádio Menina, e nesses dias a gente até para, em alguns momentos para. Eu entrevistei um cidadão que ele mora em Camboriú, mas trabalha lá no Paraná. Ele ia ficar uns dias aqui, inclusive conseguiu votar ontem no José Arantes.
1: Eu ouvi essa entrevista.
0: Tu viu, uhum, né? É legal, uhum, cara, sabe? São coisas interessantes, cada história que a gente vai. Às vezes eu paro um pouquinho e fico escutando eles falarem qual que é a história de ouvinte com rádio, com a Rádio Menina, né? E eles têm uma história muito legal. Cada um tem uma história muito bacana e comentam com a gente quando estamos na rua fazendo esse trabalho de cobertura.
1: Sabe qual foi a primeira mídia que chegou lá em Itajaí? Ali no cartório eleitoral? Foi a mídia vinda da Caianduba.
0: Caianduba.
1: Do complexo penitenciário.
0: Sim.
1: E também uma história muito engraçada, perigosa e engraçada ao mesmo tempo. A motocicleta do voluntário que foi buscar as urnas, né? Da pessoa responsável por buscar a mídia para levar até ali o cartório eleitoral. Ele estacionou um cheiro de queimado na moto. Aí eu olhei pra ele e perguntei assim: ô amigo, tua moto tá tudo bem ali? Tá estourando alguma coisa? Tá um cheiro de queimado? Ele falou assim pra mim: ah, eu vim no pau, né? Eu disse: mas por que tu veio no pau? Não, porque eles aqui pediram que tem que ser rápido, não sei o quê. Eu vim a 140 por hora. Eu falei: cara, calma, vai devagar, não precisa ser tão rápido assim. Vamos com calma, o importante é entregar a mídia, vai sossegado para casa, né? Segurança em primeiro lugar. São histórias interessantes que a gente acaba captando no dia a dia, né?
0: Outra história legal também, ontem eu entrevistei o Josias, que é o vice-prefeito da cidade de Camboriú, e ele estava chegando com a família, e a Isabela, né? Isadora.
1: Assessora?
0: Isabela, não, filha.
1: Ah, filha.
0: Agora me deu um branco aqui, né? Me ajuda aí, Josias. Pra mim não errar o nome da filhota, 17 anos, ele, a esposa e ela chegando, primeiro voto dela, primeira vez que ela estava comparecendo para participar de uma eleição, 17 anos, né? E olha, eu entrevistei a menina, ela bem consciente, responsável, né? Sabendo da importância, Isadora, é Isadora, obrigado, Camille, Isadora, votando pela primeira vez, acompanhado da família. O Josias, que sempre votou a vida toda lá no Clotilde, né? Agora já leva também a filha para iniciar a vida, digamos, política, participando diretamente. Porque ele virou político também, né? Eu não conhecia o Josias antes de ser vice-prefeito, a não ser empresário, mas agora também político, enfim. Muito legal, são outras histórias bacanas também que a gente encontrou. Primeiro voto da filha do Josias, vice-prefeito da cidade de Camboriú.
1: Legal, 8:12 agora, são histórias, né, que estão ali, né, no, vamos dizer assim, as margens da eleição, mas que são interessantes de serem contadas, né? São histórias que inspiram, são histórias de muitas vezes dificuldades, pessoas batalhadoras, né? Como aquele que você trouxe aqui no começo, esse cidadão também que veio correndo com a moto aí, quase se acidentou, meu Deus do céu, para trazer uma mídia. Enfim, eleição é um... Eu gosto da vibe da eleição, Adilson.
0: É legal.
1: Eu gosto demais.
0: A gente, né, pensa assim, puxa vida, vamos trabalhar o domingo todo, mas depois com a adrenalina do dia a dia, do dia todo, né? É legal, é bacana, também gosto, né? Agora vai ser um pouco mais calmo ainda, eu acho, né?
1: É, acho que agora...
0: O que vai mudar agora?
1: Nosso trabalho fica bem às margens, né?
0: Fica bem.
1: Bem às margens, a gente não tem ação, né? Em relação
0: O que vai acontecer desta vez de diferente, penso eu? Festa.
1: É?
0: A festa ao final do resultado, porque aí é o famoso mata-mata. São dois jogos. O primeiro jogo já aconteceu. E o segundo agora alguém vai passar. Então, ou é o Lula ou é o Flávio. Sendo que o primeiro jogo foi ganho pelo Flávio. Então vamos acompanhar, certamente, mas eu acredito que o diferencial vai ser o depois, a hora que divulgarem o resultado final de quem será o presidente da República a partir do dia 1 de janeiro de 2027.
1: Raul participando aqui, inclusive, tem um vídeo com áudio, fala sobre a situação da Rua Pedra Branca no Tabuleiro. A Camille está separando o vídeo aqui pra gente. Nossa, parece uma sujeirada ali, né? Vamos ouvir.
2: Fala, Rádio Menina, beleza? Eu tô aqui naquela rua que fica atrás aqui, da Pedra Vermelha, que fica do lado da Sexta Avenida, pós, do outro lado do rio. Sexta Avenida, rio. E aqui da Santa Catarina, ó. Ó, isso aqui é a ruazinha, tá muito ruim. Agora passei aqui, ó, vários para-choques de carro jogado. Tem lixo pra tudo que é lado, entendeu? E a rua aqui é muito ruazinha. De repente passar umas pedras, alguma coisa, não sei. Fica até na prefeitura. Mas aqui é sujeirada, jogaram um para-choque de carro aqui, ó. Então, sexta vindo ali, ó. E a linha pra frente ali é Leopoldo Leite, que vai dar pra Biguaçu e Santa Catarina. Valeu!
0: Valeu, a rua até não tá tão feia se você pegar e eliminar aqueles para-choques e aqueles entulhos que o pessoal jogou ali, porque ela é de terra, ok, mas não tá muito cheia de buraco, mas o que, olha o diferencial, né? O cara jogou para-choque de carro fora, né? Descartou ali, e aí mais um saco, sei lá do que é, e aí fica feia, daí fica feia mesmo. Remy, bom dia.
3: Bom dia, bota um pouco no tambor. Passei agora aí na rua Rio Amazonas. Se tava ruim, ficou pior ainda. Assim, fizeram um pedaço ali, fizeram um desvio. Beleza, tudo certo. Só que, gente, quem é o planejador dessa área aí, eu acho que não planejou direito, que nós temos caminhão aí com 30 metros. Um bitrem não entra na rua onde que eles fizeram ali. Então, assim, nós temos um erro muito grande nessa parte aí. Então, ó, por favor, analisa bem aquele espaço ali, que um bitrem não entra, carreta não entra. Então, vamos lá, gente, vamos trabalhar em pró as pessoas que têm veículo, as pessoas que estão de moto, os pedestres, ciclistas, tá?
0: Aí, explica aí, Camille, agora para pessoas que não se localizaram assim, tipo eu. Rotatória do Minela, eu sei, onde tem a lotérica lá.
4: Isso, ó, Siqueira Campos. Isso. Lá. Daí o que ele tá falando é quem tá vindo da Rio Amazonas em direção à rotatória do Minela. Foi fechado um trecho com um desvio pra essa rua, que é a José Bernardes, isso? Eu coloquei ali no...
0: José Francisco Bernardes?
4: Isso, Bernardes. José Francisco Bernardes. Essa isso. Ruazinha que ele falou que ficou apertada demais pra, por exemplo, quem tem que entrar com um caminhão ali nessa rua.
0: Aí, explicado. 8h17. A rua Itália é a rua do Antônio Lúcio, né?
1: É.
0: Uhum. Tem um carro lá. O que, que aquele carro tá fazendo ali, seu Valmor? Fala aí.
5: Bom dia, Deus. Bom dia, Moisés. Bom dia, Gerson. Bom dia, Camille. Olha só que joinha que tá aqui na rua Itália. Dizem os moradores daqui que eu já tô aqui um ano e seis meses. Dizem que esse Siena se encontra aqui há muitos anos. E tá doido para encontrar a família dele. Por favor, divulgue no Contran. Procurem quem é o dono, porque talvez dá um passeio e tá aqui. Tá aí a foto.
0: Um carro que, segundo o seu Valmor, passou a informação, já tá mais de ano ali estacionado na rua Itália.
1: Os Maré?
0: Ah.
1: Lembra?
0: Tem reclamação da Secretaria de Obras de Camboriú sobre um barulho insuportável o dia todo. O dia fez do trabalho dele uma balada. Não acredito. Lá na Secretaria de Obras, ele liga o som no talo, como se ninguém precisasse dormir de madrugada. Madrugada toda, começa desde cedo da noite. O vigia da Secretaria de Obras está com um som um pouquinho potente. Vamos baixar o volume aí, vigia, por favor, na Secretaria de Obras, porque tem vizinhança nos arredores e o pessoal gosta de e precisa, né, dormir. Também tem outro recado, não sei se tu tá vendo aqui, Moisés, eu já vou pegar que tá em cima.
1: Vai lá, eu tô na resposta, depois eu vou pra resposta, então.
0: Sobre a resposta da assessoria de comunicação?
1: Isso.
0: É, essa aí,
1: é essa,
0: então.
1: Essa aí? Ah, então.
0: Diga.
1: Vai lá. Resposta sobre a tampa de bueiro?
0: Sobre tampa de bueiro, isso. Aquela que não tem borracha e faz barulho?
1: Isso, tem mais ali na Rua Boa Vista.
0: O que aconteceu?
1: Sobre a demanda da Rua Boa Vista... Uma equipe da EMASA foi ao local e fez um reparo paliativo até a próxima semana, que é hoje, né? Quando vai ser realizada a troca da tampa e o nivelamento da estrutura. Colocaram o que ali? Parece um asfalto, né?
0: Pra não fazer barulho?
1: Não fazer barulho. Daí, essa semana, vão arrumar, vão trocar tudo ali.
0: Certo. Gerson, aqui já com últimas do trânsito.
6: E a gente começa já falando, Adilson e Moisés, sobre a lentidão em Balneário Camboriú na Avenida do Estado e também em parte da Oswaldo Reis, porque teve um acidente, uma colisão entre duas motos ali próximo do motel Vis-a-Vis e, inclusive, duas vítimas com dores nas pernas e também nos braços. Foi há pouco, por volta ali das 7h50 da manhã, e o Corpo de Bombeiros fazendo já o atendimento desta ocorrência, que vai gerando então essa lentidão na região norte aqui de Balneário Camboriú e também no acesso a Itajaí pela Praia Brava. Outro destaque também aqui em Balneário Camboriú fica em relação à movimentação que a gente tem no centro da cidade. É um destaque positivo porque o trânsito bem tranquilo nas primeiras horas da manhã. Vamos para Camboriú. Em Camboriú, Avenida Santa Catarina vai apresentando lentidão para quem está saindo de Camboriú e também tem trânsito lento na Marginal, entre a Rua Peroba e a própria Santa Catarina. Hoje, inclusive, uma lentidão bem menor do que a gente registrou ao longo da última semana. Abriu um pouquinho mais até a situação da... Abriu um pouquinho mais a situação ali do... da entrada de Balneário Camboriú pela Avenida do Estado. Então, acabou melhorando também um pouco este fluxo. Por fim, a gente aproveita para dar aquela passada também pela BR-101, sentido norte, aqui em Balneário Camboriú. Vai apresentando um pequeno pico de lentidão. Essa lentidão aqui é no sentido norte... E nós temos ali próximo do Expo Centro. Também aproveito para destacar lentidão na BR-101, lá na região de Itajaí. Aí sim nós temos dois pontos com muita lentidão. No sentido norte, naquele trecho entre a rodovia Antônio Raio e o Poço Santa Rosa, ali perto do acesso a Jorge Lacerda. E no sentido sul, o mesmo trecho também vai apresentando lentidão. Entre as cidades de Penha e Navegantes, o trânsito melhorou e agora vai fluindo dentro da normalidade. Estas as informações do trânsito.
1: Valeu, Gerson. 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
0: Fica aqui, Gerson. Fica aqui pra gente. Tem dois minutinhos, né? Quem é que daqui da nossa cidade, nós tínhamos vários candidatos, né? Quem que não se elegeu diretamente, né? Foi o Fabrício Oliveira, deputado federal.
1: Vitor Forte.
0: Vitor Forte.
6: Lucas Gotardo. Vamos separar, então, de repente, por... Ó, deputado federal.
0: Federal, vamos falar de federal.
6: Ah. O Cristiano não se elegeu, vereador. O Eduardo Zanatta também não se elegeu, né, do Partido dos Trabalhadores. Fabrício Oliveira, que a gente comentou aqui, outro federal que não se elegeu aqui em Balneário Camboriú. Lucas Gotardo, né, também, que já foi até candidato a prefeito, acabou não se elegendo. Eu acho que são esses quatro a deputado federal. E a Juliette Nitz também, né, acabou não se elegendo.
0: Cinco candidatos de Balneário Camboriú.
6: De Balneário Camboriú. Pode até ser que a gente tenha esquecido alguém, mas, né, os principais nomes. E a deputada estadual, a gente teve o presidente da Câmara, né, o Marcos Curtis, que acabou não se elegendo. O Periquito, ele é meio híbrido, né, Camboriú, Balneário Camboriú, mas também
0: pois é.
6: Não se elegeu. É. A gente teve também nessa disputa a Marisa Zanoni, acabou não entrando também a deputada estadual. Victor Forte, outro que não entrou. A Cissa Miller também esteve concorrendo. E vamos ver quem mais.
1: Acho que é isso.
0: Aí Camboriú.
1: Camboriú tem o
0: Elcio.
1: O Elcio.
0: Júnior Cardoso.
1: Cardoso,
6: que era um nome até que se tinha uma expectativa maior e pela votação do PL poderia ter entrado também, mas acabou não entrando.
4: O Periquito e também o Victor Piccoli.
6: Jane Steffen também não se elegeu.
4: Deputada federal aí.
6: Deputada federal para o município de Camboriú. Alguns dos nomes, né? A gente pode até estar esquecendo alguém agora, mas digamos assim, dos nomes que a gente entrevistou aqui e acompanhou, creio que são esses.
4: E daí de Itajaí, deputados federais Rubens Angioletti e Jorge Guetta. Que não se elegeram, né?
0: Viu? Que ficaram como suplentes, né?
4: Exatamente.
1: Isso.
0: Aí, né, alguns nomes a gente continua, claro, nos próximos dias ainda debatendo, a eleição continua, não nesta fase, agora só na proporcional, mas é claro que tem muito papo. Política não acaba nunca, que nem futebol, né? A gente fala direto aqui, não acaba, é que nem trânsito também, né? São assuntos que sempre tem o que falar, tá bom? Vambora!
1: Vambora, amanhã voltamos, mas sempre a gente agradece os nossos patrocinadores, Forte Atacadista,
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1: Boa segunda.
0: Boa semana pra todos. Tchau.
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9: Você tem amigos? Se ainda não os tem, não perca tempo. Comece hoje mesmo a conquistar amizades verdadeiras, pois a amizade é um tesouro sem o qual a vida na Terra não teria sentido. É uma força capaz de suavizar até mesmo os momentos mais difíceis na vida das pessoas, como os da guerra, por exemplo. E há uma história comovente sobre isso. Conta-se que um soldado dirigiu-se ao seu superior e lhe solicitou permissão para ir buscar um amigo que não voltou do campo de batalha. Permissão negada, respondeu o tenente. Mas o soldado, sabendo que o amigo estava em apuros, ignorou a proibição e foi à sua procura. Algum tempo depois retornou, mortalmente ferido, transportando o cadáver do seu amigo nos braços. E o seu superior estava furioso e o repreendeu. Eu não disse para você não se arriscar. Eu sabia que a viagem seria inútil. E agora eu perdi dois homens ao invés de um. Diga-me, valeu a pena ir até lá? E o soldado, com o pouco de força que lhe restava, respondeu: claro que sim, senhor. Quando eu o encontrei, ele ainda estava vivo e pôde me dizer: eu tinha certeza que você viria. Histórias como essa se repetirão com outras tonalidades enquanto existir amizade na face da Terra. Quantos são aqueles que se dedicam sem cobrança a cuidar de amigos enfermos, amigos em dificuldades, amigos rebeldes? Por tudo isso é que a amizade tem sido comparada a um tesouro de valor incalculável, pois não se compra, não se vende, simplesmente se conquista. A amizade respeita, compreende, perdoa, apoia, defende e enaltece. Reflitam sobre isso e tenham todos um ótimo dia.
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4: Ô, potência, bom dia, boa manhã pra você.

0: 5 de outubro de 2026, a gente começa o nosso show da manhã te convidando. Vamos dar o play nesta segunda-feira, o play nesta semana, porque a vida continua, né, minha gente? 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A criança tá chegando, né? Segunda que vem já. 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E a gente começa agradecendo a Deus por mais um dia, né?
1: Por isso eu digo obrigado, Senhor, por mais um dia.
0: Obrigado, Senhor, por mais um dia. Obrigado, Senhor, por mais uma manhã, por mais uma segunda-feira, por mais uma oportunidade que nós temos. Não permita que a decepção faça com que desistamos de acreditar nas coisas boas. Uma experiência ruim, às vezes, não tem autoridade para decidir como será o restante da nossa história. Por isso, independente do desafio, independente da dificuldade, tenha certeza que se você tem Deus no seu coração, você tenha certeza que tudo vai dar certo, que tudo vai andar, que o seu caminho vai ser iluminado e que você vai poder levar a luz de Deus para todos aqueles que encontrar ao longo do seu dia, ao longo da sua caminhada. Que nós possamos ter um pensamento positivo. E assim como aconteceu ontem, que o Brasil foi às urnas para escolher o seu representante, que a gente tenha esse mesmo discernimento para escolher o nosso caminho, para trilhar a nossa manhã, o nosso dia, a nossa semana que está começando, e sempre pedindo que Deus ilumine o nosso pensamento e que a nossa fé seja muito forte, seja muito especial, para que a gente possa encarar a semana com um sorriso no rosto e cheio de alegria. E a esse novo dia cheio de paz, de amor, de coisa boa que eu desejo pra você. Então aumenta o volume porque o show da manhã vai começar.
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1: 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Na Primavera Menina, Pericão, JP, esse som é demais. Até quando? Bom dia, boa manhã, mano. É, meu querido, vamos que vamos. Bom dia, Brasil.

0: Brasilzão com JP aqui no Show da Manhã, da menina na nossa primavera.
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0: também acorda com a gente por aqui, do jeito que nós estamos hoje, a dupla de fanho quase.
1: É verdade, né?
0: Bom dia, Dilson.
1: Tem um dia de folga, gargantinha e esse nariz parece que...
0: Já era, rapaz do céu.
1: E o tempo, né? Também, porque...
0: Também.
1: Pelo amor de Deus, o tempo não ajuda, né?
0: Mas hoje ontem vocês tiveram um dia intenso, né? Desde manhã cedo, o dia todo na cobertura aí das eleições também, né? Parabéns à nossa equipe, parabéns ao nosso time, né? Parabéns aos brasileiros, principalmente as pessoas da nossa região que também foram votar, foram às urnas, a exercer o seu direito adquirido de escolha, né?
1: E vamos lá, porque tem mais ainda. Agora dia 25, segundo turno na majoritária. Vamos continuar trabalhando, né, para fazer a maior cobertura novamente.
0: Tá certo.
1: E tudo sobre eleições, né? Os deputados eleitos em Santa Catarina, principalmente, né? Na nossa região aqui também, tá no portal Meninas já, viu?
0: Então quem quiser conferir.
1: Desde ontem, né? O pessoal não parou de atualizar, então é só clicar no portal Menina, porque tá bombando o nosso portal com as informações das eleições 2026.
0: Bacana. E tivemos jogos, eu não cheguei nem a ver, só vi o resultado, rapaz.
1: Parece que a seleção brasileira jogou.
0: Mas não, vai jogar.
1: Eu não me lembro, mas jogou, o Gerson falou hoje pela parte da manhã, né? Nós tivemos, olha, sábado aqui, teve Brasileirão sábado, né? Sábado e domingo eu não vi nada, rapaz, nada. Atlético Mineiro venceu o Bragantino 1-0, na Série B o Ceará venceu o Avaí por 1-0, e o que mais? Aqui, ó, cadê o jogo da seleção? O Brusque e Inter de Limeira ficaram no 2-2 na Série C, e a seleção brasileira venceu a Índia, né?
0: Isso.
1: Jogaram contra a Índia 4-0, mas eu nem lembrei que tinha esse jogo.
0: E foi cedo, né?
1: Não sei nem que horas que foi esse jogo, Bertoldo, pra te dizer a verdade, eu não lembrei que a seleção tava jogando, enfim.
0: Essa semana voltou os jogos também, volta alguma coisa também, não sei se hoje vai ter alguma coisa, mas...
1: Hoje não, mas ontem, domingo... Ontem nós tivemos só a Nations League também, né? Que são jogos internacionais.
0: E daí não tem o envolvimento com a...
1: Com a eleição,
0: com a eleição,
1: né?
0: Como teve no Brasil.
1: Vamos ver segunda-feira aqui, nada. Não, hoje também tudo calminho ainda, né? Vamos ver, na metade da semana as coisas começam a acontecer novamente e a gente vai falar sobre isso.
0: E aí a gente já tá até melhor da voz.
1: Tomara!
0: Natanzinho Lima, até quando? Mais uma da Primavera, menina, bom dia, uma excelente...

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2: Olha só, preste atenção, porque um homem foi encontrado gravemente ferido após uma agressão com uma faca na manhã de ontem no bairro Cabeçudas, em Itajaí. A guarda municipal foi acionada por volta de 20 para o meio-dia, durante uma ronda preventiva pela região. A vítima estava caída em via pública, cercada por populares, e apresentava ferimentos graves na cabeça e no pescoço. Os agentes acionaram o socorro e fizeram buscas nas proximidades, em uma área de mata indicada como possível local onde a agressão teria começado. Tem um suspeito foi localizado durante as buscas. Está lá no portal Menina, a matéria completa, que tem também: motorista sofre mal súbito e bate em 3 carros estacionados em Balneário Camboriú. Confira os 40 deputados estaduais eleitos em Santa Catarina. E daqui a pouquinho, às 10, tem mais informações do Portal Menina.
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5: Potência. Bom dia, vamos ao salve da galera hoje, Edilson. Mas
6: bora lá então.
5: Vamos lá. Vamos começar aqui o Ivan lá em São José com a gente.
7: Bom dia, Bertoldo. Bom dia, Edilson. A todos, uma abençoada segunda-feira.
5: A todos. O Nicolau Liari, bom dia, Bertoldo e Edilson. Abençoada semana pra nós. Nádia Machado, presida, tá toda decorada, verde e amarelo.

0: Marcelo Bandeira, bom dia Nádia, presida do nosso fã clube, bom dia pessoal do fã clube, a Sônia, bom dia, ótima semana para todos, o Alberto em Itajaí, bom dia Alberto, bom dia.
1: Menina FM, excelente segunda-feira abençoada,
0: tamo junto,
1: sempre ligadinha melhor, um abraço.
0: Abraço, Selma, bom dia.
2: Bom dia Bertoldo, bom dia Dilson.
3: Bom dia.
2: Como a gente vive num país democrático de direito, então eu tenho o direito de escolher a rádio que eu gosto de ouvir.
0: Boa!
2: E é a Menina FM. Obrigada. E parabéns à equipe de jornalismo que fez a cobertura das eleições. Muito bom. Trabalho perfeito. Parabéns mesmo.
3: Valeu, Sam. Obrigado. Em nome de todos.
0: Elias, seu Elias. Ô, seu Elias.
4: Bom dia, Bertoldo. Bom dia, Gerson. Elias. Ô, Gerson. Por favor, né? Fala do meu São Paulo feminino, né?
0: Ah, teve final.
3: Ah, é verdade.
4: Pô,
3: isso aí,
4: favor,
3: seu Elias.
4: Né? Pelo amor de Deus. Esqueceu do meu São Paulo?
3: Feminino. Foi quando o jogo?
4: Né? Bom, alô.
0: Valeu, seu Elias. Agora sim, agora fala aí, Adilson. São Paulo, então.
3: Tô procurando que dia foi o jogo. Que isso,
0: foi
3: semana,
0: sábado, acho.
3: Eu tava totalmente focado em eleições. Sábado.
0: Enquanto isso, Ivanete Oliveira. Bom dia, Ivanete.
5: Bom dia, Adilson e Bertoldo.
0: Potência.
5: Bertoldo, vem deixar um feliz dia para todos os ouvintes da Menina e para todos nós, fãs da Rádio Menina.
0: Ei, coisa boa.
5: Bom dia.
0: Bom dia, Bonete, boa semana para você, pro baiano, tudo de bom. Bocice, bom dia, meninos. Parabéns para vocês, são fantásticos do reportagem, tudo que fazem com dedicação e carinho, amo vocês, a Bocice. Dirlene Maria do Fec, bom dia, abraço pra vocês, bom dia Dirlene.
3: 1-1 foi o jogo, né? O São Paulo tava na vantagem, São Paulo campeão brasileiro feminino. Parabéns a isso.
0: Foi o... Já é uma prévia, Dilson, ele até
3: Copa
0: o...
3: do Mundo.
0: É da Copa do Mundo, que acontece em 2027 no Brasil, né?
3: Vem, mulherada vai comandar aqui, Copa do Mundo no Brasil.
0: E tomara que seja, digamos assim, um marco para a seleção brasileira feminina, que nós estamos precisando que alguém levante a taça.
3: Já
0: né?
3: que o masculino não vai, né?
0: Vai que essa mulherada do São Paulo aí, né, seu Elias, dá aquela mão aí. Vamos torcer para isso, tá bom? Ano que vem tem Copa do Mundo Feminina no Brasil.

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0: Tem mais mensagens da turminha por aqui no nosso Bom Dia. Heloína da Cunha, bom dia. Primeiramente, parabéns à Rádio Menina pela excelente cobertura em toda a equipe. Rádio Menina à frente em todas as notícias.
1: Legal. É.
0: Brasil acima de tudo. Valeu, valeu, Heloína. Maria Luísa, bom dia. Vamos que vamos. Clésio Karatê, bom dia. A bandeira do Brasil aqui. Ana Carolina, o assunto é comunicação, eles dão um show na locução. Adios Bertoldo, serão eleitos sempre, os radialistas do nosso coração. Viva a democracia e o direito de escolher a Rádio Menina em primeiro lugar. Para isso, caros amigos, de um segundo turno iremos precisar. Bom dia, Carol do Bairro das Ações. Gostei, viu?
1: Vota aí, Carol, 100.5.
0: É, exatamente.
1: Esse é o nosso número.
0: É. Boa, boa, boa, Carol. Obrigado. Até vou chamar na Castelo pra cantar depois dessa.

0: Descambou demais.
1: Lucas e Igor, Flash, mais um que tá aqui no nosso, no, na nossa programação Primavera. Quem mais mandando abraço por aqui? Assis, valeu Assis, abraço, bom dia. O Estevam, fala meu amigo Estevam.
2: Bom dia, bom dia, bom dia meus amigos da Rádio Menina. É, a peleia não tá perdida ainda.
1: Ainda não.
2: Tá perdida. Vamos pro segundo turno, valeu.
1: Vamos lá.
2: Tchau, obrigado meus amigos da Rádio Camboriú. Como diz o ditado, quem peleia, a garra continua.
1: Então tá bom, um abraço, pessoal de Camboriú, de Balneário, de toda a região, né?
3: Já dizia um gremista com um jogo marcado contra o Flamengo. Vamos lutar até o fim, né? Só com o toco da espada.
1: É, mas o importante é que a gente tava comentando aqui, né? É, que a democracia tá sendo feita e que temos aí mais uma peleia no final do mês aí, né? E ainda bem que o Brasil acordou. E nós estamos aqui acordados também, para te fazer companhia.
3: Um pouco de sono, mas estamos acordados.
1: É, meio rouco assim, mas já acordamos. Nós já estamos acordados faz tempo.

0: Eu Te Seguro, mais uma das canções que estão aqui na Primavera Menina. E o Panda vai estar nesse domingo, dia 11, na feijoada do Panda, galera. É, vai estar demais. Ali no The Forest, já garanto o seu ingresso. Não dá pra perder. São 10 horas, Adilson, de festa, velho, no The Forest. E ainda no Panda, que tá aí, é o nome da música sertaneja no Brasil hoje, né? Não tem pra bater, não. O homem tá forte.
1: Bom demais.
0: Ó, deixa eu aproveitar aqui e lembrar você. Cadê? Segunda-feira, valendo uma sanduicheira. A coisa que é mais boba, mas que te relaxa. Algo assim que, isso aí, ó. Do nada você fica tranquilo, você relaxa, isso é bom. Eu acho que é.
1: Coisa de comer ou coisa o quê?
0: Não, qualquer coisa. Algo que. Não. Essa música, por exemplo, é uma música que me desconecta com o mundo, mas conecta com a minha, com a minha intelectualidade para dar aquela acalmada nos ânimos. O que, faz você relaxar, assim?
1: Sexta-feira? A sexta-feira é o dia, assim, no final da tarde, que faz eu desacelerar e me deixa bem de boa.
0: Eu gosto muito de uma resenha. Quando tem a resenha, eu dou uma desligada de tudo mesmo, que a gente vive pilhado, né? Aí eu realmente é fora da curva.
1: Bom também.
0: Tá? E você, hein? Tá valendo uma sanduicheira hoje, um sanduba aí, te deixa relaxado.
1: Ô, sanduinha agora, essa hora?
0: Essa hora é bom, hein?
2: Depois da Santa Catarina.
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7: Salve, salve, minha consagrada, salve, salve, meu consagrado. Estamos aqui nesta segunda-feira, segundona, dia 5 de outubro.
8: Atenção para você do signo de Áries, a semana começa agitada, com destaque para criatividade, boas ideias e comunicação eficiente no trabalho. Sorte aparece na manhã e no fim do dia, favorecendo apostas e investimentos. No amor, solteiros podem mudar de status, hein? Na vida 2, tudo se resolve. Hoje a sua cor é violeta e os palpites são 23, 41 e 13. Oi, Touro, o dia favorece compras, tá? Compras pro lar e momentos em família. No trabalho, o dia é ideal para cuidar das tarefas diárias, mesmo que inicialmente haja dificuldades com colegas, mas a melhora é esperada. No amor, os relacionamentos estáveis permanecem protegidos apesar do ciúme. Hoje a sua cor é azul claro e os palpites são 41, 50 e 59.
9: Gêmeos,
8: no trabalho sua comunicação acelera tarefas, mas atenção à distração pela manhã. Nas amizades, as redes sociais promovem conexões. No amor, o clima é leve, com boas conversas e possibilidade de paixão instantânea, hein? O dia favorece interação, aprendizado e aproximações. Hoje a sua cor é verde e os palpites são 53, 17 e 51.
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0: Vamos lá que tem mais mensagens.
1: Tá faltando alguém galera que chegar pra participar dessa primavera.
0: O Sol?
1: Ele.
0: O Sol.
1: O convidado boa. Especial Sol, por favor. Venha, a prima Vera espera.
0: Bom dia,
2: família Rádio Menina. Quanto enquete, o que mais me relaxa, me deixa muito tranquila, são as músicas do Amado Batista.
0: Meu oh, Deus do olha céu. Aí. Aí é o chefe, o mais amado do Brasil.
2: Beijo, Bertudo e família.
0: Valeu.
2: Bom trabalho, boa semana.
0: O Varley. Não é o.
3: Bom dia, Bertudo. Bom dia, Adilson. Oh. Tudo bem com vocês?
0: Tudo hein? Bem.
3: Bom dia a toda a equipe aí da menina que ontem fez um trabalho brilhante.
0: Boa.
3: Bertudo, o que me faz relaxar, cara? É quando eu olho nas pesquisas e vejo, cara, o Flávio Bolsonaro liderando e cada vez mais essa petezada perto do inferno. É o que me relaxa, cara.
0: Eita, meu Deus do céu.
3: Bom dia, sou o Wagner do Cedro.
0: Valeu, Diego, bom dia. Abraço, guris, abraço. E você, o que que te relaxa? O que que deixa mais tranquilo aí? É, e se o pessoal puder evitar falar de política, pra nós é melhor. Aí não nos complica também, né? Temos a nossa opinião, né? Mas... é, já sabe como é que é, né? Aqueles que são contra são capazes de achar ruim. Vamos de The Brave. Mais uma dessa aqui. Essa aqui é demais, esse som aqui, viu? Essa é pra você. Bom dia. Obrigado pela companhia.
1: Pra mim? Essa é pra mim?
0: É, pra você.
1: Ah, tá bom. Obrigado.
0: Exclusivamente pra você.
1: Ah, pra mim, obrigado.
0: Que tá ligado na menina.
1: Quer dançar essa também?

Já tem a enquete de hoje aqui na programação da menina aí. Você vai respondendo aí, que a gente já quer saber a sua resposta. O que te deixa mais tranquilo? O que que te relaxa? Né? Tá valendo hoje uma sanduicheira, minha gente. Olha que coisa boa, né? É um sanduíche. Tem gente que é morto de fome, né? Um sanduíche relaxa mesmo.

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1: Rádio Menina 10:02, bom dia.
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3: E uma mulher foi detida suspeita de boca de urna na manhã de ontem no bairro Cordeiros, em Itajé. E segundo a polícia militar, ela atuava como auxiliar da justiça eleitoral e foi flagrada entregando material de

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5: Para você que é do signo de Câncer, há boas energias para conquistar reconhecimento ou investir no lar, mas é preciso cuidado para evitar prejuízos, tá? À tarde, o foco aumenta para alcançar metas profissionais ou buscar novas oportunidades. No amor, o ciúme e a possessividade podem gerar conflitos. Então, ó, cuidado, tá? Hoje a sua cor é creme e os palpites são 35, 59 e 41. Leão, sua energia fica elevada nessa segundona, favorecendo amizades, sonhos e também estudos. Pode haver um clima tenso em casa pela manhã, mas mantenha calma, tudo se resolve. No trabalho, seja paciente e focado. No amor, bom humor e conversas agradáveis fortalecem o relacionamento ou conquistam o crush. Hoje a sua cor é preto e os palpites são 4, 59 e 32. Alô, alô, Virgem! Atenção à comunicação de manhã para evitar mal-entendidos em contatos importantes. Nas finanças, a chance de receber uma quantia inesperada, favorecendo o encerramento de um ciclo problemático. No amor, podem surgir novidades na conquista, mas cuidado com segredos que podem ser revelados, tá? Hoje a sua cor é verde claro e os palpites são 7, 2 e 43. 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
7: Menina! Ô, potência, vamos lá, respostas da nossa enquete aqui, Edilson. Júnior, fala lá, Júnior.
8: Bom dia, meu amigo Bertoldo. Bom dia, meu amigadinho.
9: E aí, Júnior?
8: Bom dia pra toda a rádio, menina.
10: Mais uma dessa aqui.
8: Bertoldo, sobre a enquete. Mas minha calma é quando chega na sexta-feira, eu posso estralar aquela cervejinha, aquela carninha na brasa com aquele pão grosso. Não tem coisa melhor no mundo.
9: Terapia.
7: É bom, hein?
9: Isso é bom.
8: Se puder tocar uma música pra nós, bota aquela do Panda e Gustavo Lima.
7: Boa.
8: Calcinha de renda.
7: Calcinha de renda. Vamos que vamos. Luciana, bom dia, Luciana.
11: Eu vou desejar uma ótima segunda-feira para ti, Bertoldo.
7: Já está melhor da voz, está melhor que nós.
11: Muito bem. O que mais me relaxa sempre foi e sempre será o mar. Quando eu estou estressada, uma coisa, o que que eu faço? Eu largo tudo, Bertoldo.
7: Vai dar,
11: vou lá olhar o mar. Ficar 20 minutinhos, no máximo 30, venho relaxado. O mar é a maior terapia para mim, me relaxa. Boa. Em tudo.
9: Eu sei que era fazer
11: se
9: um pudim.
11: Se eu mergulhar, melhor ainda, mas agora com esse tempo de frio,
7: nós,
11: né?
7: Isso então, não relaxa
11: a
7: nós,
11: só olhando, mas também relaxa. O mar me relaxa, tá bom? Bom dia pra vocês, Bertoldo. Um abraço aí e um bom trabalho pra vocês.
7: O Nene, ó, nosso amigo Nene, relaxar pra mim é fazer uma carninha, tomando uma gelada e escutando um modão com a nega véia. Eita, Nene, velho. Ué? Bom dia, meu guri. O que me deixa mais tranquilo é saber que tem uma grande possibilidade daquilo lá pro velho sair fora. Selma, bom dia, Selma.
12: Essa enquete, o que me relaxa é poder ouvir a Rádio Menina. Faz anos que eu acompanho e vocês não têm noção do bem que vocês me fazem. Vocês são sempre a minha companhia.
7: Obrigado.
12: Dia e noite. De sábado a sábado, de domingo a domingo.
9: Oh, legal, valendo, hein?
7: Tá bom. Trocamos por bolacha. Quanto à enquete, me relaxa é estar na companhia dos amigos, amigas de verdade. Hoje é uma pedição aqui que tá bonito, né, cara? Conversa leva o riso fácil, não tem coisa melhor. Feliz, amo amizades verdadeiras. Boa, Heloína. O Adriano da Catedral, fala, Adriano.
13: Bom dia, Bertoldo. Bom dia, Dilson. Bom dia a todos os ouvintes da Rádio Mina FM. Bom dia, galera do grupo ali. Ô, Bertoldo. Tem que ver com a Dilce aí se essa semana vai dar um solzinho, né? Porque eu preciso tampar um buraco.
7: Eita, rapaz. Tá feia a coisa, hein?
13: Tá descendo água na churrasqueira dele.
9: É. Tá trabalhando de secretário de obras?
13: Mandou mensagem, daí já fica meio, já começou a complicar, né? Quando a mulher manda mensagem,
7: aí
13: o negócio fica esquisito.
7: É sinal que o rapaz que era pra ter feito serviço não fez ainda.
13: Subir no telhado lá pra não quebrar mais telha, né?
7: É.
13: E o que me deixa mais relaxado, eu fico mais feliz e relaxado, é quando eu levanto ali pelas 6:30, 6 e pouquinho, eu já olho nas câmeras e vejo as meninas acordadas tudo em bagunça. Sei que elas estão tudo tranquilas.
7: Legal.
13: Boa semana pra nós.
7: Eu ia até perguntar, eu acredito que as filhas aí, né? O que mais me deixa em paz é sair de manhã e trabalhar com a cabeça erguida, nariz empinado, não devo nada pra ninguém. Só eu e meu gato Frajola. É o Luiz, abraço pra vocês, ótima semana. O Luiz é o gato, é a Roseli Monteiro que mandou. Bom dia! Bom dia. Só mandou um bom dia aqui.
9: Bom dia.
7: A Rosinha, o que me relaxa é o rum-rum dos meus gatos e o som dos pássaros logo de manhã, anunciando um novo dia. Ó, chique, hein? Estevam!
14: Bom dia, meus amigos. Aqui é o Estevam de Balneário e Camboriú de novo.
7: Fala,
14: da Rádio Menina. O que me relaxa mesmo, Bertoldo, é pegar a minha prancha de stand-up, num sabadão ensolarado e lá pro penhão do mar e ficar lá relaxando, pensando na vida e na natureza linda que Deus nos dá. É isso aí, tchau, obrigado. Tchau,
7: obrigado. Maria Aparecida Fetos, bom dia, ótima semana. Simone Bajuc, bom dia, abraço pra você, pra turma da Santa Costa aí, Simone, pessoal do fã clube. Inara, bom dia. Inara.
10: Então, sobre a enquete.
7: Inara,
10: o que me deixa relaxada, que eu amo fazer, é fazer bolo. Bolo, pudim. É a coisa que mais me relaxa é estar na minha cozinha preparando as coisas gostosas. E me põe no sorteio, Beto.
7: Tá bom. Bolo, pudim, Avenida do Estado, 1555, o endereço.
9: É isso aí.

0: simples assim.
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10: Libriana, libriano, o dia começa com energia renovada, mas atenção ao separar amizade e dinheiro para evitar perdas. No trabalho, colaboração e diálogo são essenciais para alcançar metas. No amor, alguém conhecido pelas redes ou amigos pode despertar interesse com um romance protegido, hein? Hoje a sua cor é lilás e os palpites são 41, 60 e 51.
11: Escorpião,
10: astral favorece o planejamento e superação de desafios pessoais, especialmente de manhã. No trabalho é momento de reavaliar direções com maior concentração à tarde para finalizar tarefas. No amor, investir na aparência aumenta o charme, impulsionando relacionamentos e novas conquistas. Sua cor é verde esmeralda e os palpites para hoje são 40, 33 e 6. Oi, Sagita, seu otimismo contagia as pessoas e é um bom momento para ampliar conhecimentos ou viajar, se possível, claro. No trabalho, tarefas em grupo têm boas energias. Na vida amorosa, seu jeito animado atrai admiradores e o bom humor favorece o romantismo com o parceiro. Hoje a sua cor é branco e os palpites são 20, 16 e 38.
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0: Essa nos dedos, hein? Gustavo Mioto, como é que fala de amor? Mais uma das canções que estão aqui na Primavera, menina. Teve Talagás, teve Legião Urbana. Teve Mike Rodrigo com a participação do Panda. 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Vamos lá, galera, respondendo a enquete de hoje.
1: Bom,
0: fala,
1: seu amigo. Ô, Guri, velho. O que mais me desestressa, me relaxa pra caramba, quando eu tô meio assim, é ligar num programa da menina aí, tchê, guri. Ou se não, qualquer um dos programas da menina, que todos são bons.
0: Sim.
1: Ou botar um pendrive de música gaúchesca.
0: Eita.
1: Ou daquelas baladinhas dos anos 90.
0: Isso aí dançando, daí.
1: Guri, velho, e uma cervejinha do lado e dele, gaita, gatinho. Curtindo,
0: boa,
1: som,
0: boa.
1: Trabalhando.
0: E já era, né?
1: Ou em casa tomando cervejinha bem geladinha. Aí me diz, me relaxa uma cara. Falou, meu bem, um abraço, um bom dia pra vocês.
0: O Carlos Uber diz que o que relaxa ele é ver 6 cifras direto na conta. Até eu relaxaria, né? Se souber como é que faz pra alguém fazer um pix desse valor aí, Carlos, tu me avisa.
2: Bom dia, Bertão!
0: Fala, Rubão! Ah, eu já sei, é o Mengão.
2: Bom dia, Dilson! Sabe o que me deixa relaxado mesmo?
0: É
2: ver o meu Mengão campeão.
0: É.
2: Esse ano vamos relaxar muito, nós já estamos muito relaxados.
0: Uhum.
2: Mas brincadeiras à parte, o negócio é o seguinte, segue o líder!
0: Segue o líder!
2: Grande abraço pra todos, ótima semana, fiquem com Deus e pra cima deles!
0: Pra cima deles, pra cima deles, boa, boa, boa. O Edio, fala, Edio!
3: Bom dia, bom dia, bom dia, Bertoldo. Como é que tá, meu bruxo?
0: Ô, meu
3: tudo
0: bruxo.
3: Certo?
0: Ô, eu, Bicudo.
3: Bicudo Mix aqui com você.
0: Fala, Bicudo.
3: O que mais me relaxa é chegar final de semana e eu pegar minha CDJ.
0: Colocar uma retrô.
3: E fazer festa com a galera tocando os anos 90,
0: boa,
3: 80.
0: Boa.
3: E fazer a festa. Isso me relaxa, isso
0: músicas
3: é bom
0: boas,
3: demais.
0: Né, que...
3: Fechou, meu
0: a gente
3: bruxo.
0: Gosta de curtir,
3: abraço,
0: né?
3: Bicudo. Fui.
0: Valeu, meu querido. Abraço. Sônia.
4: Bom dia. O que mais me relaxa é ler um bom livro.
0: Boa. Valeu, Sônia. Tudo. E são poucas pessoas que hoje têm o hábito da leitura, né, Sônia? Inclusive a garotada nova, enquanto estiver no celular, aproveita para ler alguma coisa, para ocupar a mente, né? Tuti, bom dia. Começamos mais um dia e tudo o que a gente precisa hoje para que o nosso dia seja perfeito é das bênçãos de Deus. Amém. A Elza, bom dia. O que me relaxa é receber às 3 horas da manhã um bom dia, mãe, benção, te amo, do meu filho lá de Madrid. Olha que legal, Elza. Legal, legal, hein? Alcione Rocha, bom dia. Esse aqui é bom, hein, Alcione? Gostei. A Angélica Monteiro, bom dia, bom dia. E você, hein? O que que te relaxa aqui? Esse é o tipo de coisa que me faz bem, que deixa eu mais tranquilo, né? Além dos pila na conta.
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0: 10h49, bom dia.
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11: Capricorniana, capricorniano, seu sexto sentido fica nas alturas, afiadíssimo, hein? Facilitando a conclusão de tarefas, mesmo com possíveis imprevistos. É momento de encarar e finalizar uma situação pendente antes de iniciar novos ciclos na carreira. No amor, destaque na sensualidade, mas uma amizade com benefícios pode se encerrar, tá? Olha só, atenção, sua cor de hoje é amarelo e os palpites são 27, 16 e 54.
12: Aquário,
11: hoje os relacionamentos se fortalecem com boas interações, mas evite críticas para manter a harmonia. No trabalho, a concorrência aumenta de manhã, mas à tarde há disposição para melhorar o ambiente com tarefas em equipe. À noite, o clima é ideal para curtir o amor ou conquistar um crush. Sua cor é rosa e os palpites para hoje são 38, 56 e 2. E para você do signo de peixes, no campo da saúde, você consegue seguir tratamentos e manter a disciplina na dieta e também atividades físicas. No trabalho, o foco pode estar aí difícil, mas é hora de resolver tarefas pendentes. Seus esforços podem gerar uma renda extra. No amor, é importante se dedicar mais, mesmo com a rotina. Sua cor do dia? Laranja, pisciana e pisciano. E os palpites para hoje são 46, 57 e 19.
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6: Que vamos, bom dia, boa manhã pra você que tá com a gente, vai respondendo a enquete, hein? Daqui a pouquinho eu vou ouvir mais mensagens aí. O que mais te relaxa, o que te deixa de boa, o que faz bem pra você, que dá aquela relaxada. Marcos e Belucci cantando pra gente aqui no Show da Manhã.

0: Atena 116, bom dia.
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2: E o Jorginho Melo, do Partido Liberal, foi reeleito governador de Santa Catarina neste domingo, com mais de 68% dos votos válidos. Com resultado, o político seguirá à frente do governo do estado por mais 4 anos. O governador foi eleito matematicamente após a apuração de mais de 80% das urnas do estado serem divulgadas. A matéria completa de toda a eleição 2026 está no Portal Menina, que tem também. Auxiliar da Justiça Eleitoral é detida por boca de urna em Itajaí. Fabrício Oliveira fica na suplência e não se elege deputado federal. Amanhã a gente está de volta com mais notícias do Portal Menina.
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quarta-feira a gente começa diferente, daquele jeito. E essa aqui, meu amigo, minha amiga, é tema de filme. Então você que gosta aí de música antiga, que gosta das festas retrô, que gosta das baladas que tem músicas antigas, vai lembrar com certeza. Vamos com o Denise e o Lewis com The Power of Love. Aumenta o som que é assim, ó. Som zero aqui na programação da menina. Mais uma que tá na nossa primavera. Ó, é bom demais, né?

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Já vamos ouvir mais mensagens da galera aqui. Falando sobre a enquete de hoje, que te relaxa, que te deixa de boa. Enquanto isso, vamos curtir aqui o prédio Fabrício na área Azevedo e Maraíza. É, mais uma solzeira que tá aqui na primeira.

0: Fernandes, Simone Mendes. Sonzeira, né? Paula Fernandes reinventando-se, trazendo material de qualidade. Ela sempre foi, né? Sempre teve essa, digamos assim, essa vocação para trazer sons diferentes. Por isso que aconteceu. Teve com a gente, olha, eu acho que no em 2007, se não me falha a memória, ou será que foi antes? Agora não lembro, gente. Ou foi nos 17 anos da rádio, quando ela estourou o Jeito do Mato, cantando com a gente aqui. Angélica Monteiro, que mais me relaxa, é fazer uma trilha e estar com as contas todas em dia. Boa, boa, boa. Tem mais aqui o Roberto. Ô, Robertão, quanto é que tá? Conta pra nós.
1: Bom dia pra todos. É mais da relaxa. É isso, tá? Falando,
0: Ô, Igor Monte, bom dia, participar do sorteio. Arlete Miller, ótima semana. Wilson Oliveira, fala, Wilson.
2: Bom dia, Bertoldo. Aqui é o Wilson Baneado Camboriú. Que mais me relaxa, Bertoldo, é quando vai chegando o aluguel pra pagar e eu já tô com o dinheiro no bolso.
0: Boa.
2: Isso me deixa tão tranquilo.
0: É bom demais, né? É, o que mais me relaxa é andar de carro velho, Lazzaroni. É bom, né, Lazzaroni? Tanto é que o meu é um Fuscão velho, né? É um Beetle das antigas. E bom dia, meus amigos da menina, Mascarello, bom dia. É, ótima semana, mano. Falando nisso, Mascarello, tá na hora de ela mexer lá com o veículo. Bom dia, Bertoldo. Segunda-feira, excelente semana pra nós. Ângelo Matias, Felipe. Fala, Felipe.
3: Bom dia, Dilson. Bom dia, Bertoldo. Bom dia, galera da Menina FM. Aqui quem fala é Felipe, fala de Itajaí. É. Respondendo a tua enquete, o que me deixa feliz, sossegado, tranquilão mesmo, cara, é chegar em casa depois de um dia de trabalho e ser recebido pelos filhos, pela esposa.
0: Boa.
3: Com carinho, dedicação e tá de bem com a vida, meu filho. Isso me deixa tranquilo, relaxado, tá? E o resto a gente toca pra frente.
0: O resto é um jeito, né?
3: Segue.
0: Não tem o que fazer, né, Felipe?
3: Não existe nada melhor, nada mais tranquilo que você chegar em casa e ter alguém te esperando pra te receber.
0: Boa.
3: Com carinho, com amor e você ser esperado, né? Valeu, Adilson, valeu, Bertoldo.
0: Valeu.
3: Ótima semana abençoada a todos aí.
0: Obrigado, Felipe.
3: Valeu.
0: Me lembrou agora, lá em casa, quando a gente chega, é uma bagunça, né? É cachorro, é gato, é gato não. É cachorro, é pato, é ganso, marreco, passarinho. Ah, meu amigo, pensa na orquestra e a bicharada ficando louca quando a gente chega. É uma felicidade, eu acredito, tanto pros bichos quando vê que a gente tá lá, quanto pra gente quando chega e recebe eles cantando pra gente. É, e da mesma forma de manhã. É coisa boa.
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0: 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Bom dia.
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6: Bom demais! Segunda-feira, minha gente! Vamos daquele jeito que a gente gosta, terminando por aqui mais um show da manhã, começando mais uma super semana, desejando para você um lindo e abençoado dia, que a sua semana seja especial, linda, linda, linda demais! A última mensagem de hoje da Yara por aqui participando comigo, fala Yara!
7: Bom dia, tudo bem? É, Yara, gostaria de participar do sorteio.
6: Tá participando, Yara, tá participando. Ó, quem ganhou o presente hoje, uma sanduicheira, foi o Felipe Rodrigues, tá bom? Filipão aí participou com a gente, final do telefone 8121. Só chegar aqui e retirar a sua sanduicheira. 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Fechando o nosso show da manhã de hoje, agradecendo a sua audiência, a sua presença. Amanhã estaremos de volta a partir das 8:30 da manhã. Tá chegando a equipe do Jornal da Menina com todas as informações aí, né, do que foi apurado ontem na política nacional, local, regional, enfim, fica ligado. Um abraço, tchau, fui, a última de hoje.

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Olá, muito boa tarde. Está começando mais uma edição do Jornal da Menina, 5 de outubro de 2026. Ontem, milhões de brasileiros foram às urnas para elegerem os seus representantes, os novos representantes, alguns que permanecem também para a próxima legislatura a partir de 2027. Aqui em Santa Catarina, nós temos já a definição. Jorginho Melo está reeleito governador do estado. Os senadores que vão nos representar serão Carol Detone e Carlos Bolsonaro, ambos senadores também do PL, né, inclusive vencendo aí na disputa, né, o ex-governador e atual senador Spiridião Amin, que buscava a reeleição. E claro, a gente vai falar mais ainda sobre os destaques aqui em Santa Catarina, deputados estaduais, deputados federais. E na presidência da República teremos um segundo turno entre Flávio Bolsonaro, foi o mais votado na disputa à presidência no primeiro turno, e Luiz Inácio Lula da Silva, o atual presidente, que busca a reeleição e ficou aí na segunda posição no pleito de ontem à noite. Após um dia de muita votação, uma cobertura intensa da Rádio Menina, a nossa equipe multiplataformas, tanto no rádio, no 100,5, com participações desde as 9 horas da manhã no Rancho de Taura. Depois tivemos o nosso programa de apuração das 4 até por volta de 9, 9:30 da noite. Se estendeu essa apuração aqui na Rádio Menina, com a nossa equipe completa. Adilson de Souza, Moisés Stucker, eu, inclusive nas reportagens na rua, né, junto com o Adilson e com o Moisés. Moisés em Itajaí, eu aqui em Balneário Camboriú, Adilson em Camboriú. A Julie esteve com o Adilson em Camboriú, a Dami esteve comigo em Balneário Camboriú, equipe do Portal Menina com Erika Guckert e Daiane Valentim, a Camille Guckert junto com o Tigrão aqui nos nossos estúdios, Dr. Marcelo Vrena, Juliano Cavalcante, Nilo Deitos na nossa mesa de áudio, né? Claro, Luiz Carlos Tigrão, que eu citei, apresentando magistralmente o nosso programa de apuração mais uma vez. Então foi um dia de muito trabalho, uma segunda-feira de cansaço, mas com a certeza do dever cumprido, do grande trabalho executado pela Rádio Menina em mais uma cobertura eleitoral. Como eu disse, ainda não acabou, porque teremos o segundo turno na disputa pela presidência. Muito obrigado à audiência de todos. Um obrigado também a todas as pessoas que me encontravam ontem pelas ruas e falavam: vou escutar a apuração, tô escutando, acompanha a Rádio Menina. É muito bom a gente ter, né, esse carinho das pessoas e poder também saber, né, que a nossa comunidade se liga, se conecta com a Rádio Menina, seja no musical, seja também no nosso jornalismo. A nossa equipe já está preparada e a postos para mais uma semana de muita informação. No comando técnico do

0: Vai compartilhando a nossa live, que foi sucesso ontem no Facebook e no YouTube. Vai chamando mais gente para participar, porque está começando o Jornal da Menina.
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0: E vamos trazer um pouquinho as nossas manchetes aqui no Jornal da Menina. A gente vai ter entrevista hoje com o Dr. Marcelo Vrena, especialista em direito eleitoral. Vai falar com a gente sobre o resultado das eleições 2026 aqui em Santa Catarina.
3: E também no destaque de segurança, homem é encontrado gravemente ferido após um ataque com arma branca lá no município de Itajaí.
0: Reportagem com Camille Guckert. Eleições 2026 colocam 5 mulheres na Assembleia Legislativa de Santa Catarina. A região terá 3 representantes.
3: E no trânsito, sábado violento na BR-101, com 2 mortes em Balneário Camboriú e também Itajaí.
0: Balneário Camboriú começa a retirada de árvores para o terceiro trecho da Avenida Martin Luther.
3: E no esporte, o Brusque empata com a Inter de Limeira e mantém viva a possibilidade do acesso.
0: E a previsão do tempo é sempre com ele, Marinho Lopes Stringari Filho. O Jornal da Menina tá começando e agora a gente vai falar de trânsito.
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3: No destaque de trânsito, Gerson Felipe, tivemos 2 mortes durante o final de semana na BR-101, onde aconteceram esses acidentes.
0: Acidentes que aconteceram em Balneário Camboriú e também no município de Itajaí. Ambos na noite do último sábado. O primeiro deles foi em Itajaí, Érica. Um homem foi atropelado por um ônibus no quilômetro 124 da BR-101, no sentido norte. A vítima atravessava a pista quando foi atingida pelo veículo. O acidente, ele acabou acontecendo, como eu disse, por volta de 10 horas da noite, e o homem não resistiu aos ferimentos e morreu no local do acidente. De acordo com a PRF, o acidente, então, envolveu um ônibus com placas de Londrina e o condutor, de 59 anos, no ônibus, não ficou ferido. Né? Apenas ali a vítima fatal, que foi o homem, então, atropelado. Ele não portava documentos e, portanto, não foi possível fazer a identificação. Cerca de 30 minutos mais tarde, na BR-101 aqui em Balneário Camboriú, na marginal da BR-101, na altura do quilômetro 131, outro acidente. Desta vez, um motociclista morreu após ser atingido por um carro durante uma ultrapassagem na marginal. Esse acidente, ele aconteceu às 10h30 da noite e, de acordo com informações de ouvintes da Rádio Menina, o motociclista seguia no sentido sul, enquanto o carro, um Mercedes-Benz, seguia na direção contrária. Durante uma ultrapassagem, o veículo teria invadido a pista e atingido a motocicleta. A vítima, de 24 anos, não resistiu aos ferimentos e morreu no local. A motocicleta, uma Honda XRE 300 Saara, com placa de Camboriú, ficou bem danificada. O condutor do carro não foi identificado pelas equipes policiais, era um veículo com placas de Palhoça. A PRF, a Polícia Rodoviária Federal, e a Arteris também atenderam a esta ocorrência. Vamos com mais informações de trânsito, porque aqui em Balneário Camboriú, a gente teve um domingo bastante tranquilo em relação às eleições no trânsito. Não tivemos grandes ocorrências. Claro que na parte da manhã, muitas pessoas saíram de carro para votar devido à chuva. E aí tivemos alguns pontos registrando lentidão, mas nenhuma grave ocorrência. Porém, um acidente aconteceu na região ali da Vila Real. Uma mulher de 22 anos ficou ferida após o carro em que ela estava bater na traseira de um veículo estacionado. O acidente foi por volta de 11 horas da manhã na rua Dom Francisco, em frente ao colégio Armando César Ghislandi. De acordo com os agentes de trânsito, um CrossFox, conduzido por um homem de 58 anos, acabou perdendo, né, o controle da direção e atingiu uma Toyota Hilux que estava estacionada. A passageira do CrossFox bateu a cabeça no para-brisa, e esse para-brisa, inclusive, acabou quebrando com o impacto. e ela sofreu um

0: ferimento e foi levada por um familiar até o pronto atendimento para receber, né, o atendimento médico. O proprietário da Hilux, de 58 anos, apareceu no local, né, para ficar ciente do ocorrido. O CrossFox precisou ser removido por um guincho particular devido aos danos no eixo dianteiro. Também aproveito para destacar, ainda falando de trânsito, que a Prefeitura de Balneário Camboriú, através da ABC Trânsito, está informando que o trecho da rua 3700, entre a Avenida Atlântica e a Avenida Brasil, está temporariamente interditado hoje para o serviço de conserto emergencial de rompimento da rede. O acesso ao local fica exclusivo aos moradores. A previsão é de que o serviço seja normalizado por volta das 6 horas da tarde. Então, os condutores devem ficar atentos, né? Porque a Avenida Atlântica, ali próximo da 13700, fica com meia pista, e a 13700, entre Atlântica e a Brasil, com trânsito interditado para esse serviço aí de rompimento de rede. Acredito que seja a rede de água, não foi informado, mas deve ser a rede de água, até porque, né, a rede de energia não faz com que se tenha que se ter um bloqueio tão grande assim para que a obra possa ser executada. Meio-dia e 21 minutos, a gente fecha as informações de trânsito, falando também da movimentação de momento aqui na nossa região. Horário de almoço, com trânsito tranquilo em Balneário Camboriú. Não temos pontos de lentidão agora no horário do almoço, aqueles pontos de trânsito congestionado. Essa é a boa notícia, né? Esperamos que continue assim. Também aproveito para destacar, na verdade tem um trecho sim, a 4ª Avenida com trânsito mais intenso ali próximo da rua 902 e a Avenida Brasil também com um ponto de lentidão próximo da Avenida Central. Em Camboriú, aí sim, trânsito bem tranquilo, sem registro de lentidão nas principais vias e avenidas da cidade. E na BR-101, o nosso destaque fica por conta do município de Itajaí. Lentidão no sentido norte, na altura ali do quilômetro 123, até as proximidades do posto Santa Rosa, do acesso também à rodovia Jorge Lacerda. No restante da região, a 101 com o trânsito fluindo dentro da normalidade. Estes os destaques do trânsito aqui no Jornal da Menina.
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0: 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Érica Guckert, vamos agora com o nosso momento de interatividade, o que os nossos ouvintes estão comentando hoje no Jornal da Menina.
2: Vamos lá, Gerson Felipe, hoje vamos começar então pelo WhatsApp, porque temos bastante participações. A Heloína já passou desejando boa tarde e também parabenizando a equipe pelo trabalho de ontem na apuração dos resultados aqui da eleições. O Betinho também mandou boa tarde, ó, que está escutando a programação, e mandou um abraço então para todo mundo aqui da Rádio Menina. Simone Bajuc também já desejando uma boa tarde, um abraço para todo mundo. E o seu Nicolau também tá pelo WhatsApp. E no YouTube temos a participação da Nádia Machado também. No Facebook temos a Ivonete, a Iracema e o Sérgio Vargas, então, que já desejaram boa tarde para todo mundo.
0: Uma boa tarde para todos que se conectam conosco, né, após um domingo de eleições, voltando aqui com a programação normal, né, após aquela cobertura totalmente especial da Rádio Menina. 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
0: Quais são as manchetes do portal menina.com.br, Erika?
2: A região sai fortalecida, diz Carlos Humberto, após ser reeleito deputado com mais de 55 mil votos. Confira os 40 deputados estaduais eleitos em Santa Catarina. Eles vão experimentar algo diferente. Osmar Teixeira fala sobre futuro na Assembleia Legislativa de Santa Catarina. E se você quer ficar por dentro dessas notícias e outras aqui da região, dá um clique aí.
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0: Daqui a pouquinho a gente vai conversar com Marinho Lopes Stringari Filho sobre as informações da temperatura. Quero mandar um abraço pro Luiz Carlos Tigrão, tá acompanhando a nossa programação aqui do Jornal da Menina. No intervalo eu vou mostrar pra Érica a foto que ele me mandou, de torcedores. Ele mandou também, a Érica tá dizendo aqui, né, dos torcedores vascaínos indo votar nas eleições. E alguma coisa sobre o título, né, sobre o título dos torcedores vascaínos, estava tudo certo com o título. Um abraço, Tigrão! Daqui a pouquinho tá chegando aqui também na redação, né, para se juntar à nossa equipe aqui da Rádio Menina. Bom, mas agora eu quero acionar ele, porque já temos imagens da conexão DCTV mostrando a BR-101 lá em Itapema, e tá chegando ele, Marinho Lopes Stringari Filho. Ele acertou, hein? Disse que durante a manhã teremos chuva no domingo de eleição, e na parte da tarde o tempo iria dar uma firmada. E qual é a previsão para esta nova semana, Marinho? Boa tarde.
4: Muito boa tarde, Gerson Felipe. Um ótimo almoço a você ligado aqui no Jornal da Menina. Uma semana abençoada a todos. Nós vamos ter bastante instabilidade e a condição de chuva diária sem consenso ainda nos volumes, entre 50 e 100 milímetros. Vamos acompanhando e atualizando essa situação dos volumes de chuva, já que teremos muita instabilidade. Já entre hoje e amanhã, novas linhas de baixa pressão, áreas de chuva, devem atuar aqui na região, principalmente amanhã, terça-feira, que será um dia com céu encoberto e chuva a qualquer momento. Ventos ainda predominantes de sudeste a leste para hoje. Amanhã já ingressam noroeste, nordeste, é um vento mais abafado e que também auxilia na elevação das temperaturas, juntamente com a umidade. Esses elementos meteorológicos podem trazer alguma chuva mais intensa, pancadas localizadas que podem até trazer transtornos. Portanto, é importante o acompanhamento dessas previsões e também ficar ligados aos avisos e alertas da Defesa Civil, já que teremos bastante chuva também nesta semana. Algumas aberturas de sol também ocorrem, mas a nebulosidade estará presente nesta primeira parte, é o que indica a previsão e a tendência do tempo aqui para o litoral centro-norte catarinense. No estado do Maranhão também agitado na área de navegação e pesca, ondas mais altas também, mar bastante mexido, já que muita variação nos ventos, que começa de sudeste e vai girar para nordeste, de intensidade moderada forte, entre 25 até 40, 45 quilômetros por hora até a quarta-feira aqui nas praias do nosso litoral. Maré baixa entre 5 e 6 da manhã, a maré alta pré-mar fica em torno de meio-dia e 2 da tarde aqui nos rios e praias da costa norte catarinense. Num resumo geral, muita instabilidade, nebulosidade e chuva presente nesta primeira parte da semana aqui no litoral centro-norte catarinense. Desejando a todos uma boa tarde, Gerson, com as atualizações da previsão do tempo, os dados da Univale, Marinho Stringari para o Jornal da Menina.
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0: Valeu, Marinho, muito obrigado pelas informações. A gente segue acompanhando a condição climática para esta semana. 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
0: Érica Guckert tem novidade em relação ao terceiro trecho da Avenida Martin Luther aqui em Balneário Camboriú?
2: Isso mesmo, Gerson Felipe, a novidade é a retirada da vegetação que vai dar então a abertura desse terceiro trecho da Avenida Martin Luther, que fica aqui em Balneário Camboriú, e essa retirada então deve começar amanhã, terça-feira, e esse trecho então fica entre a Rua João de Barro e a Avenida das Arapongas, no bairro Ariribá. A área então já passou por estudos ambientais, com vistorias de fauna e flora e também ações ali para o resgate e afugentamento dos animais. O trabalho então ainda depende das condições climáticas e o terceiro trecho é o último da Avenida Martin Luther e vai ser implantado então em duas etapas, que vai ser completada até a divisa com o município de Itajaí. O projeto prevê então 40 desapropriações e um investimento total ali estimado em 100 milhões de reais. Então amanhã começa essa etapa do terceiro trecho da Avenida Martin Luther aqui em Balneário Camboriú. Gerson Felipe, volto contigo.
0: Muito obrigado, Eric. A gente vai acompanhar também porque é uma obra muito importante para a mobilidade de Balneário Camboriú. O projeto, inclusive, é que futuramente nós tenhamos uma ligação, né, da Martin Luther ali com o município de Itajaí. Vamos em frente aqui no Jornal da Menina, até porque o seu negócio não pode parar e a sua carga precisa de força. 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
0: Vamos falar sobre eleições? Inclusive, você pode participar da nossa live, tanto no Facebook como também no nosso YouTube, YouTube Menina Play, Facebook Rádio Menina BC, e no nosso 991741005, WhatsApp. Agora já dá pra falar, né? A gente tinha que ter um certo cuidado com os candidatos, mas agora já há a possibilidade, né, de que os candidatos, né, sejam citados, os derrotados, os eleitos também podem ser citados. E eu quero saber, você que está me ouvindo, votou em quem? O seu candidato foi eleito? Não foi eleito? Né, como é que foi a sua votação? Está feliz com o resultado? Está triste com o resultado das urnas? Bom, a Camille Guckert está chegando agora para falar sobre a composição da Assembleia Legislativa de Santa Catarina, que elegeu então 5 mulheres. Né, teremos 3 representantes aqui da região, né, inclusive entre os representantes aqui da região, uma mulher, e ela vai trazer agora os detalhes da representação da Lesc aqui em Santa Catarina.
5: Neste domingo, 4.648.159 pessoas foram às urnas de Santa Catarina para votar nos candidatos a deputado federal, deputado estadual, senador e governador do estado. Para o Senado, 2 vagas estavam em disputa e foram preenchidas por Carol Detone, com mais de 33% dos votos, e Carlos Bolsonaro, com 25,35% dos votos, ambos candidatos do Partido Liberal. Na Câmara de Deputados, em Brasília, 16 cadeiras estavam em disputa. Já na Assembleia Legislativa de Santa Catarina, eram 40 vagas. A deputada estadual mais votada foi Ana Campagnolo, do Partido Liberal, com 387.523 votos. O PL também foi o partido que conquistou o maior número de cadeiras na Alesc, com 16 eleitos. A segunda mais votada foi Luciana Carminati, do PT, com 124.590 votos. Na sequência, aparece vencem Sérgio Guimarães, do União Brasil, com 87.761 votos. Lucas Neve, do Republicanos, Dr. Vicente, também do União, com 79.663 votos. Pelo PL, também foram eleitos Guilherme Colombo, Massoco, Camilo Martins e Gessé Lopes. Pelo MDB, foram eleitos Fernando Krilin, com 70.506 votos, e Mauro de Nadal, com 65.369 votos. Marquito do PSOL foi eleito com 65.199 votos. Pelo PSD, foram eleitos Clésio Salvaro e pelo Progressistas, Pepe Colasso. O deputado Carlos Humberto conquistou a reeleição com 55.486 votos e seguirá representando Balneário Camboriú e a região na Assembleia Legislativa. O parlamentar do Partido Liberal também celebrou a eleição de outros candidatos da região.
6: E acho que a gente nunca teve uma força política tão grande regionalmente ao mesmo tempo, né? Isso também dificultou a eleição, porque aí a região ficou mais dividida, né? Ficou muito mais brigada, ficou mais difícil, mas deu certo. A região sai fortalecida e agora as lideranças políticas têm que ter o discernimento de juntas naquilo que é comum à região fazerem uma interlocução para que a gente ache solução aos problemas da BR-101, principalmente dessa concessão da BR, que é muito mal feita, das ligações que tem que ser feito, das casas de saúde que tem que estar por terminar, exemplo do Ruth Cardoso. Então a gente sai da eleição felizes, né, com a nossa eleição, mas também com a região que conseguiu se fazer representar em maior número.
5: O PL elegeu ainda Oscar Gutz, com 51.953 votos. Outro candidato da região eleito para a Alesc foi Osmar Teixeira, de Itajaí, do Podemos, com 48.994 votos.
7: É um resultado que nos surpreendeu, nos deixou muito felizes, né? Nós tínhamos boas projeções, mas que, claro, superaram bastante a nossa expectativa e, acredito eu, até a expectativa, né, do mundo político. Então, eu estou muito feliz, muito contente com essa oportunidade que Deus, através das pessoas que em nós acreditaram, está me dando de representar a toda a nossa região, que tinha, né, esse sentimento, esse clamor por uma maior representatividade. A gente está muito agradecido mesmo.
5: Além de Osmar Teixeira, Ana Carolina do Republicanos de Itajaí também foi eleita com 25.647 votos. Conquistaram uma cadeira na Alesc Gia Volpato do PT, delegado Ulisses Gabriel do PL, Altair Silva do PP, Marcos da Rosa do PL, Jerry Comper do MDB, Maurício Peixer, Juliana Maciel, Sorgato, William Tonese, ambos do PL, Tiago Zilli do MDB, Bruno Souza do PL, Chica do Scudilarque do PL, Fábio Botelho do Podemos, Márcio Machado do PL, Fabiano Daluz do PT, Mário Mota PSD e Napoleão Bernardes também do PSD, Neode Sareta do PT, Sérgio Mota do Republicanos, Padre Pedro do PT, Odair Tramontim do Partido Novo e Rodrigo Minotto do PDT. Das 40 cadeiras disponíveis na Assembleia Legislativa de Santa Catarina, apenas 5 serão ocupadas por mulheres. Camille Guckert para a Rádio Menina.
0: Valeu, Camille. Muito obrigado pelas informações. E a gente vai trazer também um panorama aqui da questão dos deputados federais eleitos por Santa Catarina. Né? São 16 nomes e a gente tem como a mais votada a Júlia Zanatta, com uma votação expressiva, hein? Histórica, deputada federal mais votada da história de Santa Catarina. Foram 560.223 votos. Ainda completam a nominata catarinense em Brasília Ana Paula Lima do PT, Pedro Czai do PT, Jair Renan Bolsonaro, né, vereador aqui de Balneário Camboriú, vai representar Balneário Camboriú na Câmara Federal, né, ele é que é candidato eleito agora do PL, Sargento Lima também do PL, o Pezente do MDB, Gilson Marques do Partido Novo, Giovana Mondaro do PCdoB, Júlio Garcia do PSD, teve um apoio forte inclusive da prefeita Juliana Pavan, né? Várias pessoas ligadas à prefeitura fazendo campanha para o deputado Júlio Garcia, deputado estadual, agora eleito deputado federal. Daniela Rainer, do PL, Zé Milton, do PP, Paulinha, outra representação aqui da região, do Podemos, Zé Trovão do PL, reeleito, Ricardo Guidi do PL, Daniel Freitas do PL, reeleito também, e Giovânia de Sá do Republicanos. Nós tivemos inclusive mais mulheres, né, em relação à Câmara Federal do que a LESC. Nós tivemos 6 mulheres: a Júlia Zanatta, Ana Paula Lima, a Giovana Mondaro, Daniela Rainer, Paulinha e a Giovânia de Sá. Então, das 16 vagas de Santa Catarina na Câmara dos Deputados, 6 serão ocupadas por mulheres. Meio-dia e 29 minutos aqui no Jornal da Menina, e eu quero lembrar para vocês que a Silva Packer, há mais de 25 anos, está construindo histórias. 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
0: Estamos de volta com o Jornal da Menina, meio-dia e 33 minutos. E já está em linha para conversar conosco, Dr. Marcelo Vrena, especialista em direito eleitoral, para falarmos um pouco sobre o pleito que tivemos ontem, as eleições, os catarinenses definindo a nova composição da LESC, em relação à Câmara dos Deputados também tivemos mudanças, e 2 novos senadores, além da reeleição do governador Jorginho Melo, e agora também ficaremos acompanhando, porque tem segundo turno pela frente na disputa presencial. Primeiramente, Marcelo Vrena, quero agradecer, né, pela presença ontem no nosso programa especial de apuração. Abrilhantou com comentários realmente muito importantes, precisos também, sobre as composições que iam acontecendo ao longo da apuração. Então, em nome, né, da Rádio Menina, da nossa equipe de jornalismo, quero mais uma vez saudá-lo e agradecer também por toda essa participação e o tempo despendido aqui com a programação da Rádio Menina. Novamente, boa tarde. Alô? Acho que tivemos um problema na chamada aqui, né, com o Dr. Marcelo Vrena. Vamos refazer aqui o nosso contato para pegar bem certinho e poder conversar com ele. Vamos lá. 12:35 aqui no Jornal da Menina. A gente vai falar sobre as eleições aqui em Santa Catarina. Vamos restabelecer o contato, né, com o Dr. Marcelo Vrena. Dr. Marcelo Vrena, boa tarde. O senhor está me escutando? Caiu novamente a ligação. Dificuldade, né? Dificuldade a gente está tendo aqui nas nossas ligações. Eu vou trazer aqui um pouquinho do contexto do que aconteceu ontem, né? Santa Catarina encerrou o primeiro turno com a definição do governador, dos dois senadores e também das bancadas estadual e federal. Jorginho Melo, do PL, foi reeleito no primeiro turno, uma votação muito expressiva, 68,98% dos votos válidos. Carol Detone e Carlos Bolsonaro, ambos do PL, eleitos para o Senado, e o Estado também definiu 16 deputados federais e 40 estaduais. A abstenção, ela ficou em quase 19%, foi 18,95%. A Justiça Eleitoral registrou 176 ocorrências policiais durante toda a votação ontem no domingo aqui em Santa Catarina. Agora sim, contato restabelecido, Dr. Marcelo Vrena, boa tarde.
15: Boa tarde, Gerson, Felipe, boa tarde a todos da Rádio Menina. Na verdade, agradecendo também a oportunidade de estar junto com vocês, com essa equipe fantástica ontem. Realmente foi uma apuração assim, que trouxe novos desafios, né? Eu acho que a população realmente deu um recado. Se fala muito hoje do tsunami da direita, né? E realmente foi espetacular, podemos dizer assim, a votação que a direita teve em todo o estado de Santa Catarina, principalmente, né, que deu as aberturas juntamente com o Paraná. A votação avançou muito rápido, poucas intercorrências no estado de Santa Catarina. Até no final ontem, a gente teve uma informação que possivelmente algumas pessoas teriam sido levadas para realizar o termo circunstanciado na cidade de Itajaí, o que revela por si só que deve ser um crime de menor potencial ofensivo, como se diz, né? É uma infração de menor potencial ofensivo, mais conhecido comumente nesse dia como boca de urna. Então, muito possivelmente, né, a gente pode estar diante aí de um fato ocorrido, mas isso foi no final da votação na cidade de Itajaí.
0: Pois é, a gente percebe, né, como o senhor comentou, essa onda da direita, e claro que aqui em Santa Catarina a gente tem uma força muito grande da direita, mas mesmo assim a gente teve um exemplo, eu considero um fenômeno, a votação da deputada federal Júlia Zanatta. 560.223 votos, ela foi a deputada federal mais votada da história de Santa Catarina. E quem ocupava a liderança até então era Carol Detone, eleita senadora. E a votação que a Carol Detone teve há 4 anos atrás, ela ficou em torno aí de 223 mil votos. Ou seja, a Júlia Zanatta mais do que dobrou essa votação, mostrando também, de certa forma, um protagonismo feminino, porque tivemos a Ana Campagnolo sendo a deputada estadual mais votada. Das 16 cadeiras que nós teremos na Câmara dos Deputados, 6 serão ocupadas por mulheres. A gente consegue ver fortes lideranças da direita feminina aqui em Santa Catarina.
15: Isso, não só fortes lideranças da direita em Santa Catarina, mas aqui, por exemplo, além da Ana Campagnolo, que você acabou mencionando, nós tivemos também, e isso é importante significativamente para a região, a deputada Ana Carolina despontando ali também, eleita pela cidade de Itajaí, ou seja, acaba propiciando aí uma maior representatividade para a região. Afinal de contas, Itajaí terá dois deputados estaduais agora, né? Dois novos deputados estaduais, se juntando aí à Alesc. Temos a Paulinha, né? Queira uma candidata com uma forte representatividade aqui da nossa região, saída lá de Campinas, mas que ampliou todo o seu eleitorado para o estado. E até ali, alguns minutos, havia uma dúvida, né? Será que o Podemos vai conseguir alcançar o quociente para deputado federal? Porque para deputado estadual, logo de início ali, foi se firmando, os números vieram e realmente acabou alçando ali duas vagas, né? Alcançando duas vagas para a Alesc, levando o Osmar Teixeira da cidade de Itajaí. E ali a incógnita estava justamente se o Podemos ia conseguir fazer uma cadeira, não só conseguiu, mas a votação expressiva da Paulinha de mais de 90 mil votos, o que leva realmente uma grande força para a nossa região. Afinal de contas, a nossa região acaba sendo muito bem representada. Se não houvesse aquela divisão usual, né, porque há os anseios, talvez aí também o ex-prefeito Fabrício teve uma votação espetacular, né? A gente foi uma votação expressiva também, porque ficou ali na casa dos 50 mil votos, mas ele é primeiro suplente, né, do partido. Então, é uma votação expressiva. E aí poderíamos ter mais um representante no Congresso aqui da cidade de Balneário Camboriú. Então, eu acredito que não só para a direita, mas a região cresceu muito a representatividade. Antigamente, né, a gente ali tinha uma forte influência das lideranças políticas, tanto de Florianópolis quanto de Blumenau, e o Vale do Itajaí, às vezes, ficava, não, pelo menos na parte aqui do litoral, não com a representatividade que o número de votos, possa auxiliar, né? E isso para Balneário Camboriú, para Camboriú, para Itajaí, até para Itapema, inclusive a ex-prefeita de Itapema também foi muito bem votada, né? Teve quase 25 mil votos, né? Então quase também chegou mais uma representante aqui da região. Isso é muito importante, eu acho que em termos aí de projetos, em termos de força e anseios que a comunidade aqui tem.
0: O deputado Carlos Humberto, reeleito também, né? Deputado estadual, né, com uma votação importante também, mas o senhor comentou sobre o ex-prefeito Fabrício Oliveira, e que é um nome muito forte aqui na cidade de Balneário Camboriú, se eu não estou enganado, foram quase 21 mil votos só em Balneário Camboriú. De certa forma, apesar, né, de uma derrota nas urnas por não ter sido eleito, a gente pode considerar essa votação dele, né, uma, de certa forma, uma vitória, e que mantém o nome dele forte aqui no cenário regional, até porque daqui 2 anos teremos uma disputa municipal e claro que o nome do Fabrício Oliveira sempre é citado.
15: Exatamente, e se a gente analisar, né, todos os nomes só de Balneário Camboriú, né, que concorreram ali, nós tivemos, por exemplo, Eduardo Zanata, ele fez mais de 5 mil votos também com a Câmara dos Deputados. Nós tivemos o próprio Jair Renan, né, que teve ali muito próximo dessa votação do Eduardo Zanata também, né? Então, soma-se isso com vários candidatos, é outro tipo de eleição, né? É outro tipo de eleição, porque são muito mais concorrentes. Então, assim, todo mundo acaba tomando um pouco de voto, e a votação realmente do Fabrício foi, do ex-prefeito Fabrício, realmente foi muito expressiva. Ontem todos observamos isso daí atentamente, os números foram saindo desde o início, então manteve-se um padrão, né, um proporcional ali do número de total de cada sessão, variava em torno de 300 a 350 votos por sessão, né? Para a gente ter uma ideia, o Fabrício estava sempre entre 70 e 90 votos. Então, é um número expressivo, né? A gente está falando aí de pelo menos 30%, né? 30% ali do total de votos. Só que é um outro tipo de eleição, porque realmente uma eleição para prefeito, você tem 2, 3, 4 concorrentes. O Fabrício ali, ele tinha realmente vários concorrentes, né? E concorrentes realmente muito competitivos, mas teve realmente uma votação expressiva, buscou inclusive, né? Também mostrou que o nome dele também buscou votação expressiva, tanto na cidade de Camboriú, mas ele buscou ainda assim mais de 20 mil votos aí em toda a região, em todo o estado. Então, o nome cresceu além dos limites da nossa região. Isso não só eu acredito, né? Que o propicia aí alçar novos voos, né? Como também demonstra que a população de Balneário Camboriú reconhece o trabalho, né? E confia no nome do Fabrício.
0: Bom, vamos falar um pouquinho da situação no estado, né? Se falava muito sobre a possibilidade do Espiridião Amin, né? Ser reeleito ao Senado, numa disputa que parecia muito clara com o Carlos Bolsonaro. Mas o que nós vimos nas urnas foi uma vitória, de certa forma, até tranquila da Carol Detone, e o Carlos Bolsonaro também teve uma diferença bastante grande em relação ao Espiridião Amin, que é um nome tradicional, muito conhecido da política catarinense. Já foi até governador do estado. Isso dá para ser considerado uma surpresa? Surpreende essa diferença do Carlos Bolsonaro para o Espiridião Amin? Ou pela força do bolsonarismo gera algo que a gente poderia acompanhar?
15: Isso mostra realmente que a força do bolsonarismo, né, está presente não só no estado de Santa Catarina, como sempre se manteve, mas ontem se mostrou ao longo do país todo, né? A gente verifica também a divergência das pesquisas. E aí é de se fazer sempre uma reflexão, e a reflexão se faz somente na época da eleição a respeito das pesquisas. É importante que esses candidatos que foram eleitos agora e talvez um ponto a ponto que as pesquisas traziam, por exemplo, nós temos pesquisas da véspera da eleição, né, ou seja, do sábado, prevendo já em relação aos votos válidos, que é a forma que a justiça eleitoral também computa, né, conforme ela decide, ela prepaga, né, e aí a gente verifica o quê? Tinha um distanciamento ali e todos estavam na casa do mesmo ponto percentual, ou seja, a diferença para a pesquisa, vamos considerar assim a margem de erro, ainda assim chega a 8 pontos, né? Então, quer dizer, qual, nesse sentido, analisando, quem se saiu prejudicado de uma pesquisa dessa? Possivelmente o Carlos. Então, acredito que tanto o Carlos deve levar isso daí para frente, para ser analisado futuramente, né? Para a gente limitar a atuação das pesquisas, principalmente em véspera, porque isso daí poderia ter dado talvez um ponto realmente divergente, né? E outra coisa, desmobiliza os eleitores dele, né? Enquanto, ao mesmo tempo, do outro lado, acaba mobilizando. Então, assim, qual foi o impacto disso daí diretamente na eleição? Uma coisa que sempre se traz esse tema, mas infelizmente, né, atualmente, como é que funciona no ano das eleições, as pesquisas devem ser todas registradas, antecipadamente 5 dias no sistema PESCL, que é o sistema do Tribunal Superior Eleitoral, né? E aí você pode fazer a divulgação até a véspera da eleição. E daí tem um impacto aí que pode realmente sugerir o eleitor a fazer determinado movimento, né? E a gente verificou várias pesquisas, inclusive a pesquisa para o governador não dava diferença realmente que dava. Já algumas já estavam mostrando realmente o movimento do Merizio, né, em relação ali ao governo do estado, ultrapassando o João Rodrigues, daí acabou se confirmando as urnas, mas eles muito atrás muito atrás do que qualquer outra pesquisa demonstrou. Fica aqui realmente essa reflexão para que isso daí não se coloque numa gaveta, porque esses candidatos, inclusive se consagraram eleitos, né? Esses candidatos tiveram talvez até um prejuízo, né? Com essa pesquisa, ou não, ou o movimento foi justamente o contrário, foi de confirmar aquele voto. Então é uma coisa se pensar de mudar a legislação, justamente isso. Nós estamos com um código eleitoral de 67, que é uma coisa assim muito arcaica. É lógico que houve as suas alterações, houve as suas atualizações, mas a legislação eleitoral demonstra realmente que precisa de uma atualização. O código eleitoral está no Senado para votar, né? Já passou pela Câmara dos Deputados. Então é uma coisa também que tem que ser analisada e tem que se pensar sobre esse proveito das pesquisas, talvez de uso interno, não sei como é que ficaria, mas realmente é uma coisa de se refletir e que esses novos representantes, né, possam levar isso consigo, porque afinal de contas, talvez aí, se for a depender da pesquisa, né, o resultado não teria sido o que ocorreu no dia de ontem.
0: Perfeito, Dr. Marcelo Vrena, conosco aqui no Jornal da Menina. Ele que é especialista em direito eleitoral e ontem esteve conosco na apuração das eleições 2026, neste primeiro turno aqui em Santa Catarina. Agora temos o segundo turno na disputa presidencial. Doutor Marcelo Vrena, muito obrigado mais uma vez, um bom trabalho para o senhor e a gente volta a se encontrar também na apuração do segundo turno aqui na Rádio Menina. Um forte abraço.
15: Forte abraço, Gerson. Lembrando que sexta-feira volta a propaganda eleitoral no rádio e na TV para a corrida presidencial. E hoje já está liberada aí a partir das 17 horas, oficialmente a propaganda aí em outros meios de comunicação. Grande abraço a todos.
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0: Meio-dia e 55 minutos, de volta com o Jornal da Menina para fechar com as informações do esporte. Boa tarde, Camille.
2: Olá, Gerson Felipe, boa tarde para você. Vamos lá trazendo os destaques do esporte. A gente vai começar com o Brasileirão da Série C, porque o Brusque ficou no empate em 2-2 com a Inter de Limeira fora de casa e ainda segue na briga pelo acesso à Série B. Agora o time catarinense vai enfrentar o Paysandu no próximo sábado na Arena Simon. E aí o que o Brusque precisa fazer para conseguir subir para a Série B? Ele está atualmente na terceira colocação com 6 pontos, né? Ele precisa, se vencer o Paysandu, ele chega aos 9 pontos e já garante o acesso se houver qualquer vencedor entre Ferroviária e a Inter de Limeira. Agora, se o duelo entre os dois, né, terminar empatado, a Ferroviária vai a 9 e a Inter de Limeira vai a 8. Com isso, o Brusque sobe em primeiro ou, se não, na segunda colocação, dependendo do saldo de gols. Agora, se o Brusque empatar contra o Paysandu, vai chegar aos 7 pontos e aí só tem chance matemática se a Inter de Limeira for derrotada pela Ferroviária. Neste caso, a Inter de Limeira e o Brusque empatariam em 7 pontos e uma vitória decidindo então essa vaga no saldo de gols. E aí sim, se o Brusque perder, fica com 6 pontos e termina na lanterna do grupo e estará fora da Série B do ano que vem. Esses os destaques da Série B.
0: Vamos então fechar com a Série B e a Série A do Campeonato Brasileiro para fechar aqui o nosso Jornal da Menina?
2: Vamos lá, porque na Série B os catarinenses, Criciúma venceu o Londrina por 2-0 e Avaí perdeu em casa na Ressacada para o Ceará por 1-0. Inclusive o Avaí está na zona de rebaixamento, 17ª posição com 30 pontos, 5 pontos atrás do Botafogo, que é o primeiro time fora da zona de rebaixamento. E aí sim, na Série A, na sexta-feira, Clássico Paulista, São Paulo e Santos. E o Santos venceu 2 gols de Gabigol. E aí, no sábado, o Atlético Mineiro venceu o Bragantino na Arena MRV por 1-0 com gol de Bernard. Esses são os destaques do esporte para o Jornal da Menina.
0: Valeu! Valeu, Camille Guckert. Obrigado pelas informações. 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Estamos indo embora, mas quem tá chegando agora é a Juliana Tormena. Obrigado, Lio Brasil. Obrigado, Erika Guckert. E vem, Juliana Tormena, que eu vou. Tchau, tchau.
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beijo, Diego Rory. Pois é, começamos hoje no horário original, né, Diego? Maria Luísa, beijo pra você, Heloína da Cunha. Beijão, Luiz André de Floripa. Alô, Gerson Ratinho de Navegantes. Fazia tempo que você não mandava um recadinho pra gente, que bom que você tá aí. Quem mais chegou? A Valéria. Oi, Val. Ela quer ganhar o prêmio. Hoje tem bolo da Casa de Bolos aqui no sorteio, hein, Val? Boa sorte. Alô, Carlos César. Tanta gente querida chegando. Raulino. Rosinha Viegas já avisou que ela tá ali ligadinha.

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1: Aquele momento de a gente brincar junto, interagir um pouco. Você vai escolher a sua música preferida votando 1, 2 ou 3 lá no WhatsApp, tá bom? A mais votada toca inteirinha. Hoje o tema são os alguns dos hits mais tocados do Brasil, do mundo, da Rádio Menina, dos streamers, etc, etc, etc. O que cabe nessa hora aqui, né? A gente monta bloquinhos com 3 opções e você escolhe votando lá. E como eu disse, todo mundo concorre ao bolo delicioso, bolo caseiro da Casa de Bolos. Primeira música da primeira batalha de segunda-feira, Panda, Eu Te Seguro, ó.

0: 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Uma excelente segunda-feira abençoada. Tamo junto, sempre ligado e na melhor. Um abraço, tudo de bom.
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3: Boa tarde, Lena. Todos, uma abençoada tarde, segunda-feira, tarde fria.

0: Boa tarde, boa tarde, Juliana Tramina, aqui é o Leandro Balneário.
1: Oi, Leandro!
0: Estamos aqui, ó, no começo desse programa maravilhoso de segunda-feira, que é uma ótima e abençoada semana toda de trabalho. Um bom programa pra nós aí. Valeu, segundou,
1: valeu,
0: né?
1: Segundou, Leandro, tamo junto. Oi, Perla.
2: Boa tarde, Juliana Tormena. Mais uma semana. Graças a Deus por dar-nos saúde e trabalho nessa maravilha do Atlântico Sul. Bora batalhar, gente linda. Um beijo grande pra você, minha amiga.
1: Um beijo, Perla.
2: Querida, maravilhosa, Ju. Abraço.
1: Um beijão, Perla. Beijo pra Gorete.

0: Sônia Morgan Wallen e a gente contando os votos dessa primeira batalha. Tô aqui, gente, tô aqui. Vamos lá, um, Panda, eu te seguro. Dois, Rincon, Ana Castela, DJ Boss, não é pressa, é pressão. E três, Turma do Pagode, menos é mais, investigador. Os maiores hits que estão rolando no momento, batalhando na batalha musical. Então fica difícil de escolher, não é verdade? Vamos lá, o Júnior foi na 1, Vini 2, Raul 1, Tati 2, Rosinha 3, Val 1, Diego 2.
1: Boa tarde, Ju.
0: Oi.
1: Passando pra desejar a todos uma boa tarde e o meu voto vai ficar na 2. Valeu.
0: Valeu, mais São Eloína 2, Avani 1, Nádia foi na 2. Oi, Lauren. Não, não é a Lauren.
2: Oi, Ju. Saudade, oh. Eu voto na 2, aqui é Helena de Itapema.
0: Oi, Helena.
2: Um beijo da Helena.
0: Coisa mais fofa. Um beijo, Helena de Itapema. Obrigada pela participação, viu? Gerson Ratinho foi na 1, Perla 3, Luiz 1, Carlos 1, Mara 1, Selma 1, Sueli foi na 1, Alberto 2, Assis 2. Fala, Maria Luísa.
3: Oi, Ju, aqui é Maria Luísa, volto na 1, um beijo.
0: Beijão, Maria Luísa.
4: Deus abençoe nosso dia, nossa semana, nosso mês. Beijo, Ju, é a número 1.
0: Carlos Sérgio, ótima semana, querido.
5: Número 3.
0: Valeu, Maria Luísa, Patrícia Moura 1, Simone 2, Paulo Ferreira 1.
6: Juliana, número 3.
0: Valeu, Ivan, Mara 3, Ivonete.
7: Boa tarde, Juliana, Tamina. Ju, eu vou na número 3. Beijo, Ju.
0: Beijo.

0: Então quer dizer que tá resolvida essa batalha musical.
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0: Panda, eu te seguro.

0: acredito, Ivan. A bala acertou, Mara Miguel. Você foi na 3, Mara, mas todas eram boas, né? A Heloína, errei a primeira. A Selma acertou e a Gorete foi na 2, Gorete. Mas calma, foi só a primeira batalha de hoje. Eu já volto.
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0: João Gustavo e Murilo, postinho de gasolina. 2, Geninho, Mariana Fagundes, peão todo tatuado. E 3, Zezé de Camargo, irmão da lua, amigo das estrelas. 1, 2 ou 3? Me conta lá no WhatsApp.
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0: Vani Mara também. Oi, Júnior.
1: Boa tarde, Ju.
0: Boa tarde.
1: Abençoado, que Deus abençoe a nossa semana.
0: A nossa.
1: Uma boa tarde abençoada, Ju. Obrigado por sempre estar animando a nossa tarde, Ju.
0: Oh, eu que agradeço.
1: Bota uma música pra nós aí daquele jeitão. É a 3, Ju. Bota a 3 lá, Ju. Vamos na 3. Ô, Ju. Eu ganhei 4 ingressos sexta-feira, Ju. Como é que eu faço pra pegar, Ju? Vai pro cineminha, levar a gata. Abraço, Ju.
0: Já te respondo aqui, Júnior. Um beijão, querido.
2: Ô, Ju, eu vou de 2.
0: Valeu, Luciano. Alberto foi na 3. Ratinho, Tati também. O Reginaldo foi na 13. De Ju, manda um abraço pro pessoal da Copa Energia. Lavação no Magrão. E pro Fome Zero que tá trabalhando comigo hoje. Ah, galera, beijo, bom trabalho. Valeu, Reginaldo Lopes. Diego Rory foi na 1. Ivan.
3: É, Juliana, terceira novamente.
0: A minha mãe lindadora tá aqui, foi na 3. Val 2, Selma 2, Marlon. Mandando um beijo pra Maria Luísa. Que linda você, Maria Luísa. Eu amei seus óculos. Achei um estilo. Um beijo, Maria Luísa. Valeu, Marlon. Foi na 2, Nádia 2, Luiz André 3, Raul 2, Mara 3, Maria Luísa.
4: Número 3.
0: Outra Maria Luísa.
4: Beijo.
0: Beijo, Heloína 2. Patrícia 1, Dilene 2. Cléo foi na 3. Perla foi na 1. O Ângelo foi na 3. A Gorete também. A Simone foi na 3.
5: Ju, vou continuar com a número 3. Outra vez.
0: Valeu, a Ed e Elza, só pra confirmar. Mara já tá comemorando.
6: Boa tarde, Ju. Uma boa semana pra ti e pra todos nós.
0: Pra todos nós. Beijo, Lourdes. O Gabriel foi na 2. E a Selma. A Selma tinha ido na 2, já viu que não deu, né, Selma?
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0: 3, Zezé de Camargo.

0: desta segunda-feira.
1: É, Copim, vou até agradecer.
0: Acertou, Ivan. O Alberto também comemorou. A Mara, a Heloína disse, não é possível. Heloína foi na 2. Mas foi por pouco, teve bastante voto aqui, viu? A Juliana Romanel, minha xará, tá com a gente. Valeu, Ju. A Nádia, perdi de novo. Gorete, Gorete acertou. E o Ângelo diz, música top. E não acabou não, hein? Eu já volto com mais Batalha Musical.
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0: De volta aqui no Show da Tarde, agradecendo muito seu carinho, sua audiência. Estamos na Batalha Musical.
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aí, tudo bem? 2, Felipe Rodrigo, ignora. E 3, Gustavo Lima, assunto que dói. 4, 7, 9, 9, 1, 3, 8, 10, 0, 5. 1, 2 ou 3? Me conta.

0: 3, Gustavo Lima, assunto que dói. Mara Miguel foi na 3, o Alberto também. Ivan.
1: Juliana, número 3 novamente.
0: A minha mãe linda Dora foi na 3, a Val, o Reginaldo, Luiz André, a Dislene, você, Estevam.
2: Boa tarde, Juliana, aqui é o Estevam de Balneário Camboriú, na segunda-feira, friazinha.
0: Fresquinho.
2: Mas estamos aqui ouvindo a Rádio Menina, música 1, Juliana, foi quase uma coisa que aconteceu comigo, hein?
0: Não acredito.
2: Desligou comigo pelo zap, terminou comigo pelo zap, Juliana, com essa música aí, tá, Zé Lu?
0: Você viveu uma história parecida com a letra da música 1, Estevam. É uma história de novela, hein? Uma verdadeira cena de novela. Beijo, querido. Simone foi na 3. Júnior.
3: Ô, Ju. Já acertei duas. Se eu acertar a terceira, eu ganhei esse bolo, hein? Vamos botar aí no Gustavo Lima. Bora no Gustavão, no imperador.
0: Embaixador.
3: Vamos que vamos, Júnior.
0: Vamos que vamos, Júnior. Nádia também foi na 3. Maria Aparecida. Sérgio Lima, abençoada semana pra você também. Foi na 3. A Heloína disse, já que já errei até agora, eu vou na 1. Maria Luísa.
4: Eu posso dar um beijo.
0: Beijo a Lenise. Só veio desejar uma semana abençoada pra todos nós, Lenise. Patrícia foi na 1, Paulo 3. Ângelo foi na 3. Ivonete.
5: Ju, nesta última batalha, vou continuar com a número 3.
0: Valeu, Raul 3, Avani, Maria Gorete, Ana Lieda, Mara Ed. Foi a 3 de lavada, galera.
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0: Gustavo Lima.
7: Você tá nos caras.

0: da Serralheria JF do Nova Esperança. Alô, André! Felicidade, saúde, sucesso e tudo de maravilhoso na sua vida. Super beijo, André, da Serralheria JF. A Karen já avisou, queremos churrasco. Esse é o recado. Valeu, Karen! Oi, Alessandro!
1: Oi, Ju, boa tarde! Cheguei! Vamos acompanhar. A partir de agora, votarei.
0: Então beijo, vamos. Beijo. Vamos que tem mais uma, então. Vai votar sim, Alessandro. O Júnior tá acertando tudo. O Ivan.
2: Corpim, vou te agradecer.
0: Eita, a galera tá craque no jogo, hein, Eloína? Ela diz sensacional. Então vamos pra última batalha.

0: Murilo Ruf, Matheus Fernandes, só com ela. 2, Ella Langley, Susan Texas. 3, Henrique Juliano, Última Saudade. A Mara Miguel foi na 2, a Rosinha foi na 2. Ela diz, minha opção sempre, claro, né, Rosinha? A Perla 2, Alberto 2, Val 3, Cristiane tá só ligadinha na gente. Valeu, Cris. Minha mãe linda Dora 3, Patrícia 3, Nádia 2, Eloína 2, Simone do Amaral, Selma, Dilene 2, Júnior 3, Alessandro 3, Ivan.
1: Número 2, Juliana.
0: Amara 2, Ângelo 2, Eduardo.
2: Boa tarde, Juliana. Ei, ô Ju, eu tava só curtindo, mas aí um musicão desse eu sou obrigado a votar. Número 2.
0: 2 pro Eduardo, Paulo foi na 3, Raul, Luiz, André, Gorete, Diego, Carlos César, todos na 2.
3: Batalha musical. E a campeão foi...
0: De lavada, Ella Langley, Shoes and Texas.
3: Na

0: e eu vou mandar essa programação todinha pra minha nutricionista Jéssica, que hoje tá na minha companhia na cozinha e te escutando também, Ju. Beijo!
1: Alô, Jéssica, tá aí com a Mara, um beijão pras duas, obrigada, companhia.
2: Copim, vou te agradecer.
1: Valeu, Ivan. A Heloína, ela disse, pelo menos uma acertei, amo ela. A Lenise, também a Rosinha, amo, e mandou a foto das botas pra fazer passinho country. Pensem equipada que é a Rosinha, nossa professora. Gorete também fez o passinho, Mara Miguel, acertou três, Ângelo, música top. Fala, Raul.
3: Fala, Ju, eu acho que deu 3-1 pra mim hoje, semana passada deu bom. Vamos começar a semana com 3-1, tá goleada, Ju.
1: É.
3: Boa semana pra nós.

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2: O trânsito na rua 3700, no trecho entre as avenidas Atlântica e Brasil, está totalmente interditado nesta segunda-feira para conserto emergencial de um rompimento de rede. Segundo a Prefeitura de Balneário Camboriú, por meio da Autarquia Municipal de Trânsito, ABC Trânsito, o acesso ao trecho está liberado apenas para moradores durante a execução do trabalho. A previsão é de que o serviço seja concluído até às 6 horas da tarde. Após o término, o fluxo será liberado. A Avenida Atlântica também opera em meia pista nas proximidades da rua 3700 devido à intervenção. A expectativa é que o trânsito seja normalizado após a conclusão do serviço. 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A região sai fortalecida, diz Carlos Humberto após ser reeleito deputado com mais de 55 mil votos. Homem é encontrado gravemente ferido após ataque com arma branca em Itajaí. Com as informações do portal Menina News, Camille Guckert.
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0: Rádio Menina, 2:02.
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2: Eu e o show da tarde, que claro que continua, né? Tem muita música agora, Murilo Ruf. 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Saudade estranha.
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0: quê? Fala pra mim, vai.
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0: Lady Gaga, Always Remember Us This Way. É um musicão, né, Eloína? Ela já se manifestou aqui, ó. Baita som, adoro Lady Gaga. Valeu, Eloína. Antes a gente curtiu Péricles, JP Até Quando, Kid Abelha, Na Rua, Na Chuva, Na Fazenda e Murilo Huff, Saudade Estranha. A Nádia diz assim: Ju, hoje a Vitória Isolan, filha do Peterson, está de aniversário. E o nosso grupo do Whats, que você é madrinha, também comemora 3 anos. Ó, cheio de comemorações hoje. Um beijão pra galera do fã-clube do grupão. 3 anos, como passa, né, Nádia? E um beijo na Vitória Isolan, linda, maravilhosa, a princesa. Muita saúde pra ela, talentosíssima, né, Nádia? Beijo, Vitória. Beijão pra dupla Peterson e Canhoto, também nossos amigos. Ele é filho do Peterson, né? Do Peterson. Beijo pra Dil, que tá aqui, que também é da família. Eita, mas tá tudo em casa. Dá um oi pra galera. Não, Dil, tá aí, agora tu vai dar oi. Boa tarde.
1: Oi, Ju, boa tarde. Boa tarde a todos os ouvintes. Eu tô meio sem voz, porque a gente trabalhou no final de semana. Eu já tava com a vozinha meio ruim, daí ontem eu e o Adilson pegamos chuva.
0: Ixi!
1: E daí a voz tá assim, linda, maravilhosa.
0: Não,
1: mas tamo
0: não
1: aí,
0: dá pra
1: né?
0: perceber, tá?
1: Não?
0: Tá de boa, tá de boa.
1: É, hoje de manhã eu acordei, eu tava...
0: Uhum. Aí deu uma aquecidinha, agora abriu a voz.
1: Uhum. Tomei umas pastilhas, então agora tá menos pior.
0: Boas melhoras nessa voz linda, Nada. Tio. Que bom que você apareceu na segunda. Venha pra nos atualizar das promoções, tá?
1: Tá bom.
0: Tá bom.
1: Essa é minha última semana antes das férias, tá?
0: Ai, que susto.
1: Não, das férias. Viu, pessoal? Eu vou entrar de férias!
0: Aí, que nojenta! Ei, 15, 20 ou 30 dias?
1: 15.
0: Ah,
1: não vou
0: que
1: matar
0: bom.
1: Vocês.
0: Que bom. Então vai ser aquele intervalinho rápido.
1: Vai ser rápido. Vai passar muito rápido.
0: Vai, mas a gente vai ficar com saudade.
1: Ai, também vou ficar com saudade.
0: Ah, essa é a Dil, nossa Dil do marketing maravilhosa, nossa produtora de mídias, vídeos e coisas lindas que você vê lá no nosso Instagram, @meninafm, promoções e tudo mais, né, Dil?
1: Tudo mais. 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
0: Você vem aqui contar tudo pra nós quando estiver no ar?
1: Conto sim.
0: Então tá bom. Beijo, Dil, linda!
1: Beijo!
0: A Val diz assim: Ju, quero mandar um abraço para os meus amigos da cozinha do Ney Pioneiros, José, Marione e Fátima. Estamos fazendo o lanche das crianças e ouvindo a Rádio Menina. Ah, que legal, hein? Então, um beijo para você, Val, e beijo, José, Marione e Fátima, lá no Ney Pioneiros, fazendo aquele rango gostoso para a criançada. Beijo, Roseli! Beijo, Zulmira! Beijo, Cleusa! Roseli, que me trouxe bolachinhas deliciosas semana passada. Essa coisa boa! Ela que derrete na boca. Beijo, Roseli. Beijo, Ismael Antônio de Camboriú. Só tem gente querida aqui no nosso WhatsApp, né, Nádia? Nádia diz: saudades, Dilly. Valeu. E a Heloína diz: Dilly, boas férias. Ó, tá vendo, Dil? Maravilhosa. Agora eu vou chamar ele, nosso querido Leão Lobo.
2: Boa tarde, Juliana Tormena, tudo bem?
0: Tudo, e você, cheio de babados?
2: Ah, eu tô muito bem, viu? Cheio de fofocas quentinhas.
0: Eba!
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2: Alô, alô, minha companheira, meu companheiro, tô chegando. Fofocas quentinhas, viu? Mas antes, meu carinho, muito afeto na vida de todos vocês, todos os dias. Hoje em especial para os aniversariantes. Hoje meu primeiro ídolo, Moacir Franco, cantor, showman maravilhoso, está completando 90 anos. Querido, querido, que saudade de você, viu? Parabéns, querido. 90 anos, que maravilha, né? Valéria Valença, a eterna globeleza, está completando 55 anos hoje. E o galã Irã Malfitano, ator, né? Está completando 45 anos hoje. E saudade, saudade do comediante Simplício, saudades do Luiz Schiavon, músico, ex-RPM, né? E também do ator, o galã Tarcísio Meira. Que saudade. Bom, vou lá e volto já já com as fofocas quentinhas, viu? E as novelas. Já já.
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0: Rádio Menina, 2h24.
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2: De volta. Agora pra contar mesmo as fofocas. Vamos começar com essa daqui. A família aumentou. Nasce a primeira filha de Mari Fernandes. Mari Fernandes e Júlia Ribeiro já estão com a pequena Isabela nos braços. A bebê nasceu em São Paulo e é a primeira filha do casal. Júlia conseguiu engravidar depois de passar por um processo de fertilização in vitro. toda emocionada, Mari se declarou para a companheira depois do parto e comemorou a chegada da filha, dizendo que Isabela é exatamente como elas sonharam. Bonitinho. Globo estuda trazer Pantanal de volta às tardes. A Globo já está pensando em qual novela vai entrar no lugar de Avenida Brasil no Vale a Pena Ver de Novo. E uma das favoritas é Pantanal, exibida agora mesmo em 2022, né? A ideia seria apostar numa novela forte para tentar levantar a audiência da faixa que ainda está abaixo do esperado. Mas nem todo mundo na Globo concorda. Para uma parte da direção, Pantanal ainda está muito recente na memória do público. Eu concordo. Outra novela que está na disputa é Páginas da Vida, de Manuel Carlos, de 2006. Essa sim, eu acho que essa seria legal. Quem ama cuida. Passado secreto de Diná vem à tona. A toda certinha, Diná esconde um passado que ninguém imagina em Quem Ama Cuida. Antes de virar governanta dos Brandão, ela trabalhou como prostituta no interior. Eita! E tem mais. Foi justamente nessa época que Diná conheceu Arthur Brandão. O segredo começa a aparecer quando Pedro e André vão atrás do passado dela para ajudar Adriana. E claro, Adriana pretende usar a descoberta como mais uma arma em sua vingança. Festa de Yasmin Brunet, presta atenção, festa de Yasmin Brunet teria custado 1,5 milhão e sido bancada por Daniel Vorcaro. Aquela festança de aniversário de 36 anos que Yasmin Brunet fez em 2024 teria custado nada menos que 1,5 milhão. O baile da sereia, realizado no luxuoso Hotel Rosewood, aqui em São Paulo, teria sido bancado por Daniel Vorcaro, então dono do Banco Master. E foi festão mesmo, teve shows de Dennis DJ, Lennon, Gustavo Mioto e Pocah, além de uma lista cheia de famosos. Eita, eita, eita! Vamos verificar. Ju, daqui a pouco eu volto com mais fofocas, hein? Até já.
0: Até já, Leão.
15: Eita, babado!
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0: Já, já tem mais fofocas do Leão Lobo e agora tem mais música no nosso show da tarde, som de Natanzinho Lima. Até quando? Gostou?

0: tá curtindo. Beijo, Mari. Para Miguel, mais um beijo. Maria de Fátima, beijão. Alô, Alcione. Alcione Rocha mandou foto ali, ó, sintonizado. Galera curtindo, mandando seu recado no WhatsApp 47991381005. Já já tem mais música e mais Leão Lobo no Show da Tarde.
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0: Rádio Menina, 2h40.
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estou de volta agora para falar das novelas, A Nobreza do Amor. No capítulo de hoje tem início a festa de Cosme e Damião em Barro Preto. Ana Maria felicita Mundica por seu trabalho no ateliê. Miguel lamenta sua prisão. Januário se declara para Ana Maria e os dois se beijam. Geralda questiona Fortunato sobre Maria Helena. Eita! Viriato provoca Bartô. O padre provoca o prefeito sobre suas armações em relação à dona Veneranda, que ele quer transformar em santa. Virgínia chega com Gendal a Barro Preto. Eita! O capítulo termina aí deixando emoções. E vamos para Por Você. No capítulo de hoje, Juarez ajuda Lucas. Suelen ajuda o professor Lucas. Suelen fica confusa com seus sentimentos por Mike. Eita! Bela cuida de Lucas. Vitor é elogiado por Ricardo. Pérola sai com Manuel. Leandra convida Toy para acompanhá-la a um evento. A dona Pérola sai com Manuel, com amigo novo, né? A Leandra convida o Toy para acompanhá-la a um evento também. Vanessa entrega a Giovana uma lista de demissão de funcionários do hospital. Ah, meu Deus. Vitor se automedica e falha diante de Ricardo durante um procedimento médico. Bela ajuda Vitor. Bela se revolta com a demissão em massa de funcionários do hospital e se demite diante de Vanessa. Capítulo termina aí deixando emoções. E vamos para Quem Ama Cuida. No capítulo de hoje, Ingrid estranha a animação de Pilar, da mãe, né? Com o jantar de noivado de Rafael. Ali ela vai aprontar, né? Otoniel aconselha César sobre seu pai. Pedro avisa André e Kleber que se encontrará no escritório com a pessoa misteriosa que o procurou. Pedro fica incrédulo ao abrir a porta do escritório e se deparar com Heitor Brandão. Heitor afirma a Pedro que deseja descobrir a verdade sobre Arthur. Pilar avisa Diná que investigou a vida de Andréia. Rosa mostra a Joel o caderno de receitas de Francesca, a mãe dele, né? Fernando faz insinuações sobre Mau Mau a Felipe. Rosa libera a entrada de Adriana, Nancy e Liris na casa de Pilar. Silvana acolhe Andréia. A entrada repentina de Adriana na casa de Pilar, em defesa de Joel, surpreende a todos. Heitor pede para Pedro não contar a ninguém que ele está vivo. Pilar expulsa todos de sua casa. Rafael confronta a mãe, a Pilar. Francesca assusta Pilar. Andréia entrega o anel de noivado a Rafael e afirma que os dois precisam de um tempo. Pedro revela a Adriana que Heitor está vivo. O capítulo termina aí, deixando emoções. É isso.

0: Na 2:59.
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2: Uma residência mista pegou fogo na rua Leandro Bertoldi, no bairro Cedro, em Camboriú, na tarde desta segunda-feira. O corpo de bombeiros militar foi acionado por volta da 1:30 da tarde. Imagens que circulam em aplicativo de mensagens mostram labaredas altas e muita fumaça escura. Aparentemente, o telhado foi totalmente consumido, o que indica que a edificação inteira pegou fogo. No entanto, ainda não há informações oficiais do Corpo de Bombeiros sobre a extensão dos danos ao imóvel ou se havia pessoas e animais de estimação no local. 4 viaturas foram empenhadas para o combate às chamas. Mais informações serão atualizadas a qualquer momento. 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Rua 3700 é interditada nesta segunda para conserto emergencial de rede em Balneário Camboriú. Eleito deputado federal, Jair Renan Bolsonaro amplia em 82% votação em Balneário Camboriú. Com as informações do portal Menina News, Érica Guckert.
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5: Eu tamo junto.
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5: Vamos para os anos 80, em 1984. Dan Hartman, I Can Dream About You.

E aí, Dan Hartman, com I Can Dream About You. Quem que gostou da grife menina aqui? Gerson Ratinho, amei, Ju, Dan Hartman. Que legal que você gostou, Ratinho. Ele ama um flashback. A Roseli também, um beijo no seu coração, Roseli querida. Perdeu um amigo lá na Bahia, tá triste. Meus sentimentos, Roseli. Simone Bajuque, beijo, ótima semana pra você também.

0: beijo, boa sorte no sorteio do bolo. E a Val também continua ligadinha. Daqui a pouquinho a gente volta. Afinal de contas, Leão Lobo tá chegando com a segunda parte das fofocas de hoje.
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0: Tô de volta no show da tarde, aqui na Menina FM, pra contar mais uma, viu?
1: Conte várias, Leão.
0: Jonatas Faro revela em A Fazenda que namora um homem. Jonatas Faro contou em A Fazenda 18 um detalhe da sua vida pessoal que pouca gente conhecia. O ator namora Paulo Mesquita há cerca de 2 anos. Paulo não é famoso, mas tem uma história conhecida. Ele era amigo de Glória Maria e ficou responsável pelas filhas da jornalista após a morte dela. Lembra? Segundo a equipe de Jonatas, o namoro nunca foi escondido, apenas preservado. O ator já foi casado, todo mundo sabe, com Danielle Winnitz, com quem tem um filho. Ex-BBB Alane Dias será musa da Grande Rio mais uma vez. A permanência da ex-BBB como um dos destaques femininos para o ano que vem foi anunciada nas redes sociais da Acadêmicos da Grande Rio, que vai contar na Sapucaí a trajetória dos negros ex-escravizados no Brasil que retornaram voluntariamente à África e se estabeleceram na Costa do Ouro, atual Gana. A Grande Rio também anunciou a renovação com Mariana Goldfarb, mais uma de suas musas. Foi um tempo de cura para mim, disse Maria em primeira aparição na TV após pausa na carreira. Simaria fez sua primeira aparição em um programa de TV após uma pausa de quase 4 anos. A cantora esteve no programa Viver Sertanejo, Daniel, né? Durante a atração, a irmã de Simone Mendes falou sobre o período em que ficou afastada dos palcos. Foi um tempo de cura para mim. Eu precisava daquilo. Eu estava muito cansada, muito esgotada já. Foram muitos anos de histórias. Precisava cuidar dos meus meninos e cuidar de mim, afirmou. A aparição na Globo ocorre semanas após Simaria fazer seu primeiro show desde a separação da dupla Simone e Simaria em 2022. Ela retornou aos palcos no dia 12 em uma apresentação em São Paulo, que foi registrada para virar um DVD. Esse recomeço é muito gratificante para mim. Deus sabe o que vivi, o que passei, disse a cantora. Bonitinha. Que ela seja feliz, né? Em fase paz e amor, minha querida Ana Paula Renault pede que fãs não entrem em brigas para defendê-la. Cadê a Paula Renault que não levava desaforo para casa? Não existe mais. E é a própria quem diz que essa fase passou. Ana também pede que seus ardorosos fãs façam o mesmo. Não respondam a provocações, não transformem o carinho por mim em combustível para quem quer atacar. Eu sei que vocês querem me defender e agradeço muito, escreveu em uma carta publicada no X. A jornalista vem evitando embates públicos sobre quaisquer assuntos, do fim da amizade com ex-participantes do BBB à política, e diz que isso não significa que não acompanhe, através de equipes de comunicação e jurídica, o que falam dela nas redes. Apenas parou de responder e faz um apelo para que sigam seu exemplo. Tem gente que já entendeu que provocar dá clique, alcance e visibilidade, disse. Bonitinha. Ana Paula Renault, querida.
2: Ô, Ju, por hoje é só, mas amanhã eu volto, hein? Beijos, dignidade, já.
1: Até amanhã, Leão. Leão volta amanhã, mas a gente continua aqui, né? Marli Otília, beijo sua linda, beijo Selma Gonçalves, Everaldo Machado, beijão, todo mundo ligado. Fala, Kito.
3: Tá, Liana Tormena.
1: Oi.
3: Ô, Ju. Manda um abraço pra toda a nação vascaína, hein, Ju, faz favor.
1: Abraço pra nação vascaína. Tchau.

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0: nosso ouvinte ali mandou um salve pro pessoal ali do futebol. Eu até esqueci o time, qual que era, gente. Aí chegou a Simone e falou, uhul, dale Vascão. Era, né, pros vascaínos, né, Simone? Me corrija se eu tiver errada. Porque aqui tem muita gente que gosta de time diferente, não quero falar errado aqui. Beijo, Simone, beijo, Roseli Duarte, que tá com a gente.
1: Ó, a música aí pra gente, bem linda, tá?
0: Tá
1: pra
0: bom.
1: Mim, pro meu filho Cristiliane, a minha nora Luciana, pra minha neta Emanuele, tá bom?
0: Tá bom.
1: Um abração e pra todos aqui do Zé Aluguel aqui do Seu Branco, tá bom?
0: Um abração, beijão. Roseli, beijo pra você também. A gente já volta com as últimas de hoje e o resultado do sorteio do bolo da Casa de Bolos.
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2: Que bom que você tá aí curtindo a Rádio Menina. Eu sou Juliana Tornena, de segunda a sexta, da 1 às 4, chegando às últimas do show da tarde de hoje. Agora tem Chitãozinho e Xodoró com roupa nova. Menina. Frio da solidão.

0: 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E quem ganhou o bolo da Casa de Bolos hoje, hein? Quem ganhou? Foi você! Cleuma Ferrari, a Cleo, nossa querida ouvinte, parabéns. Cleo vai saborear esse bolo caseiro delicioso. E agora beijão pra quem tá dando tchau aqui.
1: Juliana, pra você é um abençoado.

0: até amanhã. Luiz André de Floripa, beijão. Egito Ribeiro, aquele abraço. Adriano.
1: Oi, Ju, cheguei no finalzinho. Até amanhã, se Deus quiser. Se DT manda um abraço pra minha amiga Selma, pra toda a galera do grupo, pra galera do nosso grupo que temos ali agora. Valeu, galera. Até amanhã.
0: Valeu.

0: Agora, 13h57.
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2: A Defesa Civil de Balneário Camboriú alerta a população para a previsão de chuva persistente e volumosa entre a noite de hoje e amanhã de amanhã. Conforme o alerta, o período de atenção se estende das 19 horas de hoje até as 14 horas de terça-feira. O Vale do Itajaí está classificado na área de risco alto para alagamentos e enxurradas. A previsão também indica a possibilidade de chuva intensa, temporais, raios, rajadas fortes de vento e granizo em diferentes regiões de Santa Catarina. Em caso de emergência, a população deve acionar a Defesa Civil pelo telefone 199 ou o Corpo de Bombeiros pelo 193. Leia também portalmenina.com.br. Adolescente é atacada durante a madrugada após homem invadir quarto de residência em Blumenau. Moradores registram chamas altas e incêndio mobiliza bombeiros em Camboriú. Com as informações do Portal Menina News, Daiane Valentim.
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tudo certo? Tudo bem com você? Tá tudo certinho aí? Tá feliz? Tá bem? Como é que está a sua semana, o seu início de semana, a sua segunda-feira? Como foi? Como foi o seu domingo, o seu final de semana? Foi bom? Foi tranquilo? Foi de acordo com aquilo que você esperava, que você queria? Eu espero que sim, torço, desejo que você esteja bem, tá certo? E aumenta o volume, porque a partir de agora tá no ar o programa Pôr do Sol Sertanejo. Eu sou Nilo Deitos e tô contigo a partir de agora.

4991381005. Você participa. É 4799138105. Você manda o seu WhatsApp, a gente bate um papo, né? Tá tudo bem aí, então tá bom, né? Se tá tudo bem aí, tá bom. O que importa é que você fique com a gente aqui na Rádio de 1 milhão de Amigos, tá certo? Da Rádio Menina de Balneário Camboriú. 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A gente tá chegando. Eu e você, você e eu e mais 1 milhão junto comigo. Tá preparado? Tá preparada? Sofrência! Começa agora o Leão Domado, Chico Rei Paraná!

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1: 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Boa tarde.
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1: Estamos aqui, é isso aí mesmo, 4:23, tá tudo bem, tá tudo legal. Alô, alô, turma, vamos que o pôr do sol tá no ar, tá certo? Mandar um abração especial aqui pra turma que tá acompanhando a gente. A Heloína, fala Heloína, tudo bem contigo, meu bem? Uma ótima tarde, uma boa semana, tá bom? Ô, minha querida Ivete.
15: Boa
8: tarde, Soninho.
1: Boa tarde.
8: Boa tarde, segundo pro senhor.
1: Obrigado.
8: Tá escutando a rádio, menino.
1: Tá bom, um beijão, tá aí, Beti.
8: Um abração aí, fica com Deus.
1: Fica com Deus, ótima semana, minha querida. Fala, Ivan.
9: Boa tarde, meu amigo Nil.
1: Boa tarde, homem velho.
9: Tamo ligadito com você também.
1: Tá bom demais. O Alberto Paulino também. Fala, Alberto Itajaí, tudo bem?
10: Boa tarde, Nilo. Boa tarde a toda a Rádio Menina FM. Uma excelente segunda-feira abençoada.
1: Obrigado, tamo querido. Junto.
10: Sempre ligadinho na melhor.
1: Valeu.
10: Um abraço.
1: Outro abraço. Tudo de bom, de bom, de bom. Fala, Selma. Tudo bem contigo, dona Selma Gonçalves? Boa tarde.
15: Boa tarde, Nilo.
1: Tudo bem?
15: Tudo bom?
1: Tudo.
15: Sabia que depois da manhã já é quarta-feira.
1: Sim.
15: Meu Deus do céu, esse tempo voa.
1: Voa, voa, voa. Oi, Lola Gremista, tudo bem? Alô?

lado, linda, boa tarde, um beijo pra Pri, um abraço, Diego Rory, tudo bem, Diego Rory, Joel Navegantes, rapaz, quanta gente ligada na menina participando comigo, e pode participar, tá bom? 479-9138-1005, tá em casa, no trabalho, tá me levando de carona, não interessa onde você estiver, tá bem demais comigo aqui no Pôr do Sol.

mensagem de boa tarde pra mim, de boa semana. Cadê a sua mensagem? Você que não escreveu ainda, não tirou um tempinho? Ah, pega o zap e manda pra cá. Tô esperando, quero dar oi pra você.

0: na farmácia não vende remédio pra saudade, né, Matheus e Cauã? Muito bem, por aqui, pôr do sol sertanejo da sua rádio menina nessa segunda-feira. Bom, bom, bom, até mandar parar, né, gente?
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0: 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Rádio Menina, 4:41.
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4: Que aqui tem pôr do sol na sua rádio de 1 milhão de amigos, Balneário Camboriú. Alô, turma, você que tá me ouvindo pelo rádio, pelo seu celular, trabalhandinho, fone de ouvido, você que tá no computador do escritório aí curtindo a programação da menina também, seja bem-vindo, tá bom? E quem me leva de carona aí na boleia do bruto, na rodovia, pessoal do Uber, do táxi, motora, abraço especial, turma, valeu, obrigado pelo carinho sempre, tá bom? Eu falei e a turma participou. É, mandou boa tarde aqui, né, Salê?
5: Milo, boa tarde.
4: Boa tarde.
5: E a Sala aqui de Itapema ligada no
4: tudo
5: programa.
4: Tudo bom?
5: Gostoso.
4: Oh, coisa boa.
5: Fica boa, sua voz maravilhosa.
4: Obrigado.
5: Tudo de bom.
4: Obrigado.
5: Ótima semana.
4: Valeu, Salê. Um beijo pra você, meu bem. Muito obrigado pelo carinho, tá bom? Nicolau Oliari, um abraço pra você. Olha, faz tempo que a Lenise, que a Fran não participam. Tá tudo bem com as meninas? Fala aí, tá tudo certo? Luiz André na boleia, levando a gente na companhia, grande Luiz André lá de Floripa, né? Tá rodando, tá na 101. Alô, Simone do Amaral, beijão pra você, uma semana linda e produtiva pra ti também, tá bom? Carlos César Senem, tudo bem, amigão? Olha o André Felipe aqui, fala, André.
6: Bora, Nilo.
4: Bora.
6: Bora. Segundou com S de Vitória.
4: É.
6: Isso aí, valeu, querido. Aquele abraço.
4: Abraço, meu irmão.
6: Todo mundo. Bora pra frente.
4: É, segunda de sucesso, né, amigão? Abraço, André. Daura Noeli, tudo bom? Marli Otília, semana abençoada pra nós, sim, querida. O Moraes Churrasqueiro tá curtindo a gente, fala, Moraes. Joana Mara, minha querida, levando de carona. Beijão pra você, Joana. Tudo de bom, de bom, de bom, tá? A Maria Aparecida Feltz, a Karina Borges preparando aquele cafezinho, curtindo a programação. O Leandrão, tá onde, Leandrão? Ó, me levando de carona. Tá na boleia, Leandrão. Um abraço pra você, obrigado pelo carinho, pela audiência, fera. Tudo de bom?
7: Isso, tá autorizado, hein?

Luiz aí, Maurílio, 2020, essa canção, hein? Já tem 6 anos, rapaz. Pode sumir. Ê, Trembão! Alô, Nádia Machado, tudo bem, minha presidente? Como é que você tá? Um super beijo, tudo de bom, obrigado pelo carinho, pela audiência, trabalhando e curtindo a menina. Aí sim, aí eu me refiro.

0: Muito bem, deixa eu mandar um grande abraço pra Heloína, mandou mensagem agora. Nilo, ganhei um prêmio aí na rádio semana passada com a Juliana e tô indo buscar. Ok, apareça, suba aí se puder, vai tirar um retrato, uma foto. A Ju tá por aqui ainda, já tira uma foto com ela também, tá bom? Ô Nicolau, um abraço, amigão, tudo de bom. E a presidente Nádia ligadíssima com a gente, né? Obrigado pela audiência, pela sintonia. Fala, Leandrão!
1: Fala, meu amigo Nilo Deitos.
0: Aqui tudo bom?
1: Moniário, bairro da Barra. Estamos aqui, ó, andando aqui no trânsito de Camboriú, aqui, ó, bem de boa e levando essa rádio maravilhosa de carona aí. Tá com uma moda boa pra nós aí?
0: Com certeza, deixa comigo, viu, Leandrão? Um grande abraço pra você também, tá certo? Obrigado pelo audiência. Manda um abração lá pro pessoal do Paraná, lá em Palmas, lá na Clínica da Roupa de Palmas, estão ouvindo a gente, pedindo pra curtir a programação aí, música, a gente vai rodar, né? Abraço pra turma lá da Clínica do Paraná. E mandar um beijão pra dona Cris, que tá curtindo a gente, né? Dona Cris, beijão, tudo de bom, né? Pra equipe aí contigo também. E a dona Jocelene sumiu, né? É, desapareceu, não deu mais sinal de vida. Abandonou os amigos mesmo. Rádio Menina, 5 horas.
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3: O bairro Rio Pequeno, em Camboriú, recebe no sábado mais uma edição do Camboriú Agito nos Bairros. A programação será realizada das 10 da manhã às 3 da tarde na nova escola em tempo integral Wesley Ricardo Santos, no loteamento Jardim Veneza. O evento começa com a inauguração oficial da escola, que passa a funcionar em período integral. Durante a programação, os moradores terão acesso gratuito a serviços de saúde, como aferição de pressão, teste de glicemia e de visão. Também haverá feira de adoção de animais, distribuição de mudas, oficinas, apresentações musicais e de dança, brinquedos infláveis, pintura facial e gincanas. Leia também portalmenina.com.br. Defesa Civil alerta para chuva volumosa e risco de alagamentos em Balneário Camboriú. Sessões da Câmara de Vereadores voltam ao horário regular após as eleições em Balneário Camboriú. Com as informações do Portal Menina News, Daiane Valentim.
0: Muito bem, programação da sua Rádio Menina. Aquele abraço especial pra você. Obrigado pelo carinho da audiência e da sintonia.
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9: Muito bem, programação do Pôr do Sol Sertanejo pra você, um grande abraço, tudo de bom, obrigado pelo carinho da audiência e da sintonia. E hoje está de aniversário uma linda, uma querida, sensacional, um talento ímpar. Alô, Vitória Isolan! Um beijo pra você, parabéns pra Vi, tá de aniversário hoje, que Deus abençoe, que Deus proteja, sempre, sempre, sempre, tá bom, Vitória? Beijão no seu coração, que Deus te abençoe, um feliz aniversário, e olha, você tem um talento incrível, tá bom? É isso mesmo, com certeza absoluta, sou seu fã, tá bom? Sou seu fã, beijão, tudo de bom, Vi? Pra você essa música aqui que eu gosto, sei quando você canta Marília Mendonça, meu Deus do céu, né? Beijão, querida, tudo de bom!

0: Luísa. Ó, oh, sorrisão da Maria Luísa. Beijão no coração. Everaldo Machado ligado com a gente. Luiz André, tá onde, Luiz? Ah, já tá passando por Itapema, voltando pra Floripa. É hoje que ele chega cedo em casa. Abraço, amigo velho, tudo de bom, Luiz?
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0: Alô, Nádia Machado, minha presidente, mandando um beijão pra Vitória e Zolan também, desejando tudo de bom pra Vi. A Fran Deon, a Nádia é nossa presidente, né? Então é nome do fã-clube que tá mandando pra Vitória. A Fran Deon também curtindo a gente.

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2: Rádio Menina, 5:24.
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0: quero ouvir meu amigo Enildo. Fala, Enildo, tudo bem?
1: Fala, Nilo, boa tarde, amigo, boa tarde.
0: Boa tarde.
1: E aí, tudo certo?
0: Certíssimo.
1: O Enildo aqui, Nilo. Ô, Nilo, manda aí pra nós aí com o Chiru, missioneiro, que pena que é tua. Desde já, se for atendido, meu muito obrigado, oferecendo pra todos que estão ouvindo aí.
0: Edilson, não dá pra rodar gaúcha hoje não, mano, velho. É só sertanejo, tá certo? Abraço, meu irmão. Fala, mano.
2: Boa tarde, Nilo.
0: Boa tarde, mano, tudo bem?
2: Segunda-feira.
0: Beleza.
2: Um friozinho maravilhoso. E nós ligadinho na Rádio Menina, a melhor. E o seu programa excepcional.
0: Obrigado.
2: Um abraço.
0: Muito bem, abraço, mano. Tudo de bom pra você, querido. Alô, Diego Rory. Pois é, rapaz. Alô, Simone Bajuque. Tudo bom, Simone? Um abração pra você, um beijo no coração. Todo o pessoal aí curtindo a gente na Santa Costa. Um abraço especial também, tá bom? Tá certo? Aumenta o volume!

0: é só moda boa.
1: A saudade é um prego. Rapaz,
0: é do som.
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0: Muito bem, 5h44 da menina, aquele abraço. Alô, Avani Keio, tudo bem, Avani?
1: Boa tarde, Nilo.
0: Boa tarde, tudo querida, tudo ótimo.
1: Desejar uma semana muito produtiva, abençoada, vocês da rádio e os ouvintes. Um abraço e tudo de bom.
0: Valeu, tudo de bom, querida. Valeu, Roseli Weber. Beijo pra você, Heloína Tímida. É, mas tira umas fotos bacanas com a gente aqui, né? Com a Julie, com a Juliana, com o Lio, comigo também. A nossa foi uma selfie bem legal, né? Que bacana.
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0: 5h44.
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0: sertanejos. Ai, fala, Enildo. Chegou a mensagem aí, né, Enildo?
1: Ah, então, tá bom. Pensei que podia rodar sem gaúcho. Danada. Um abraço, fique na programação tua aí.
0: Tá certo, amigão. Um abraço pra você, tá bom? Ai, ai, ai. Eu tenho o quê, Roseli? A Roseli disse que eu tenho cara de menino arteiro. Não, pode ser que quando eu era menina eu era arteiro, mas agora eu tô mais pra veinho, né? Cabelinho branco, barba branca. Beijo, Roseli, tudo de bom, minha querida.

0: vacinação. E os dois ingressos, o par de ingressos da NASA foi pra Angélica Monteiro. Alô, Angélica, boa tarde, um beijo pra você. Dois ingressos da NASA, né? Do Space Adventure, pra você ir lá dar uma curtida lá no Space Adventure e conhecer um pouco mais, né? Do que a NASA tem de espetacular. Tem coisas, inclusive, que vieram direto da NASA pra cá, né? Com certeza absoluta.
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0: E o Pôr do Sol vai ficando por aqui porque estamos chegando com o Luiz Carlos Tigrão, o homem que ontem trouxe, né, o resultado das eleições em primeiro turno no Brasil, Santa Catarina, e nós tivemos aí uma grata surpresa com a eleição, né, de candidatos locais da nossa região da ANFRE, né, Tigre, tudo bem?
2: Tudo bem, querido, tudo em paz, aliás, vai ser, sem dúvida, o destaque hoje da edição do canal, sim, daqui um pouquinho a gente vai conversar com o deputado reeleito, Carlos Humberto Metzder Silva, é o nosso entrevistado de hoje, a gente conversa também, que votação, hein? Depois com números, a Paulinha, né, que vai para Brasília, viu, meu irmão? Cheguei a Brasília, a gente vai conversar com a Paulinha, vamos fazer um resumo das eleições de ontem, segundo turno, enfim, e agradecer, né, mais uma vez, a gente fez isso ontem, no final da apuração, agradecer a todos, viu, Nilo? Toda a nossa equipe, Sistema Menina de Comunicação, realmente já é tradição nossa aqui nas eleições municipais, né, e a nível de Brasil, claro, já é uma tradição da gente.
0: Agora, importante, então, realmente foi legal. Importante salientar, né, Tigre, você falava da transmissão, que transmissão sensacional, viu? Eu sempre trabalhei com política, já fiz transmissões também, mas ontem realmente superou todas as expectativas da equipe que estava presente nos locais de votação, o pessoal que estava fora.
2: Ao vivo e a cores.
0: Ao vivo, né? E a cores, com imagens, cara, isso foi muito bacana mesmo. E depois a competência também dos advogados que estiveram aqui fazendo os comentários.
2: Doutor Marcelo Verena, doutor Juliano Cavalcante, né?
0: Muito bacana.
2: Foi muito legal, muito bacana. E toda a nossa equipe na cobertura. No final do programa, quero fazer uma homenagem, inclusive, especial.
0: E o âncora, né? Claro. Não. O âncora que
2: de menos.
0: Tem
2: não
0: pouca
2: existe
0: experiência,
2: isso,
0: né?
2: Mais ou menos, Nilo. Vou pedir insalubridade, Nilo. Um destaque só do reflexo da eleição, esse destaque na economia, porque a Bolsa de Valores de São Paulo, o índice Bovespa, disparou hoje e bateu um recorde. Atingiu mais de 207 mil pontos. E o dólar fechou hoje exatos R$ 5. Já, né? Reflexo do primeiro turno das eleições de 2026. E nós vamos acompanhar, claro, na apuração, todos os detalhes aqui pelo Sistema Menina de Comunicação, Nilo Leite.
0: Muito bem, canal 100 que já está no ar. Abraço, obrigado pelo carinho da audiência, tá bem? Pôr do Sol volta amanhã, tchau, tchau.
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13: Olá, muito boa noite. Estamos iniciando a partir de agora mais uma edição do Canal 100, sem dúvida você já sabe, o verdadeiro canal da informação que é transmitido para você através da nossa Rádio Menina 100.5, a rádio de mais de 1 milhão de amigos, e a nossa TV Mocinha para você que tem TV a cabo, 18.1. Muita informação, sua participação conosco primordial, anote o WhatsApp do jornalismo para você interagir com a edição do Canal 100, anote aí, 991741005, 991741005. O meu WhatsApp, você sabe, só textos, 992-25-85-43, ou ainda, Nilo Deitos. Boa noite, Nilo, tudo bem?
14: Tudo bem, Tigrão, tudo bem, boa noite, Daiane Valentim, boa noite você que acompanha a programação da sua Rádio Menina. Estamos trazendo aí, né, o Canal 100 a partir de agora, você pode participar também através, né, do aplicativo Menina Play, do YouTube e também do Facebook da sua Rádio Menina. E aqui nos estúdios, através do 479-9138-1005, Tigre.
13: Estaremos aqui aguardando a sua manifestação, que pode ser na crítica, no elogio, na reivindicação. Se agora, nesse momento, se você tiver qualquer informação, já sabe, seja o nosso repórter, eu peço todos os dias, com muita responsabilidade. Vamos juntos? Já começa tudo de novo, né? Tudo de novo. Hoje é segunda-feira, 5 de outubro de 2026. Nós estamos vivendo a nossa primavera brasileira.
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13: As informações do tempo, da temperatura aqui na edição do Canal 100, você sabe, é com ele. Marinho Stringari, boa noite, Marinho, tudo bem?
16: Tudo bem, Tigrão. Uma semana abençoada aos amigos aqui do Canal 100. Nós vamos ter bastante instabilidade e a condição de chuva diária, sem consenso ainda nos volumes, entre 50 e 100 milímetros. Vamos acompanhando e atualizando essa situação dos volumes de chuva, já que teremos muita instabilidade. Já entre hoje e amanhã, novas linhas de baixa pressão, áreas de chuva, devem atuar aqui na região, principalmente amanhã, terça-feira, que será um dia com céu encoberto e chuva a qualquer momento. Ventos ainda predominantes de sudeste a leste para hoje. Amanhã já ingressam noroeste, nordeste, é um vento mais abafado e que também auxilia na elevação das temperaturas, juntamente com a umidade. Esses elementos meteorológicos podem trazer alguma chuva mais intensas, pancadas localizadas que podem até trazer transtornos. Algumas aberturas de sol também ocorrem, mas a nebulosidade estará presente nesta primeira parte, é o que indica a previsão e a tendência do tempo aqui para o litoral centro-norte catarinense. O estado do Maranhão também agitado na área de navegação e pesca, ondas mais altas também, mar bastante mexido, já que muita variação nos ventos que começa de sudeste e vai girar para nordeste, de intensidade moderada forte, entre 25 até 40, 45 quilômetros por hora até a quarta-feira aqui nas praias do nosso litoral. Num resumo geral, muita instabilidade, nebulosidade e chuva presente nesta primeira parte da semana aqui no litoral centro-norte catarinense. Desejando a todos uma semana abençoada, Tigrão, com as atualizações da previsão do tempo, os dados da Univale, Marinho Stringari para o Canal 100.
13: Obrigado, Marinho. Canal 100 tem textos e interpretação de Luiz Carlos Tigrão. Apoio técnico é de Nil Deitos. Para atender você na recepção nos nossos telefones, a Bianca, a previsão do tempo é sua, Marinho Stringari, a produção do Canal 100, a competência de

0: A partir de agora, aqui na edição do Canal 100, são 18 horas mais 8 minutos.
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0: Economia. Ibovespa dispara, bate recorde de 207 mil pontos e o dólar cai para R$5.
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0: O Ibovespa, que é o principal índice da Bolsa Brasileira, fechou em forte alta nesta segunda-feira, com um avanço de 7,99%, 207.464 pontos. Essa é a primeira vez na história que o índice supera a marca dos 200 mil pontos. O impacto da disputa eleitoral também apareceu no dólar, que marcou queda de 4,12%. Foi cotado hoje a R$5. Hoje, o movimento de valorização da Bolsa acontece em meio à reavaliação do cenário político e fiscal após o resultado do primeiro turno das eleições. Diferentemente do que indicava a maioria das pesquisas, Flávio Bolsonaro terminou à frente de Luiz Inácio com pouco mais de 47% dos votos válidos. Com isso, investidores recalibram suas apostas para o segundo turno e avaliam os possíveis impactos do resultado sobre a economia brasileira. A gente lembra que a nova votação acontece no próximo dia 25, agora de outubro. Por aqui, o relatório Focus do Banco Central mostrou que a expectativa dos economistas para a inflação deste ano voltou a ficar acima de 5%, terceira semana seguida. O mercado também espera mais um corte de 0,25 ponto percentual da taxa básica de juros. A projeção para o PIB caiu de 1,86% para 1,85%. O euro 5,61, a libra R$6,61. O resumo da economia: os economistas consultados pelo Banco Central, eles aumentaram pela terceira semana seguida a projeção para a inflação deste ano. A previsão é que o índice nacional de preços ao consumidor amplo fique em 5,01%, alta de 0,02 ponto percentual. Dados estão no boletim Focus, divulgado hoje. Também houve uma diminuição da previsão para o PIB, que é o produto interno bruto, neste ano, de 1,86 para 1,85%. 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Não é só ter dinheiro, claro, é ter com quem contar. Tem informação da Ana Rosa.
3: Olha só, Tigrão, informação de trânsito, agradecendo a Susan, ela que é subcomandante dos agentes de trânsito aqui em Balneário Camboriú. Hoje, Tigrão, tá tendo um concerto lá na Rua 3 e 700, né? E vai permanecer interditada entre a Avenida Atlântica e a Avenida Brasil, com acesso exclusivo a moradores. Tigre, né? Tinha uma previsão inicial de ser liberada às 18 horas, né? Mas a Suzana informando pra gente que ainda está sendo executado esse serviço, então, na Rua 3700. A gente tem imagens também da Avenida Atlântica, né? Que está em meia pista, né? Na esquina, justamente com a Rua 3700.
0: Informações precisas, né? Para você, né, Day?
3: E ambas as interdições, então, Tigrão, seguem com previsão de término às 18 horas de amanhã, né? Por causa dessa.

0: obra que é uma obra emergencial na rede de água, né? Os motoristas que precisarem em Tigre, né? Se houver alguma emergência ali também, podem acionar a Guarda Municipal pelo 153.
1: E obra grande, hein? Pelas imagens, vai. Obras Móvel atende no bairro Laranjeiras nesta semana.
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1: A Secretaria de Obras Móvel chegou ao bairro Laranjeiras na manhã desta segunda-feira. Atendimento à comunidade acontece das 8h ao meio-dia, das 13h às 18h, ali na Interpraias, esquina com a rua Sabino Pedro Vicente, em frente à estação do teleférico, até sexta-feira. Este, aliás, é o último bairro a receber o quarto ciclo de atendimento pela cidade, iniciado, a gente lembra, lá em maio. 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O primeiro e rápido intervalo comercial, na volta, o Procon divulgou uma pesquisa da cesta básica de outubro aqui na cidade. A variação chegou 334%. Um instantinho só.
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1: O Departamento de Contenção de Ocupações Irregulares e Degradação Ambiental realizou 69 ações ao longo do mês de setembro em diferentes regiões de Balneário Camboriú. O trabalho teve como foco a fiscalização, a prevenção de novas ocupações irregulares e atuação diante de situações relacionadas à degradação ambiental e ao uso irregular de áreas públicas. Entre as ações realizadas durante o período estão 21 averiguações, 3 abordagens, 6 demolições, 22 apoios e outras unidades, uma condução e 2 intimações. O departamento também registrou 14 solicitações de limpeza atendidas, né, ou encaminhadas ao período. EBASE está ampliando as ações de educação ambiental em Balneário Camboriú. Desde 2025, o investimento mínimo de autarquia em preservação, recuperação e educação ambiental dobrou. Percentual passou de 1 para 2% da arrecadação bruta anual. Na prática, isso significa mais recursos para projetos que ajudam a proteger os rios, os mananciais e a água que abastece a população. A EMASA também criou uma gerência exclusiva de educação ambiental que leva atividades para escolas, comunidade e eventos de toda a nossa cidade. Na estação de tratamento de água, um novo espaço preparado para receber estudantes e realizar ações educativas. O trabalho aborda temas como ciclo da água, saneamento, preservação dos rios e descarte correto de resíduos. A proposta é ampliar a conscientização e mostrar que cuidar da água também depende das atitudes de cada um. Que votação, hein, gente? 92.598 votos na Santa e Bela Catarina.
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1: Eleita deputada federal Paulinha. 92.598 votos em Santa Catarina. Vocês têm uma ideia. Só em Bombinhas foram 5.613 votos, 3.926 votos em Florianópolis, 2.369 votos aqui em Balneário Camboriú. Ela é manezinha, natural de Florianópolis, vereadora, 2 vezes prefeita de Bombinhas, deputada estadual em 2018, reeleita em 2022, líder do governo Carlos Moisés na Alesc entre 2021 e 2022, sendo a primeira mulher na história do legislativo catarinense a exercer liderança do governo. Entre 2023 e 2024, ocupou a primeira secretaria da mesa diretora da Assembleia Legislativa, também como primeira mulher a exercer a função desde Antonieta de Barros. E ontem foi eleita deputada federal por Santa Catarina pelo Podemos. Prazer poder te entrevistar agora como deputada federal. Tudo bem, Paulinha? Feliz?
10: Tudo bom, querido. Estou muito feliz. Estou muito feliz. Quero te dizer que essa é a primeira entrevista que eu participo desde a eleição, né? Hoje de manhã eu pedi para dar um tempo aí para descansar um pouco a cabeça, para organizar os sentimentos, porque ontem foi bastante emocionante aí essa apuração. Quero te dizer que eu estou extremamente feliz, irmão. Quando a Val me ligou, disse, a entrevista para o Tigrão eu não posso deixar de dar, porque ele é um cara especial na minha vida, é meu amigo, meu parceiro, então eu preciso falar com ele um pouco, mas te dizer que eu estou com o coração inebriado de alegria e gratidão, né? Primeiro a Deus, Nosso Senhor, que rege as nossas vidas e me colocou de pé diante de uma campanha tão desafiadora, porque não era só a eleição da Paulinha, né? Era a presidência de um partido com uma chapa com 40 estaduais, 17 federais, a campanha do primeiro ao último dia, todo mundo dizendo que a gente não ia fazer legenda, que não ia dar certo, a gente apanhando de todos os lados, enfim, então te dizer que eu tô muito grata e muito feliz por tudo e é isso.
1: Deputada, a senhora deixa a Assembleia Legislativa, chega à Câmara dos Deputados. Quais serão as principais pautas que pretende levar de Santa Catarina para Brasília a partir de 2027?
10: Indubitavelmente, a primeira delas, o primeiro enfrentamento é a 101, né, Tigrão? A gente não consegue, não pode mais permitir que esse menosprezo, que esse preconceito imerecido que se abate sobre Santa Catarina perdure a ponto de nos fazer sangrar tanto assim, né? Eu acho que essa é uma questão, é um primeiro enfrentamento que a caneta de federal vai me dar possibilidade e condições de enfrentar. Mas eu vou preparada para toda briga que precisar ser feita pelo povo de Santa Catarina.
1: Santa Catarina terá uma nova composição na bancada federal. Como a senhora pretende trabalhar com os demais deputados catarinenses, inclusive de partidos diferentes, para defender demandas de Santa Catarina, Paulinha?
10: Isso nunca foi desafio para mim, Tigrão. A gente conseguiu no Parlamento Estadual aprovar leis que não tinham nenhum consenso quando a gente começou a travar as batalhas. É o caso da lei que fornece remédio à base de cannabis medicinal de forma gratuita. Uma lei que vinha repleta de preconceito. A gente está aí nessa jornada pela lei das 69 semanas, pela lei do bronzeamento artificial, o bronzeamento artificial, que é uma economia eminentemente feminina e precisa ser regulado no Estado. Então, a minha visão de mundo não é que preze a discussão ideológica, não é isso. Mas eu acho que a gente não pode se resumir apenas ela. Quando morre, nós temos 1.100% mais de acidentes na BR-101 no litoral norte do que qualquer outro trecho do Brasil. 500% a mais de mortes. Quando morre um cidadão, não tem uma placa ali dizendo, olha, hoje os acidentes serão só para aqueles que votam no Bolsonaro. Amanhã só vão morrer na BR os eleitores do Lula. Não, a gente tem situações que doem tanto para o cidadão catarinense e eu vou... claro, usar do que eu aprendi, me utilizar do que eu aprendi para tocar o coração dos colegas em Brasília e ajudá-lo e pedir para eles o envolvimento, né, o engajamento nessas causas que são caras e preciosas para Santa Catarina. Eu acho que esse é o meu papel e eu não tenho medo nenhum do trabalho, né? Eu não tenho medo de enfrentar causas justas. Quando eu estou certa de mim, certa de que uma causa merece a minha atenção, eu me dedico a ela. Com muita intensidade e tem muitas questões da vida cotidiana do cidadão. Hoje a gente vê que as famílias atípicas estão absolutamente desassistidas. Eu tenho dialogado muito com pais e mães atípicos e a gente precisa ter um plano para isso. A gente precisa ter uma estratégia no SUS que acolha essa questão da saúde mental. A nossa sociedade, quando a gente achou que crianças de 7 anos iam ser diagnosticadas com doenças como ansiedade, depressão, a segurança escolar é uma pauta cara para mim, enfim. Mas, além dessas todas, tem uma questão que também é primordial para todo cidadão catarinense brasileiro. A gente precisa rediscutir a segurança pública no que concerne à legislação hoje. O nosso Código Penal, ele precisa de uma reforma. A gente, no meu ponto de vista, né, o que dói no cidadão brasileiro e no cidadão catarinense? Às vezes a gente acaba ficando a impressão que vale a pena o cara ser bandido. A gente recentemente aí tá uma onda de furto lá em Bombinhas, o cara rouba hoje, amanhã ou depois, a polícia militar vai lá e prende, no outro dia tem que soltar, o cara fica por aí, entende? O cara é detido 20 vezes e fica por isso, entende? Parece que o malandro tem mais vezes, às vezes, do que o cidadão de bem, o cidadão honesto, e a gente tem que parar de verdade de parametrizar a discussão do que acontece, do impacto das nossas decisões da política na vida do cidadão, só pela direita e esquerda. Eu continuo falando isso e com mais força. Quando se trata da segurança do cidadão, a gente tem que desideologizar a pauta, o tema, e avançar nele, naquilo que a gente concorda, naquilo que é convergente. Porque, no fim do dia, a segurança das pessoas todo mundo quer. Uma saúde melhor para as pessoas, todo mundo quer. Então, vamos ver o que a gente consegue conjugar nessa legislação frágil que premia o bandido hoje, de certa forma, isso precisa ser dito. Premia, inclusive, o cara que bate na mulher, o agressor de crianças, entendeu? Tem muita coisa na minha cabeça que eu acho que está errado. Remissão de pena não pode acontecer. Visita íntima para o camarada que cometeu um estupro, uma violência contra uma criança, pelo amor de Deus. A legislação ela precisa ser purificada, aclarada, de acordo com os valores que as famílias, que as pessoas que estão dentro de casa, no trabalho, enfim, que vivem a sua vida, esperam. A política entrega pouco demais para o cidadão. E essa esse desgosto que o cidadão brasileiro, o cidadão catarinense tem com a política é por conta disso, é porque é mais do mesmo sempre, né? E eu não, eu fiz isso a campanha inteira, falei de temas que são importantes com as pessoas, mas assim, Tigrão, o último federal eleito na nossa região foi há 32 anos atrás, Leonel Pavan, né? Até eu tenho a honra de suceder. É, eu não acredito que um homem ou uma mulher seja pela condição, pelo gênero, ninguém é melhor que ninguém por conta do gênero e nem pelo lugar onde enterrou seu umbigo, seja Luiz Alves, seja Bombinha, seja Balneário, seja Florianópolis, seja Chapecó, não é o lugar onde a gente nasceu que define o caráter de um homem ou de uma mulher. Mas ter alguém que viveu e vive o miolo, né, essa região, nos dá mais capacidade de verbalizar também o que precisa ser discutido, o que é importante para a gente que vive aqui. Mas a nossa eleição, a gente fez mais uma vez votos em quase a totalidade dos municípios, 291 municípios estiveram conosco. As cidades pequenas foram muito relevantes. Na tua preciosa Luiz Alves, a gente fez 2.100 e poucos votos, cara, imagina.
1: Sim.
10: Então,
1: verdade.
10: É claro que o meu olhar também tem que estar atento a Monte Castelo, uma cidade que a gente fez mais de 1.000 votos, São Pedro de Alcântara. As pequenas cidades precisam de uma voz relevante em Brasília também. Então, além das nossas questões de interesse regional, da ANFRE, eu quero mostrar para a ANFRE que vale a pena ela pensar em eleger representantes regionais também. Pensar um pouquinho naquilo que somos, né? Enquanto região.
1: Perfeito. Deixa eu ver aqui. Josias, tá aqui, tem uma mensagem. Daqui um pouquinho eu vou conversar também com o deputado reeleito, Carlos Humberto Metzner Silva, já está aqui, daqui um pouquinho conversa comigo. Mas tem uma mensagem especial. Josias Silva Vicente, que é o vice-prefeito de Camboriú. Boa noite, Tigrão. Parabéns para essa guerreira, Paulinha Federal. Minha presidente estadual, vice-prefeito Josias, te mandando um abraço, Paulinha.
10: Ah, meu grande abraço, meu carinho, obrigado por tudo, Josias. Presidente do nosso partido aí, o nosso vice-prefeito, obrigado, meu irmão.
1: Vou te liberar para você descansar um pouquinho, que eu fiquei imaginando, a gente fez ontem até mais das 22 horas a apuração a nível de Brasil, enfim, acompanhando para e passo. Eu imagino que você está cansadinha, precisa descansar um pouquinho. Tu és uma guerreira, te agradecer e já antecipando o seguinte, estaremos sempre juntos a partir de 2027, lá na Câmara Federal, como fomos aqui, né? Você como vereadora, como prefeita de Bombinhas, como deputado estadual, e obrigado pela preferência da primeira entrevista aqui, o canal 100 da Rádio Menina, TV Mocinha. Parabéns, Paulinha.
10: Imagina. Obrigada. Aproveitar esse espaço só, se tu me permite, para deixar, eu ainda não consegui responder nem a terça parte das mensagens de gratidão e de carinho que tenho recebido. Eu quero deixar aqui, nesse espaço que tu me concede, o meu abraço, o meu carinho, o meu amor, enfim, a minha gratidão a todos que oraram por mim. A gente teve uma corrente de orações muito forte, os que torceram, os que votaram, os que trabalharam, os que pediram voto, E é isso, assim, e contem comigo. Meu telefone é o mesmo desde que eu era vereadora, então eu tô aqui perto de vocês, naquilo que eu puder ser útil, contem comigo, tá? Um beijo grande, meu irmão, obrigado por tudo.
1: E olha aqui, ó, eu tô vendo aqui, meu Deus, é um monte de votos, né? Olha só, a tua votação realmente fantástica, 92.598 votos, é muito voto, hein, Paulinho? Tá? Tem mais uma mensagem aqui, né? Eu acho que eu vi aqui, eu não sei, eu passei de relance aqui, Paulinho, só um instantinho, eu acho que, até aqui, ó, tá no meu outro telefone. Tigrão, tô ouvindo a Paulinha na rádio e quero aproveitar para dar os parabéns pela eleição. Que esse novo ciclo seja de muito trabalho e realizações. Sucesso nessa caminhada e um grande abraço. Fiquei muito feliz com a vitória dessa minha amiga, e já torceu muito por mim também. Juliana Pavan, te mandando um abraço.
10: Olá, minha querida amiga. Beijo, Ju. Obrigado por tudo, tá? Beijo pra Ju Pavan, pro Pavan, meu padrinho. E a Ju sabe que esse mandato é dela e é de Balneário Camboriú também. Obrigado por tudo, tá? Um beijo a todos vocês, meu amigo. Beijo, tchau, tchau.
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1: 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O rápido intervalo comercial, na volta, vamos conversar com o... Deixa eu mandar um abraço antes aqui, o meu querido Jean Delcente tá aqui, tá com o Mauro, o MDG, acompanhando a edição do Canal 100. Um abraço, Bitello, a você e ao Mauro MDG. Na volta, vamos conversar com Carlos Humberto Metzner Silva, 55.486 votos na reeleição para a Assembleia Legislativa. Um instantinho só.
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1: Voltamos na edição do Canal 100 desta segunda-feira, uma segunda-feira, diga-se passagem especial. Agradecer mais uma vez a deputada Paulinha, que conversou conosco há pouco. 55.486 votos aqui na Santa e Bela Catarina.
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1: Desses votos, em Balneário Camboriú, 16.984. Em Camboriú, 6.962 votos. 2.276 votos em Itajaí. Natural de Balneário Camboriú, Carlos Humberto tem 45 anos, é empresário, bacharel em Direito. Antes de chegar à Assembleia Legislativa do Estado, foi vice-prefeito de Balneário Camboriú, cargo para o qual foi eleito em 2016, reeleito em 2020. Em 2020, assumiu temporariamente uma cadeira na Assembleia como suplente. Em 2022, foi eleito deputado estadual pelo PL com 46.445 votos, conquistando o primeiro mandato completo. Carlos Humberto, como você avalia o resultado das urnas e o que acredita que levou o eleitor a renovar essa confiança no seu trabalho? Primeiro, parabéns e que Deus continue te protegendo, te iluminando. Tá feliz?
12: Muito, muito feliz, Tigrão. Obrigado. Primeiro, obrigado pela oportunidade de eu poder conversar com muita gente aqui a partir dos microfones da Rádio Menina. Obrigado. Não, foi uma eleição trabalhada, difícil. A minha coligação tinha muitos candidatos aqui na nossa micro-região, né? Candidatos, bons candidatos, ex-prefeitos, vereadores, presidente de Câmara, ex-prefeita de Itapema, ex-prefeito de Porto Belo, pastor Júnior, que é deputado como eu, candidato à reeleição, em Camboriú. Então, tava lotado, né, o cenário. Eu disse aqui no teu microfone de que ou nós elegeríamos alguém ou não elegeríamos ninguém.
1: Lembra?
12: Com a quantidade de candidaturas que havia saído, ficava praticamente impossível e inviável eleger dois representantes. Eu estava certo. Só me elegi porque busquei votos em 272 municípios. Fiz aí 50 mil votos, 40 mil votos fora, o que me possibilitou a eleição, né? A gente tem essa característica de ter um nome um pouco mais estadualizado, e foi isso que nos permitiu retornar à Assembleia Legislativa nesse momento, representando o povo catarinense, né? Esses bons candidatos, um cenário muito cheio, a gente tem que reconhecer a qualidade dos adversários, são todos adversários com bastante qualidade, mas aquele que tinha condições de estadualizar o nome, conforme eu disse aqui anteriormente, sim, é quem tinha possibilidade de eleição, dado o cenário que tínhamos, e dessa forma foi. Outra coisa que nos ajuda é nós estarmos junto com o presidente Flávio Bolsonaro, no 22, né? Isso ajuda bastante, junto com o governador Jorginho Melo, junto com a Carolina Detone, junto com o Carlos Bolsonaro. Então isso são, você caminhar junto com eles ajuda muito. Postei na minha rede social agora há pouco, agradecendo as minhas Camboriús, onde coube a minha incumbência de cuidar dessas candidaturas. Nós fizemos em percentual acima do estado de Santa Catarina. Jorginho Melo fez aqui 73% no estado, acho que fez 66%. Uhum. Os senadores também fizeram 3-4 pontos a mais aqui do que no estado. O presidente Flávio Bolsonaro também fez 5-6 pontos a mais aqui do que a média do estado. Então a gente conseguiu entregar uma boa votação para aqueles que nós estávamos ajudando. E não tenho dúvida que no segundo turno a gente vai conseguir ampliar ainda mais essa votação do presidente Flávio Bolsonaro, porque ele é a tábua de salvação do povo brasileiro. Muita gente como eu está depositando muita esperança na eleição do Flávio Bolsonaro, e acho que no segundo turno a gente vai conseguir ampliar ainda mais essa diferença para o outro candidato.
1: Só para a gente resumir aqui, né? Jorginho Melo, em Balneário Camboriú, fez 73,71% dos votos. Jorginho Melo. No Senado, a Carol fez 36,72% dos votos, o Carlos Bolsonaro 28,17%. Só para a gente compactuar com relação ao presidente da República, o Flávio Bolsonaro, aqui em Balneário Camboriú, fez 70,96%.
12: E eu acho que no estado 60 e tantos. Então, a nossa votação aqui em Balneário Camboriú, ela, em percentual, ela foi maior do que no estado de Santa Catarina. Então, eu também aproveito para agradecer aos nossos eleitores aqui, de onde a gente tem a incumbência de cuidar.
1: Sim.
12: Por esse reconhecimento.
1: E o senhor chega, deputado Carlos Humberto, o senhor chega ao fim deste primeiro mandato completo na Assembleia Legislativa. olhando para os últimos 4 anos, a sua avaliação, quais considera que foram as principais entregas no seu mandato e o que gostaria de ter conseguido avançar e, infelizmente, não conseguiu? Você teve muitos avanços, né, Carlos Beto? Se fosse enumerar aqui, né?
12: O André, que está filmando aqui, dizia para mim que...
1: Obrigado, André Artigas, está aqui com a gente.
12: Que as pessoas que falam com ela do deputado Carlos Humberto, tem no deputado Carlos Humberto um parlamentar de bastante trabalho. Então eu trabalhei bastante nesses primeiros 4 anos, com avanços importantes, né? O trevo do Antônio Raio, a obra do Morro do Encano que está acontecendo, os recursos que nós destinamos para abrir as UTIs do Hospital de Itapema, os próprios 7 milhões de reais que a gente conseguiu com o governador Jorginho Melo para abrir o hospital, a UPA de Balneário Camboriú, UPA de Porto Belo, Complexo Mari Tereza, as emendas que dei para a nova UTI do Hospital Pequeno Anjo.
1: Sim.
12: Tudo isso a gente já conversou bastante. Então,
1: verdade.
12: Na área da saúde, com certeza, foi os grandes avanços. Acho que um outro avanço importante, como presidente da Frente Parlamentar do Contorno Rodoviário Norte, foi convencer o senhor governador da importância da Via Marca. Ele lançou,
1: sim,
12: fez os projetos e no final ainda ele foi muito bom conosco, lançando a Via Mar por Itajaí. Nós esperamos e vamos cobrar que isso aconteça até o final desse segundo mandato do senhor governador, pelo menos da Antônio Raia até a 470 já fique pronto, já seria um alívio,
1: sim,
12: grande para a população de Balneário Camboriú, de toda a região. Tem o Morro do Encano por acabar, que está em obras, e acho que também uma obra importante que está acontecendo, tem que ser entregue, é a ampliação e reforma do Hospital Ruth Cardoso.
1: Cardoso.
12: Né? O Ruth Cardoso hoje tem muito problema de atendimento, todo mundo sabe disso, já há muito tempo, grande parte por falta de infraestrutura. O hospital é muito pequeno para atender uma demanda muito grande. Né? Então, essa ampliação precisa ficar pronta. O prazo dela são 3 anos, 2 anos e pouco, a partir de agora, e a gente vai continuar fiscalizando para que o cronograma seja cumprido. Então, essas são metas importantes do segundo mandato. Aquilo que a gente não conseguiu, a gente espera que aconteça no segundo mandato, é a otimização do contrato de concessão da BR-101, a mudança do posto da Polícia Rodoviária Federal do bairro Ilhota, lá para junto do pedágio em Porto Belo, construção das marginais, das pontes marginais sobre o rio Itajaí, as terceiras pistas, os novos acessos aos municípios. Então vamos ficar na expectativa de que o Flávio Bolsonaro ganhe para que essa otimização do contrato ela aconteça. Então eu acho que esse foi a nossa grande, eu não digo derrota, mas a gente não conseguiu, né, sensibilizar,
1: sim,
12: o governo federal. E até eu tenho que fazer essa meia-culpa, eu sou oposição ao governo federal, claro que eu tentei, mas sim, eu sou, sim, oposição, sim, ferrenha, então a chance de nós conseguirmos era pequena, mas acho que é um erro por parte deles,
1: sim,
12: se eles tivessem nos escutado e otimizado o contrato na mesma proporção do estudo que a ANFRE fez, eles teriam ganho também, né? Mas não fizeram, porque eles infelizmente não olham para Santa Catarina.
1: Eu vou fazer uns registros, depois eu quero falar muito sobre a eleição do governador Jorginho Melo, 16 deputados do PL, a gente vai falar sobre isso, mas só fazer um registro aqui, senão de repente não dá tempo depois de atender todo mundo. Quem está te mandando um abraço aqui é o Maninho, CCP1, um dos meus teleouvintes, né, te parabenizando, ele falou incansável, Carlos Huberto, a dona Renata, que é a mamãe do Maninho, tá com 82 aninhos aqui também. Que
12: falei com ela lá no João Goulart.
1: Com ela?
12: Falei, ô.
1: É aqui, ó, Maninho. A Nádia Machado tá aqui, parabéns, muitas conquistas para nossa Santa Catarina, deputado Carlos Humberto. Ademir Mafra, é o doutor aqui, ó, te parabenizando, né? Parabéns, Carlos Humberto, pela votação merecido, pela excelente gestão anterior e que Deus te guie, te proteja e abençoe na próxima gestão. Davi Roberto, é isso? Tá te mandando um abraço. Aqui, te mandando um abraço. O Melo. Boa noite, meu amigo Tigrão. Quero parabenizar pela belíssima cobertura da eleição ontem, a gente acompanhou tudo. Parabenizar o nosso deputado Carlos Humberto pela reeleição e pelo trabalho expressivo pela nossa região e claro, por toda Santa Catarina. Alguns registros aqui, Carlos Humberto, para você, tá?
12: Obrigado. Obrigado a todos. Fico muito envaidecido das palavras de todo mundo, das palavras de todos.
1: Eu tô vendo aqui, eu fiz algumas anotações, achei interessante, sabe, Carlos Humberto, para tua análise. O governador Jorginho Melo, se a gente for analisar, não sou experto na política, mas veja bem, ele sai da eleição, da reeleição, para a próxima legislatura, ele pode contar com 21 deputados de partidos fiéis, né? Por exemplo.
12: 22, né?
1: 22, né? 16 do PL, tem Republicanos, tem Podemos.
12: Novo.
1: Enfim, tem o Novo aqui, enfim, quer dizer, ele poderá ter mais de 26 cadeiras alinhadas com o seu governo, Carlos Humberto? Pode, né?
12: Eu acho que só não terá a esquerda, né? Como...
1: Sim.
12: Eu acho que os outros partidos acabam aderindo ao projeto do governador Jorginho Melo. Tigrão, a gente tem que ser fiel à voz do eleitor, das urnas, sim, né? Eu acho que Santa Catarina e o Brasil têm, as urnas falaram. E não falaram baixo, não, elas falaram alto. Expressiva eleição de deputados de direita, de senadores, de governadores do PL que ganharam no primeiro turno, de governadores alinhados ao projeto do presidente Flávio Bolsonaro que venceram em primeiro turno, figuras da esquerda tradicional, olha aqui no, sim, Paraná, Gleisi Hoffmann, um monte de gente aí que foi retirado da vida pública pelo eleitor brasileiro. Eu acho que isso tem que ser levado em consideração pelas forças políticas. Aqui em Santa Catarina, as urnas também falaram, né? O PL 22, ele saiu expressivo da urna.
1: Expressivo, Carlos. Né?
12: Nós temos que ter noção disso. E acho que os deputados eleitos pelos outros partidos também têm noção disso, né? A vitória não foi pequena, ela foi enorme. E acho que isso trará as outras agremiações partidárias, com exceção do PT, PSOL, alguma coisa desse tipo, para a base do governador Jorginho Melo de maneira natural, sem muita conversa, em respeito ao eleitor de Santa Catarina que se expressou, né? A Júlia Zanatta, por exemplo, que se elegeu deputada federal por Santa Catarina, se eu não me engano, é a quinta mais votada do Brasil.
1: Sim.
12: Nós estamos falando de um dos estados com o menor número de eleitores. Então esse feito que essa mulher fez, que essa catarinense fez lá do sul do estado de Criciúma, minha amiga, é um feito enorme. A Carolina Detone, a votação que ela fez pro Senado é histórica, nunca ninguém chegou nem perto.
1: Não, nem pertinho.
12: Nem o governador Jorginho Melo, nem ninguém fez a votação que a Carolina Detone fez. A minha concorrente, colega de partido, a Ana Campagnolo, dobrou a votação dela no estado todo, inclusive em Balneário Camboriú. Ela dobrou no estado todo, todos os locais ela dobrou a votação. Sim. Inclusive em Balneário Camboriú. Então, isso é a urna falando e mandando um recado para a classe política que tem que entender o que a urna falou.
1: 387.523 votos a Ana Campagnolo fez. Olha que votação, Cadu.
12: Ainda bem que foi no PL. ainda bem que foi no Partido Liberal. Isso fez com que nós elegêssemos,
1: perfeito,
12: 16 deputados. 16 deputados. Se eu não me engano, eu sou o sexto, né?
1: Sexto mais votado.
12: Sou o sexto mais votado, 55.400 votos.
1: Verdade.
12: Eu aproveito a agradecer. É uma votação. Eu acho que eu já era o deputado estadual, acho, mais votado que nós tínhamos. Agora eu bato o meu próprio recorde.
1: Meu próprio recorde.
12: Apesar de que a minha votação em Balneário Camboriú
1: diminuiu um pouquinho, menor. Carlos Humberto. Mas tu ganhou em Camboriú, né? Tu me deu na entrevista, sim, ontem até.
12: Eu diminuí em Balneário e aumentei em Camboriú.
1: Sim.
12: Como eu disse, a eleição foi mais concorrida.
1: Sim.
12: Na outra eleição, eu concorri mais solto.
1: Solto.
12: Mais solto.
1: Poucos concorrentes.
12: Nesta eleição, a gente teve bons.
1: Sim.
12: Bons e leais concorrentes. Foi uma eleição leal, não teve grandes problemas. Esse excesso de concorrência, com certeza,
1: certo,
12: fez com que a gente não conseguisse chegar na votação. Eu tinha uma expectativa, que tá lá no meu quadro, a gente que esperava fazer 19 mil votos em Balneário Camboriú, não deu, né? Fizemos 17.
1: Sim.
12: Eu tinha feito acho que 18.500 na outra eleição, acabei ficando abaixo da votação que eu esperava fazer. Em Camboriú também, eu esperava fazer 8 mil votos, fiz 7.
1: 7 mil.
12: Eu também acabei fazendo 1.000 votos a menos, mas.
1: 6.962 votos.
12: Isso, tem explicação, né, doutor Elcio? É um ex-prefeito.
1: Duas vezes, né, Carlos Humberto?
12: O Periquito foi o candidato a prefeito. O pastor Júnior é deputado da cidade. Tem um vereador, como é que é o nome dele? O Piccoli.
1: Piccoli.
12: Candidato. Então, ficou mais difícil.
1: Concorrente, né?
12: Ficou mais difícil, claro. Então, a gente também tem que levar isso em consideração e respeito aos adversários, né? Que também fizeram o papel deles.
1: E, ó, só para fechar com relação a também do PL, que Júlia Zanatto, 560.223 votos. Ainda bem, como você falou, que é do PL, né?
12: Eu falei com ela agora de tarde.
1: Falou, falou com ela?
12: Falei com ela, falei com a Carolina Detone, agora antes de vir para cá. Ela disse, Carlos, eu não acreditava na votação que eu fiz. Eu falei, olha, mas é fruto do teu trabalho, né? Algo você fez.
1: Sim.
12: E o eleitor te enxergou e confiou em ti. E eu tenho certeza que deve, o que deve ser é a defesa da direita, é a lealdade.
1: E ela defende, né?
12: A lealdade com as ideias que ela defende e um trabalho também aguerrido, né? Que, volto a te dizer, não é para qualquer um. São essas três mulheres em Santa Catarina. Elas farão história no Brasil, pode ter certeza disso.
1: Com certeza.
12: A gente tem que levá-las em muita consideração.
1: Falei há pouquinho antes da entrevista contigo com a Paulinha, tá? Uma felicidade fantástica.
12: A Paulinha.
1: Uma felicidade.
12: Né? A Paulinha da mesma forma, né? Eu sou obrigado a dizer, eu particularmente tinha muita dúvida se ela ia conseguir, não a votação dela.
1: Contou ontem porque, o gesto entrevistando sobre ela, lembra?
12: Isso, porque ela é boa de voto. A dúvida que nós tínhamos era da legenda.
1: A legenda, né? É verdade.
12: E ainda bem que ela conseguiu. Olha como a nossa região, Tigrão. Nós tínhamos dois deputados estaduais, Carlos Humberto e Paulinha.
1: Paulinha.
12: A gente sai dessa eleição com a Paulinha deputada federal, o Jair Bolsonaro deputado federal, Carlos Humberto deputado estadual, Ana Carolina deputada estadual e Osmar Teixeira deputado estadual. Então nós ampliamos.
1: Estamos bem representados.
12: Claro,
1: árvore,
12: nós
1: né?
12: ampliamos a nossa representação. Legal. Eu fiz uma conta rápida, só em emendas desses 5 parlamentares, a gente está falando aí de 750 milhões de reais. Olha, a Júlia Zanatto está ligando, atende ali para mim.
1: Já manda um abraço para ela, André.
12: É uma votação expressiva.
1: Meu Deus, homem.
12: Expressiva, né? Então tem que ser levado em consideração.
1: Te mandando um abraço aqui, tem que dar os recados, senão depois eu apanho. Yasser Laila, parabéns, deputado. Te mandando um abraço aqui. Délia Pavan, parabéns, deputado Carlos Humberto. Que Deus abençoe e ilumine sua caminhada. É, Josias Silva, vice-prefeito de Camboriú, te parabenizando, tá? É, DJ Pavan, te parabenizando também. São algumas mensagens para você aqui. Como é que foi? Ah, temos imagens. Olha a tua festa aí, Carlos Humberto. Olha a tua festa, né? É, ontem na apuração, a presença tá aí, inclusive tá discursando a prefeita Juliana Pavan. Te ajudou bastante, não? Tá acompanhando a gente. A tua festa.
12: Ajudou, claro. Sei. A gente tem nós temos um grupo, né? Quando a gente tá concorrendo, tem que ser duro, né? A gente tem que mostrar firmeza. Mas eu tava bem apreensivo, sou obrigado a dizer. Agora passado tava, porque em Itajaí, foi pra urna, três pesos pesado. Ana Campagnolo, se tu perguntasse pra mim que a Ana Campagnolo ia fazer essa votação, eu não ia acreditar nunca. Agora, fez, né? Ela já tinha mostrado muita força, agora ela mostrou.
1: Mais ainda, né?
12: Uma loucura, não sei como é que consegue. Então foi a Ana Campagnolo, Itajaí, o Osmar Teixeira, a Ana Carolina. São nomes de peso.
1: São peso.
12: Aí em Itapema vem a Nilza e o Ramos. Em Porto Belo, o ex-prefeito Emerson, ex-deputado também. Aí por Camboriú vem o pastor Júnior, que é deputado. Vem o Periquito, que foi candidato a prefeito. Vem o Emerson, que é ex-prefeito. E vem o vereador. Vem para Balneário Camboriú, tem o presidente da Câmara. Tem o Vitor Forte. O Vitor Forte é outra pessoa que me tirou voto, porque nós caminhamos muito tempo juntos na política.
1: Lembro.
12: Então, ele era uma pessoa que me ajudava. No momento que sai candidato, me tira voto. Isso faz parte.
1: Sim.
12: Aí, aí veio mais o próprio Periquito, que faz voto aqui também, todos estes fazem votos aqui. Então, regionalmente ficou uma eleição o presidente da Câmara de Vereadores de Balneário Camboriú,
1: Marquinhos,
12: então, fica uma eleição difícil, muita gente.
1: Verdade.
12: Então isso viu, o passado agora ainda bem que deu certo, mas isso te causa uma apreensão e uma aflição grande durante o período eleitoral, porque cada casa que tu vai bater, eu gosto daquele, eu tô com esse.
1: Sim.
12: Te impossibilita de...
1: Desmobiliza um pouquinho, né?
12: Claro, é muita gente. Mas, ainda bem que estadualmente, né, a gente conseguiu uma boa votação e tô muito feliz, 55.486 votos, né? É uma votação muito grande mesmo. É claro que hoje em dia tem essas mulheres aí que são... Elas são muito boas, né? Eu tiro o chapéu para elas. Elas fazem votações que é um...
1: É verdade.
12: Que é verdade. Votações que nós nunca vimos. Porque até poucas eleições atrás, você fazia 50, 55, 60 mil votos. Tu eras o mais votado. Só que agora mudou.
1: Elas estão mandando agora na gente, hein?
12: Claro, a régua. E que bom, né? Que bom. Que bom que são todas amigas nossas, pessoas do nosso partido, que a gente tem a possibilidade de conviver junto.
1: Você tem uma ideia rapidinho que você falou das mulheres, né? Por exemplo, a Daniela Heiner, são 96.253 votos federal. A Paulinha, acabei de falar com ela, 92.598 votos. Giovânia de Sá, republicana, 74.603. As mulheres mandando, hein?
12: Que bom, né?
1: Eu acho
12: isso fantástico. Nós temos boas. O PT gosta de dizer que Santa Catarina é um estado machista, né?
1: É verdade.
12: Como é que pode falar isso de Santa Catarina?
1: Jamais, cara.
12: Se majoritariamente o nosso eleitorado vota nas mulheres, acredita nas mulheres, né?
1: Sim.
12: Então, última coisa que você pode dizer de Santa Catarina é que é um estado machista.
1: A deputada Júlia Zanatta está acompanhando a gente? Não, de repente se ela pode dar um toquezinho conosco aqui sem nenhum problema. A Júlia Zanatta, né? Carlos Roberto, com a tua votação...
12: Quer falar com ela?
1: Com a tua votação e com a tua reeleição...
12: Como é que faz? Tu liga para ela?
1: Olha aqui, ó. Com a tua votação, né? Tu pretendes, de repente, assumir alguma articulação regional ou liderança dentro da bancada do PL, não? Tu pretendes, não?
12: Tigrão, assim, ó. O PL saiu muito grande, o governador Jorginho Melo saiu muito fortalecido. Então, agora é momento de respirar e fazer a coisa direito com humildade, né? Eu farei aquilo que for determinado pelo governador Jorginho Melo. Esse homem mostrou muita força. Olha o partido que ele montou, né? Olha a estrutura aqui.
1: Grande.
12: Então, é importante que a gente tenha muito respeito. Então, qualquer posicionamento que eu tomarei daqui até o meu próximo mandato e durante o meu segundo mandato será em alinhamento com o governador Jorginho Melo. Eu fiz a liderança da bancada e fiz a liderança do governo neste primeiro mandato.
1: Sim.
12: No segundo mandato, tem que ver se ele vai querer dar possibilidade para outros deputados, como é que ele vai querer fazer, e o que eu farei será alinhado com o governador Jorginho Melo.
1: De repente, eu fico pensando aqui, tá? Por que não disputar a presidência da Assembleia Legislativa? Pode se transformar em realidade, Carlos Humberto?
12: Qualquer um dos 40 deputados pode ser o presidente da Assembleia Legislativa. Qualquer um dos 40. Volto a dizer, numa escala de votações, de votação, não é esse o critério, mas existem parlamentares do meu partido na minha frente. Né? 5 dos 16. Então isso tem que ser uma conversa bem feita, né? Tem que ser bem posicionado. Eu não conversei ainda com todos os deputados. O que eu te afirmo é que as decisões tomadas pelo governador e pelo partido e pelas lideranças do partido serão aceitas pelo deputado Carlos Humberto e vão ter o meu total apoio.
1: Uhum.
12: Meu total apoio.
1: Sim, sim. Carlos Humberto, como é que foi o contato né, com os eleitores, as viagens, as visitas aos municípios. O que que você sentia, Carlos Humberto, com relação a você, ao teu trabalho? O que que sentia do eleitor, das pessoas que vinham conversar com você?
12: Uma boa receptividade, Tigrão. Eu acho que a gente está super bem posicionado. Eu estou muito feliz, né? São 55 mil pessoas.
1: Sim.
12: Tomar banho, pegar o título de eleitor, botar dentro da carteira. Vim até o colégio eleitoral, esperar uma hora na fila, votar em ti. Pô, eu só posso agradecer, a gente tem que ter, e isso é uma responsabilidade muito grande, né? Então, o peso da responsabilidade disso está sobre as minhas costas. Como eu não terei oportunidade de apertar e dar um abraço em todos, eu agradecerei a todos eles com muito trabalho,
1: sim,
12: com muito empenho, com muita determinação. Vou dar o meu melhor, ainda mais do que no meu primeiro mandato, para que com muito trabalho e muita firmeza a gente possa agradecer a todos os eleitores que acreditaram na gente.
1: E aí você aproveita um instantinho aqui do Canal 100 para abraçar alguns dos nossos teleouvintes, né?
12: Com certeza.
1: Aproveito para agradecer. Tá conosco, Dayana? Ah, então, olha que bom. Adivinha quem tá com a gente? Deputado Carlos Humberto Metzner Silva. A deputada que a gente acabou de falar dela, Jesus, 560.223 votos, deputada Júlia Zanatta do PL. Deputada, é um prazer ouvi-la aqui na edição do Canal 100 da Rádio Menina, TV Mocinha. Tô conversando aqui com o deputado reeleito Carlos Humberto. Que votação, hein, deputada? Boa noite, tudo bem?
19: Boa noite, Tigrão. Boa noite, meu amigo, deputado reeleito Carlos Humberto, que já está no PL comigo antes de mim, na verdade. Eu entrei em 2020, ele já estava. Boa noite a todos do jornalismo, né, e todos os ouvintes da Rádio Menina.
1: A senhora esperava, pelo seu trabalho, a gente acompanha, né? Essa votação estrondosa, 560.223 deputados, a que a senhora atribui essa votação tão expressiva, deputada?
19: Eu esperava uma votação expressiva, mas ninguém imaginou que seria mais de 500 mil votos. A gente falava na última semana, alguns falavam, vai bater 300 mil votos, mas eu sempre com muita humildade, pé no chão, trabalho, não deixei de trabalhar nenhum dia, não falasse, você tá eleita, não parei, enfim, valeu cada minuto, cada voto, cada briga, cada combate, e eu atribuo a minha coragem, meu trabalho, a minha personalidade, a minha maneira de me comunicar com o catarinense. As pessoas sabem que eu não fui a Brasília fazer amigos, eu fui a Brasília cumprir aquilo que eu prometi pro meu eleitor em 2022. Eu prometi combate, eu entreguei combate. Ah, Júlia, mas é briga? Não, não é briga, é combater pelas coisas que a gente precisa combater no Brasil, pelo que é certo, é ter coragem de se posicionar em momentos difíceis, como a questão do fim da escala 6x1, que todo mundo falava, tu vai ser considerada inimiga do trabalhador, mas por que que eu vou ser considerada se eu tô falando que isso não tem como dar certo? Por que que eu não posso ter posicionamento? E naquele momento eu fiquei sozinha, Tigrão, porque o meu partido PL quis aderir a essa pauta populista, que seria que é a nova picanha do Lula.
1: Sim.
19: Mentindo mais uma vez pro trabalhador, querendo uma pauta eleitoreira. Então eu fui contra os maiores influenciadores do meu partido naquele momento, porque eu falei, eu não vou ceder a essa galeria cheia de sindicalistas, esquerdistas, que não estão aqui pelo trabalhador brasileiro, mas sim por causa da reeleição do Lula, porque é a última tábua de salvação, essa questão aí. Então eu tive coragem nos momentos bons, nos momentos ruins, e a coragem deu voto. Hoje eu recebi uma mensagem falando, a tua coragem te deu voto. Foi exatamente isso. O povo catarinense se sentiu representado por mim e resolveu me dar esse respaldo, porque eu falava para as pessoas, mas tu vai ser bem votado assim, mas se você me der uma votação expressiva, você vai dar um recado para aqueles deputados que se elegem com uma pauta, chegam lá, fazem tudo diferente, ou aqueles que se elegem e chegam em Brasília e se escondem, não aparecem, não tem um discurso, não tem trabalho, não tem um combate, e ficou o recado. O recado foi dado. Eu fui a deputada mais votada da história. O outro recorde em 2014, que era do Espiridião a mim, era de 229. Eu fiz 330 mil votos a mais do que isso, né? Fiz 560 mil. Fui a quinta

0: não precisa da política, um cara que não quer um emprego, só quer contribuir com a sociedade catarinense e faz um excelente trabalho, uma pessoa séria, uma pessoa honesta, que teve alguns embates também que me fizeram, né, te admirar ainda mais esses embates, porque tu também não arredou o pé. E eu gosto de gente assim, então é uma honra para mim estar ao teu lado aí no PL.
1: Obrigado, minha amiga. Obrigado, Júlia. Parabéns pela votação, histórico.
0: Obrigada.
2: A mais votada, né, da história de Santa Catarina. Volta guerreira, como sempre, para dar continuidade a essa tua luta lá em Brasília, deputada.
0: Com certeza. Agora, se eu já estava pronta para o combate, imagina agora, né, Tigrão? Agora é, meu Deus, mais cinco vezes mais pronta para o combate. E eu tenho falado, né, que, porque onde eu passei nesses 45 dias, eu falei, eu não quero só fazer uma eleição. Eu quero fazer história nessa eleição. E ficou o recado de que o futuro de Santa Catarina tem nome, sobrenome e uso uma tiara na cabeça. Júlia Zanatta, deputada federal mais votada disparado da história, com 560 mil votos. Esse é o recado que fica para o futuro.
2: E a expectativa, vou liberá-la no instantinho, e a expectativa agora para o segundo turno a nível de Brasil, deputada?
0: Olha, teve um momento que a urna me deixou sonhar, porque eu achei que a gente ia resolver no primeiro turno. E seria excelente para o Brasil, inclusive. E agora o Flávio foi com uma votação, com uma vantagem, né? Que era, já é algo muito bom, mas a gente não pode, como é que é, achar que já ganhou, entendeu? Claro, a gente tem que ter positividade, enfim, mas não pode achar que já ganhou, porque sim, o PT, eles são tenebrosos, né? Eles já falaram lá atrás uma vez que fariam o diabo para ganhar a eleição. Já estão com narrativa de interferência internacional, que o ministro Cássio Nunes já enterrou essa possibilidade, o PGR já arquivou. Mas eles criam o que for preciso para não largar o poder. Porque eles sabem, né? Eles sabem que eles dependem daquilo ali para oprimir, para perseguir, para fazer o Brasil ir pro buraco. Para, olha só, né, inflação, juros altos, o pessoal não quer mais investir no Brasil, o cara botou um ministro da economia, o Haddad, que foi excelente pro Paraguai, que as pessoas estão indo pro Paraguai morar, empreender lá, então a gente precisa resgatar o Brasil. Então a minha expectativa, eu vou trabalhar muito, amanhã já estou indo a Brasília, porque quarta-feira temos uma reunião com Flávio Bolsonaro, e me coloquei à disposição do que for preciso para fazer nessa campanha junto com o Flávio.
2: Deputada Júlia Zanatta, a deputada mais votada da história de Santa Catarina, vou repetir, com 560.223 votos. Parabéns pela sua reeleição e obrigado, né, por participar conosco aqui na edição do Canal 100 da Rádio Menina, TV Mocinha, nesta segunda-feira. Que Deus continue te protegendo e te iluminando, deputada.
0: Muito obrigada. E quero aproveitar para agradecer aqui o meu amigo, vereador de Camboriú, o Dudu, que inclusive fez campanha para mim e para o Carlos Humberto, né?
2: Sim.
0: E é um grande amigo meu, além de vereador, e enfim, se tornou um grande amigo meu. Quero agradecer ao empenho dele na nossa campanha, na minha e do Carlos Humberto nessa eleição. Um abraço.
1: Valeu, Júlia. Beijão. Obrigado.
0: Um abraço.
1: Valeu.
2: Que coisa, gente. Obrigado, ela estava. Obrigado por me oportunizar, né? Poder conversar com a deputada mais votada da história de Santa Catarina. Célio Laurenti está aqui, ó. Linda campanha, Carlos Humberto. Parabéns pela reeleição. O pessoal está continuando te cumprimentar aqui. Bom, volta. Como a gente. Antes, preciso te dar um testemunho agora. Sobre a tua eleição. Eu conversando com as pessoas, até pela profissão, né? Mesmo os seus adversários, aquelas pessoas que, tipo, não vão votar no Carlos Humberto, mas muitos deles diziam que você seria reeleito, Carlos Humberto.
1: Assim, Tigrão, dos atores que se colocaram, que são muitos, mas a votação final na urna, ela prova isso. Eu disse aqui para você, não é que ninguém é melhor do que ninguém nessa vida, né? Ninguém é melhor do que ninguém. Nós somos, sim, todos os humanos, todos humanos.

0: com as mesmas capacidades. A diferença de mim para os demais é que eu já tenho mandato. Sim. Eu já passei pelo processo de conseguir um mandato. E com o mandato trabalhei muito. E com o mandato você faz voto por Santa Catarina inteira, né?
1: Verdade.
0: Você pega uma eleição onde você enche de candidato numa região, pela lógica, quem é que vai se eleger? É aquele que consegue pulverizar votos pelo estado todo.
1: Perfeito.
0: E o único que tinha capacidade disso, entre os estaduais, era eu. E entre os federais, eu disse aqui para você também, era a Paulinha.
1: Sim.
0: E o Jair Bolsonaro.
1: Sim, muitas vezes falasse sobre isso.
0: E o Jair Bolsonaro. Até o nosso ex-prefeito, Fabrício, que fez uma boa votação também, apesar de ter sido prefeito de Balneário, ele também é mais regionalizado por uma campanha,
1: sim,
0: né? O Jair é mais estadualizado. A Paulinha também, porque já disputou, já é deputada estadual reeleita. Então, ela já passou no passado por esse processo que eu tô passando hoje. Então, estadualizou o seu nome, né? Então, isso deu a ela as condições. E ela, presidente do partido, ela é boa nisso, né? Ela é... Tem que tirar o chapéu.
1: Sim,
0: né? Da mesma maneira que nós elogiamos aqui a Júlia Zanatta, a gente tem que elogiar a Paulinha. Ela é de outro partido, não tem nada a ver conosco, né? Então, apesar de estar na nossa coligação.
1: Sim.
0: Agora tem que te respeitar. Tu montar uma coligação do zero, uma torre do zero, e conseguir se eleger deputado é um negócio muito difícil. Ela sai de uma cidade pequena.
1: Sim, sim.
0: Então, merece respeito, né? Tem que ficar de olho nela.
1: Para fechar, eu tô olhando aqui, né? Não dá. Bom, nós vamos conversar mais vezes até ele reassumir o seu mandato. Tem que fazer essa pergunta, claro. A administração de Balneário Camboriú está, de repente, no seu sonho, na sua meta, na sua vontade de disputar a prefeitura de Balneário Camboriú, Carlos Humberto?
0: Não, não está. Não está. Não está na minha meta e não está no meu sonho. Acabei de me eleger deputado estadual. Tenho mandato por fazer. A eleição acabou para mim ontem. A minha, mas eu continuo em campanha porque eu vou com o Flávio até o dia 25.
1: Sim.
0: Junto com a Júlia e com os demais. Então, essa eleição nem acabou ainda, eu não posso estar falando de outras, né? Eu acabei de me eleger deputado estadual. O que eu vou fazer é fazer um bom trabalho, me dedicando muito para tentar entregar a essas pessoas que acreditaram em mim na mesma proporção que elas me deram. Elas confiaram em mim. Eu tenho que trabalhar muito como deputado estadual para devolver a confiança desses 55.486 catarinenses que acreditaram no deputado Carlos Humberto.
1: Deputado reeleito Carlos Humberto Metzner Silva, nosso entrevistado especial desta segunda-feira aqui na edição do canal 100 da Rádio Menina, TV Mocinha. Deus continue te protegendo, te iluminando, te dando muita saúde, né? Para continuar esse teu trabalho, Carlos Humberto. E obrigado por estar com a gente nesta segunda-feira.
0: Igão, se tu me permite.
1: Claro que sim.
0: Eu só agradecer, né? Toda, o nome do meu pai, toda a coordenação da nossa campanha.
1: E ele comigo?
0: Ah, ele tá muito feliz. As pessoas que trabalharam conosco no nosso comitê, que toda a organização, nosso grupo político, em nome da prefeita, as pessoas que saíram de casa, o eleitor do estado de Santa Catarina, muito obrigado a todos, né? Foram todos muito importantes. A gente apenas é um nome que representa um grupo, né? E esse grupo foi mais uma vez vencedor, e eu aproveito aqui para parabenizar e agradecer a todas as pessoas, da mais humilde até o coordenador da campanha. Todos tiveram uma participação de mesma importância. Não fosse o conjunto de todos, nós não teríamos chegado até aqui. Então, muito obrigado a todo mundo que nos ajudou nessa caminhada.
1: Obrigado, André Artigas, aqui conosco também. Obrigado, deputado Carlos Humberto. Vamos fazer um rápido intervalo comercial, Nilo Deitz. A gente volta na sequência, até porque ainda tem muita informação para a gente conferir na edição desta segunda-feira do Canal 100. Um instante só.
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1: Deixa eu só mandar um abraço aqui, ó. Ok, mandar um abraço aqui pro seu Francisco. Seu Francisco tá no bairro Tabuleiro, meu embaixador do bairro Tabuleiro, tá acompanhando a edição do canal 100. Um abraço. E hoje aquela garrafinha de vinho vai bem, né? Dá, tem alguma informação na sequência? É trânsito, é isso?
8: Isso. Olha só, Tigre, nosso ouvinte Ademir Mafra, né, tá aqui acompanhando o canal 100, e ele tá fazendo uma crítica, Tigrão, ao estado da marginal devido ao acidente de sábado que vitimou um motociclista. O Ademir comentando aqui que quando você desvia de um buraco, cai em outro.
1: É verdade.
8: Ele dizendo que já presenciou também alguns acidentes, né, invadiu ali a pista contrária para desviar justamente dos buracos e acaba acontecendo, né, esses acidentes. Grão, ele disse, não sabemos ao certo o que ocorreu, mas o fato do outro ter se evadido do local pode ter sido ele o causador. Mas o maior culpado destes acidentes ainda é a autopista pelo péssimo estado de conservação. Quando vem fazer reparos, tampam somente alguns buracos que na primeira chuva já danifica novamente.
1: É verdade.
8: Competência administrativa dos gestores. Recado da Demir Mafra.
1: Amanhã a gente vai falar sobre isso. Porque antes de falar em trânsito, o trecho da rua Nossa Senhora do Rosário, lá em Piçarras, vai ser interditado amanhã.
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1: Amanhã haverá interdição da rua Nossa Senhora do Rosário, no trecho entre a rua das Camélias e a rua das Azaleias, lá em Piçarras, para a realização de serviços de manutenção da rede de esgoto e drenagem. A intervenção será necessária devido a infiltrações identificadas na região. Durante a execução dos serviços, claro, o trecho vai permanecer interditado por até 2 dias para garantir a segurança das equipes e dos moradores. E o DENIT liberou sábado o tráfego de um novo viaduto do quilômetro 4, no quilômetro 4 da BR-470, lá em Navega Cid. Liberação representa a última etapa da conclusão da duplicação do lote 1 da rodovia. A obra foi implantada na região de acesso ao bairro Machados, reorganizando os movimentos de tráfego e proporcionando uma nova configuração para os deslocamentos entre a rodovia e o sistema viário naquela região. Aliás, o viaduto está inserido em uma região de intensa movimentação, onde a BR-470 desempenha papel fundamental tanto para os deslocamentos cotidianos da população, quanto para a circulação de cargas e para a conexão de navegantes com importantes corredores logísticos e, claro, atividades econômicas. E uma coisa triste hoje que aconteceu, né? Hoje à tarde, foi à tarde, né, Dai? O incêndio foi registrado lá no bairro Cedro, na cidade de Camboriú, foi hoje à tarde. Graças a Deus, não tivemos vítimas, né? E segundo as informações do Corpo de Bombeiros, moradores não estavam na residência. No momento do incêndio, não houve vítimas. A casa de madeira foi completamente destruída pelas chamas. O Corpo de Bombeiros Militar foi acionado por volta das 13h30 até a rua Leandro Bertoldi. E imagens, né, registradas por moradores dos arredores mostram labaredas altas e muita fumaça escura. Tem essas imagens nas nossas redes sociais. E isso aconteceu na tarde desta segunda-feira. Mais um rápido intervalo e a gente volta na sequência praticamente. Ah, olha aqui, Dai. Eu tenho, você não tem, mas eu tenho. Isso aqui passou a eleição, só que eu não sei se é no primeiro ou no segundo turno, as modificações da administração, né, dos colaboradores da prefeita Juliana Pavan. Aqui, ó. Olha aqui. Só não vou te mostrar jamais, mas aqui é a redação de todos aqui. Alguns remanejados, outros não, enfim. Aqui, ó. Até vou dobrar, porque tu é muito curiosa, capaz de querer pegar esse meu bilhetinho aqui. Não, eu tenho os nomes todos aqui. E vou conferir, pode ter certeza. Eu só não sei se é agora, já, ou depois do segundo turno para presidente.
8: Muitas surpresas, Chico.
1: Bastante.
8: Tô curiosa.
1: Aqui, ó, vou expandir esse bilhetinho. Último intervalo, Nilo Deitos.
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1: Voltamos à edição do Canal 100 dessa segunda-feira. Daqui um pouquinho tem Gerson Felipe, né? Nosso esporte total, nosso camisa 10. É, vou até aproveitar, já, se tu me permitir, bem rapidinho, em teu nome, né? Aqui no, na edição do Canal 100, porque eu vou acabar esquecendo de alguém, em teu nome, parabenizar toda a nossa equipe pela cobertura, mais um sucesso da cobertura das eleições, nesse caso, as eleições de 2026, tá? Você coordenou tudo, em teu nome, parabenizar a todos. E se eu for falar um por um, eu vou acabar esquecendo. Pode, tá? Parabéns, irmão.
16: Ser pro Nilo, pra Dani Valentim, dá muito trabalho, mas hoje é bacana que tá todo mundo com a carinha meio cansada, mas é aquele cansaço recompensador.
1: Verdade.
16: Né, que nos deixa muito feliz pelo compromisso que a Rádio Menina tem em toda a sua história com a comunidade. E a missão ainda não terminou, porque
1: não,
16: temos um segundo turno segundo pela turno. Frente, mas dá para dizer que boa parte, né, já foi vencida com essa questão dos novos deputados sendo eleitos, estaduais, federais, senadores, governo do estado, e agora falta a presidência da república, e a gente só consegue fazer esse excelente trabalho porque temos uma equipe realmente que nos respalda e muito. Agora, Tigrão,
1: oi.
16: Já que você tá falando sobre política, e hoje eu tava acompanhando atentamente o Canal 100, né, entrevista muito bacana com a Paulinha, com o Carlos Humberto, até a mais votada da história, Júlia Zanatta, deputada federal, também conversou contigo aqui no Canal 100, mas eu vou trazer a nossa conversa aqui para Balneário Camboriú. Tigrão, você está com uma lista aí de mudanças na gestão da prefeitura? Essa que está na tua mão aí, essa
1: já
16: lista
1: aqui?
16: Já
1: viu a listinha? Não, né? Não vi isso, né?
16: Ainda não vi.
1: Não pode. Isso aqui é guardado às 7 chaves aqui. Sabe? Eu só quero conferir...
16: Tem gente que está pulando da cadeira agora.
1: Eu quero só conferir se é do primeiro turno ou do segundo turno. E essas mudanças vão acontecer, eu tenho a certeza disso, seria depois das eleições. Só que eu não... Peguei certinho, se é no primeiro ou no segundo turno. Aqui, ó.
16: Uma mudança já é certa, aqui, Tigrão.
1: Aqui,
16: vamos
1: ó.
16: Pegar aqui.
1: Não, não é
16: certo. Uma mudança já é certa, né, Tigrão? Porque a Dagmar Spaltz deixou...
1: Pois é, a Dagmar não é segredo, né?
16: Essa deixou a comunicação.
1: Exato.
16: E tem uma cadeira vazia nesse momento pra alguém ocupar.
1: O que tu queres? É? Gerson, vamos lá. Eu não posso passar muito teu tempo, já são 19h32... Esporte Total, hoje os destaques, Gerson.
16: Tigrão, a gente vai conversar com a turma da ABC Voleibol, aqui de Balneário Camboriú. As meninas vão participar de uma competição lá no Paraná, estão fazendo uma ação especial para arrecadar recursos para poder participar dessa competição, né, desse campeonato de voleibol. E também, Tigrão, a gente tem a gangue das IGs, as irmãs Guckert, participando do Esporte Total, falando, claro, sobre o que elas entendem muito, que é o esporte a motor, moto velocidade. A gente vai ter também a Fórmula 1 e, claro, sempre a participação do ouvinte que faz o Esporte Total conosco. Então, coladinho com o Canal 100, tá chegando o Esporte Total e já vai virar tradição, Tigrão. Eu vou começar a enquete sempre contigo.
1: De novo, né?
16: Mas essa aí é tranquila, Tigrão. Essa daí é tranquila. Depois de um final de semana de muita eleição, esta aqui é uma que não vai te colocar assim em maus lençóis.
1: Olha lá, hein?
16: Porque amanhã tem a despedida da seleção argentina do Messi. O Messi vai fazer o seu último jogo com a camisa da Argentina.
1: Sim.
16: E a minha pergunta é fácil, Tigrão.
1: Sim.
16: Messi ou Maradona, quem vai ficar na história? Quem vai ser os dois na história, com certeza.
1: Sim.
16: Mas quem é o maior pra ti? E você, Tigrão, conseguiu ver os dois jogarem, acompanhou?
1: Sim.
16: Acho que o Maradona você viu em loco.
1: Inclusive, em 86,
16: justamente
1: na mano de Deus, no México, eu tava lá. Gerson, Messi fenômeno, né? Quem sou eu pra falar do Messi? Mas, assim, ó, na classe, na elegância, aqueles... lances de gênio, um toque de bola, não sei se vão. Para mim, não ficar em cima do muro, acho que é 50-50. mas eu acompanhei um pouquinho mais também na época o Maradona. A questão da habilidade numa cobrança de falta, num lançamento, eu acho, para mim, eu ficaria, se tivesse que fazer um voto, eu votaria no Maradona. Agora, como atleta, como profissional, né? Atleta profissional, não jogador, atleta profissional, o Messi dispensa comentário.
16: É, aí é bom, é fácil escolher. Lá pro Corinthians, qualquer um resolvia, né?
1: Ah, pra, sem Deus. Ó, a Dagmara agora acabou de se despedir oficialmente no grupo de imprensa. A Dagmara, que era a secretária de comunicação, tá? E quem assume, não, oh, porque tá aqui, Catiúcha Vilain, a Cat. Tá? A Cat tava, deixa eu ver se tá nessa redação aqui. Por enquanto tá. Cat, ó, já assumiu a imprensa, tá bom? Sucesso, Dag. Você merece tudo de bom. Gerson Felipe na sequência, Esporte Total. Amanhã, 18 horas, a gente volta para mais uma edição do Canal 100. Mas não se esqueçam, né? Quem sabe aonde quer chegar, escolhe o caminho certo, o jeito de caminhar. Musicalmente, hoje a gente fecha o Canal 100, Nilo Deitos, com Billy Paul. Only the Strong Survive. Essa música é fantástica. Encerramos bem o Canal 100 dessa semana.

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0: Muito boa noite! Estamos entrando em campo, nas quadras, nas piscinas, nos tatames, nas pistas. É o Esporte Total chegando para atualizar tudo o que aconteceu, o que está acontecendo e também o que vai acontecer no mundo esportivo. Então vem com a gente, porque até as 9 horas da noite nós estamos aqui na Menina FM 100.5 no seu rádio, no Facebook Rádio Menina ABC e também no nosso YouTube Menina Play. Para você que quer nos ver, as lives nas nossas redes sociais e também o programa está passando na TV Mocinha para assinantes da Unifique TV. 7 horas e 47 minutos. A nossa equipe que esteve ontem trabalhando muito, meu Deus do céu, hein? Foram longas horas de trabalho. A Daiane Valentim esteve comigo, por exemplo, desde a parte da manhã, já no portal menina.com.br, junto com o Osmar Fernandes aqui no Range de Taura, com Edson Valentim, né, e também o Nilo Deitz, que a partir ali das 13h30 da tarde já estava aqui para o programa de apuração da Menina FM. Vou começar então por ela, pela Daiane Valentim. Ladies first, damas primeiro. Muito boa noite, Daiane Valentim. Depois de um domingo de muito trabalho nas eleições, estamos aqui novamente fazendo o que a gente sabe fazer de melhor. Quer trabalhar. Boa noite.
1: Boa noite, Gerson Felipe. Boa noite, Nilo Deitz. Boa noite aos nossos ouvintes. E a informação não para, né? O jornalismo não para aqui na Rádio Menina, Gerson, e nem nas nossas redes sociais, né? Ontem um dia muito movimentado, como você disse, né? A gente teve poucas ocorrências, né, Gerson? Aqui em Balneário não foi ninguém preso, né? Lá em Itajaí a gente teve ocorrência, enfim. Mas foi tranquilo, né? Vamos dizer assim, na nossa região, né? Nesse sentido da segurança e ordem pública, também em relação, né, a crimes eleitorais. E a gente vê, assim, Gerson, que das últimas eleições pra cá, né, já não tem mais aquela coisa de despejar santinho na frente dos colégios, né?
0: Lá no João Goulart tinha um pouquinho. E se elegeu, hein? Não é aqui da cidade, mas se elegeu.
1: Olha só, Gerson, entregando todo mundo. Mas, né...
0: Começa com P e termina com ente.
1: Mas, né, bom, da minha parte, assim, né, pelo menos o caminho que eu percorri, não vi, né? E a nossa equipe deu um show, né? Sou suspeita pra falar, né? Mas nós estávamos aqui desde cedo, cobrindo, né? E também, Gerson, né, destacar aí os nossos ouvintes, né? A gente estava comentando aqui anteriormente que tinha gente nos comércios, né, com a live da apuração aqui da Rádio Menina Ligada, né? O pessoal assistindo, né? Realmente a gente, né, sendo essa referência, né, para a cidade, né, trazendo informação. Foi muito legal, né? Hoje o Nilo também estava comentando, né, da apuração, que é a primeira vez que ele está aqui nas eleições na Rádio Menina. Então foi um domingo muito produtivo e já no aquecimento aí para o segundo turno, Gerson.
0: É, vem um segundo turno pela frente, a disputa presidencial. Alguns outros estados do Brasil terão também o segundo turno para governador. Aqui em Santa Catarina, Jorginho Melo foi reeleito com uma larga vantagem em relação ao segundo colocado, que foi o Gelson Merizio. Até uma surpresa, né? Porque havia uma campanha muito forte em relação ao João Rodrigues, principalmente aqui em Balneário Camboriú, um candidato que era apoiado pela prefeita Juliana Pavan, ambos do mesmo partido, PSD, mas o Gelson Merizio, né, que representava a candidatura da esquerda aqui em Santa Catarina, acabou ficando na segunda posição, mas ambos, né, não fizeram, se somar os dois, eu tenho certeza, os dois juntos não fizeram a votação que o Jorginho Melo teve, eleito aí com 68%, quase 69%, né, reeleito governador aqui do estado de Santa Catarina. Ele também esteve conosco, eu citei, Nilo Deitos, aqui no estúdio, no programa de apuração, voto a voto, aquela emoção. Eu na rua, escutando, e o Tigrão falava, e aí os especialistas falavam, e via uma atualização, e quem tá eleito, quem não tá, foi muito emocionante. E o Nilo Deitos participou com a gente pela primeira vez, né, de uma apuração eleitoral aqui na Menina FM. Nilo Deitos, muito boa noite.
2: Boa noite, Gerson, mais uma vez boa noite pra Daiane. Realmente, a gente acompanhou desde de manhã, né, as inscrições, vocês nas ruas aí, nas sessões, conversando com pessoas, enfim, trazendo informações. Foi um dia repleto de informação política, dia de eleição, graças a Deus, tudo tranquilo, né? O único incidente não levou a nada, né? Só a respostas aí jurídicas mesmo, mas eu fiquei muito feliz de participar, de poder estar aqui, porque eu, como você sabe, já fui político, gosto um pouco dessa questão política e estar na apuração.
0: Tá na veia, né, Nilo?
2: Mas você me fez uma pergunta ontem e a resposta é a mesma ainda, tá? Não tenho pretensão nenhuma mais de política. Gostei demais, assim, até parabenizo mais uma vez você pela orientação, por estar à frente desse grupo que fez essa apuração muito bacana, com imagens, nada de errado aconteceu, tudo certinho, tudo dentro do que foi programado já com as reuniões internas de toda a equipe do jornalismo. Então foi muito bacana, muito, muito legal participar e sentir a presença do público através da resposta que a gente via hoje nas ruas, conversando com amigos, conversando com pessoas e no próprio WhatsApp das pessoas interagindo conosco através aqui da Rádio Menina.
0: Bom, né, Nilo, vou aproveitar para vender o nosso peixe mais um pouquinho. Dá tempo, você empresário, dá tempo de participar. O primeiro turno, infelizmente, já passou, mas você empresário quer ter a sua marca associada, né, com esse trabalho, com muita responsabilidade que é feito aqui na Rádio Menina, né, da apuração, da cobertura eleitoral. A gente ainda tem vagas para os anunciantes que querem estar conosco no segundo turno. Pode falar com o Nilo Deides que ele já organiza tudo para você.
2: Com certeza, chama aí que a gente vai bater um papo e fazer você participar da apuração dessa eleição ou até da cobertura, né, no dia do segundo turno.
0: É isso aí. Bom, a gente começou falando um pouquinho de política, mas é porque todos aqui estão ainda, a gente está muito envolvido nesse processo. Quem fica todo o período eleitoral acompanhando e ainda mais vivendo ontem, né, todo esse clima, é difícil pra gente se desgrudar um pouquinho de tudo que aconteceu, né, independente de resultado, a gente fica muito envolvido nesse processo eleitoral. Mas, claro que o assunto hoje são os esportes, aqui no Esporte Total, e você tá convidado a participar com a gente através do 99174-1005, 99138-1005. 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
0: E nós vamos escalar também o nosso time de atrações. Quais são os eleitos dessa segunda-feira à noite aqui no Esporte Total? Giovana da Costa Garcia, ela que é aluna, e o Cláudio Henrique Beraldo, professor do projeto Voleibol ABC de Balneário Camboriú. Em breve tem competição lá no Paraná e a equipe do ABC Balneário Camboriú de voleibol já está se mobilizando, inclusive fazendo uma ação para arrecadar fundos e poder participar desta competição. Tem matéria com a Camille Guckert, sempre acelerando com as informações da Fórmula 1. Em GP, com mais de uma hora e meia de atrasos, o Verstappen venceu pela primeira vez na temporada 2026. A Erika Guckert também chega acelerando, mas em duas rodas, com a MotoGP. Está com a disputa muito acirrada pelo título. É a disputa mais acirrada em 16 anos. E ainda tem resumo dos campeonatos, informações do mundo esportivo e a sua participação aí de casa na enquete. Nilo Deides, começando por você. Quem é maior? Quem você acha melhor? Messi ou Maradona? E por que a pergunta da nossa enquete é essa? Porque amanhã temos a despedida de Lionel Messi. Não é ainda a despedida do futebol, mas é a despedida da seleção argentina, onde ele foi campeão da Copa de 2022 no Catar e ganhou duas vezes a Copa América, uma delas aqui no Brasil, no Maracanã. Messi foi campeão no Maracanã, chegou numa final também de Copa do Mundo aqui no Brasil, no Maracanã. Naquela ocasião, em 2014, a Argentina perdeu para a Alemanha. O Messi também chegou na final da última Copa do Mundo. Pô, agora que eu comecei a lembrar, o Messi tem 3 finais de Copa, hein? Mais isso pra gente colocar, né, no currículo desse baixinho que joga muita bola, mas do outro lado, nada mais, nada menos que Maradona, campeão também com a seleção argentina, campanhas históricas, e eu vou deixar essa bomba pra ti, Nilo. Abre os trabalhos aqui na nossa enquete.
2: Gerson Felipe, Daiane Valentim, os ouvintes aqui do Canal 100, ou do Canal 100, do Esporte Total. Cara, se nós pegarmos aí, levantarmos, quem foi o maior ídolo do Brasil? Pelé. Quem foi o maior ídolo da Alemanha? Beckenbauer. quem foi o maior ídolo da Itália, quem foi o maior, enfim, buscar. São todos remanescentes de uma mesma era, onde o futebol, naquele momento, e não digo que hoje não seja, mas naquele momento, trazia os maiores craques, o cara que era craque se destacava de verdade, né? Então ele era diferenciado. E hoje nós temos muitos jogadores, e os craques também se diferenciam, mas num jogo mais pegado, com regras diferentes das antigas, né? Num futebol mais veloz, num futebol mais moderno. O Maradona foi o grande craque da seleção até aqui, mas eu acho que o Messi hoje, pelo que ele representa nesse momento o futebol argentino, que levou o futebol argentino, foi o Messi que levou o futebol da Argentina a ser campeão mundial. Então, para mim, eu acho que o Messi hoje se torna maior do que o Maradona. Não quero ir contra os argentinos, mas da minha visão, tá?
0: Não, mas os argentinos, eu acho que nessa enquete, eles estão assim, tranquilos, porque a gente tá falando de dois grandes jogadores, né? E o país que tem Messi e Maradona, tem que agradecer, né? Tem que agradecer, porque são poucos que podem dizer que tem dois jogadores tão grandes. E aí a gente reclama do Brasil, mas o Brasil também tem uma história com jogadores, né, nesse mesmo quilate também, que a gente pode colocar no patamar do Messi e também do Maradona. Então, você pode participando também, mandando, né, a sua opinião. Daqui a pouquinho a gente vai dizer o que está valendo hoje aqui no Esporte Total, mas eu quero saber, antes de tudo, a opinião também da Daiane Valentim. E até, Nilo, você falava dos jogadores antigos. Por exemplo, eu vou pegar Portugal. O maior da história de Portugal hoje é Cristiano Ronaldo, mesmo com toda a treta, né, com o Jorge Jesus aí, com essa saída da seleção. Então a gente tem também agora na nova geração alguns jogadores também que estão aparecendo com esse destaque, e aí Messi e Cristiano Ronaldo mobilizam as atenções. E na sua opinião, Daiane Valentim, é Messi ou Maradona?
1: Eu acredito que cada um a sua época, né? Não vou me comprometer.
0: Não vai ficar no muro.
1: Não vou me comprometer, olha.
0: Daiane Valentim de Buenos Aires. Qual é o maior, Messi ou Maradona?
1: Eu não tenho como falar, né? Mas eu vou falar assim do que a gente ouve, né? Nessa última Copa, né, eu convivo com crianças, né, amigas que têm filho, assim, eu tenho um sobrinho, né? E a gente viu, né, as crianças muito, né, algo que não muda, as crianças muito engajadas em completar o álbum de figurinhas da Copa, né? Muitos adultos também, né? Tu, por exemplo.
0: Tá lá em cima da minha mesa lá de casa, o álbum.
1: E a gente vê quando eles brincam, né? Ah, quem que é tu? Ah, eu sou o Neymar. Ah, eu sou o Cristiano Ronaldo. Quem, né? Ah, eu sou o Messi. Né? Então a gente vê, né, que para essa geração, né, que vem aí, o Messi tá sendo essa referência, né? Mas a gente não pode dizer que o Maradona, né? Poxa, né? Como teve o Pelé, né? Que o Nilo citou, né? Então fica difícil. Eu realmente não consigo me decidir. Qual dos dois?
0: Ai, ai, ai. Muretou a Daiane Valentim, mas eu vou deixar ela ficar em cima do muro. Nesse caso, realmente é difícil. Mas eu vou sair do muro. Eu vou pegar e vou pro lado do muro do Lionel Messi. Até porque eu vi menos o Maradona, né? Mais por imagens. O Messi foi quem eu consegui acompanhar mais. Eu até é engraçado, porque entre Cristiano Ronaldo e Messi, eu prefiro o Cristiano Ronaldo. Eu gosto do Cristiano Ronaldo porque ele é aquele cara que não tem o talento, mas ele é predestinado, ele é focado, ele tenta, ele treina e vai lá e faz coisas incríveis e consegue competir com o Messi, que é o talento em estado puro, natural. O Messi, se você é uma pessoa, por exemplo, é impossível, né, alguém no mundo que nunca viu um jogo de futebol, mas vamos supor, se um extraterrestre chegasse na Terra e visse o Messi jogando, ele ia dizer assim: é fácil, né, esse tal de futebol, né, deve ser fácil jogar. Olha o que esse cara faz, ele pega a bola, ele passa por todo mundo, a bola gruda no pé dele, ele faz o gol, ele faz de falta, ele faz de fora da área, ele faz dentro da área. Então o Messi é o cara que joga fácil e não faz força. Não que o Maradona também não seja incrível, mas na minha humilde opinião, por um pouquinho, mas por um pouquinho mesmo, o Messi é o maior jogador argentino da história. Mas dá muito pano pra manga essa disputa, então vá participando. 99174-1005, 99138-1005, é o Esporte Total. E hoje, Nilo Deitos, quem mandar mensagem vai estar concorrendo ao quê?
2: Um kit de toalhas aqui da Rádio Menina.
0: É isso aí, então mande a sua mensagem pra você, né, já aproveitar. Agora tá chegando o verão, vai pra piscina, leva aquela toalha bonita da Menina FM, vai pra praia, leva, usa em casa. Enfim, é o Esporte Total chegando com tudo nesta segunda-feira à noite aqui na Menina FM.
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0: 8:02, hora de resumo dos campeonatos. E um resumo dos campeonatos, digamos assim, versão light. Eu vou começar na Série A do Campeonato Brasileiro. Tivemos dois jogos atrasados no final de semana. O São Paulo, na sexta-feira à noite, recebeu o Santos. E o Santos, de virada, no Morumbis, venceu por 2-1. Luciano, de pênalti, abriu o placar para o tricolor paulista. Mas o Peixão, o Santos, foi em busca da virada. Gabigol, ele marcou duas vezes. Aos 35 do primeiro tempo e aos 8 do segundo tempo. E deu a virada ao Santos. O Santos está de olho... Tá de olho na vaga na Libertadores da América, hein? Desde que fez contratações importantes como Arthur, Cebolinha, Felipe Coutinho, Rodinei, né? Desde que contratou toda essa turma, o Santos realmente subiu de patamar dentro da Série A do Campeonato Brasileiro. O Atlético Mineiro também jogou no sábado contra o Red Bull Bragantino e o Galo Mineiro venceu por 1-0, gol marcado pelo Bernard a 18 minutos do primeiro tempo. Vamos dar uma passada na Série B do Campeonato Brasileiro? Até porque na segunda divisão do futebol nacional, nós temos dois catarinenses. E cada um vivendo um momento bem diferente na tabela. O Avaí perdeu mais uma vez na competição e segue dentro da zona de rebaixamento. Tá complicada a vida do Avaí, que jogou pela rodada de número 31 do Campeonato Brasileiro em casa e perdeu para o Ceará por 1-0. E um resultado muito ruim, porque o Ceará era um time que estava lá na parte de baixo também. O Avaí ficou na 17ª colocação com 30 pontos, 3 derrotas consecutivas nas últimas 3 rodadas e já tem 5 pontos de diferença para o primeiro time fora da zona, que é o Botafogo de Ribeirão Preto, que tem 35 e é o 16º. Já o Criciúma, ele tá lá na parte de cima da tabela. Venceu o Londrina na última sexta-feira fora de casa, 2-0. E o Criciúma é o quarto colocado da Série B, com 53 pontos. Trocou o treinador lá do Criciúma e o Criciúma voltou a ganhar. Já vem aí de 2 vitórias seguidas após amargar 3 derrotas em sequência. Tá mudando um pouquinho, né, a vida do Criciúma. Já foi líder na Série B, depois acumulou uma sequência negativa e agora parece ter encontrado o caminho da vitória. Também aproveito para destacar a Série C do Campeonato Brasileiro, né? O Criciúma é o quarto colocado com 53 pontos. Lembrando que neste ano, apenas os dois primeiros sobem direto na Série B. Do terceiro ao sexto, nós teremos playoffs para definir os dois outros que garantem o acesso. Mas eu quero passar também na Série C do Campeonato Brasileiro, até porque a gente tem bola rolando, né? Bola que vai rolar, melhor dizendo, mas estamos vivendo as emoções do quadrangular do acesso. No último final de semana, o Brusque, fora de casa, empatou com a Inter de Limeira 2-2, e o Paysandu venceu a Ferroviária por 1-0. Com os resultados, o Grupo C está da seguinte forma. Ferroviária lidera com 8 pontos. Inter de Limeira é a segunda colocada com 7. O Brusque é o terceiro com 6. E o Paysandu, quarto colocado com 4 pontos. Lembrando que os dois primeiros garantem o acesso. Na última rodada, no próximo sábado, 5:00 PM, tem Brusque e Paysandu na Arena Simon e Ferroviária e Inter de Limeira na Arena Fonte Luminosa, lá em Araraquara. Se o Brusque vencer o Paysandu, praticamente, né, ele vai garantir o acesso, porque nós temos o duelo entre Ferroviária e Inter de Limeira, o Brusque vencendo vai a 9 pontos, e se tivermos empate entre Ferroviária e Inter de Limeira, a Ferroviária vai a 9 e a Inter de Limeira fica com 8. Se nós tivermos, por exemplo, uma vitória da Inter de Limeira e o Brusque vencer, passa a Ferroviária, que vai ficar com 8, a Inter de Limeira vai a 10. E se a Ferroviária vencer, vai a 11 Inter de Limeira fica com 7 e o Brusque também fica na segunda colocação. Então o Brusque, vencendo o seu jogo contra o Paysandu, ele garante o acesso porque tem esse confronto direto entre Ferroviária e Inter de Limeira. Agora, se o Brusque empatar, vai a 7 pontos e aí vai ter que torcer para que a Ferroviária vença a Inter de Limeira e o Brusque ainda vai ter que tirar uma diferença no saldo de gols. No caso, né, vai ter que torcer para que a Ferroviária aplique no mínimo um 2-0 na Inter de Limeira e aí vai para os critérios de desempate. Se a Ferroviária vencer por 3-0, aí o Brusque, né, fica com o saldo superior à equipe lá do interior de São Paulo. Então é uma última rodada decisiva para o Brusque e vai em busca dessa vitória para garantir o acesso. No outro grupo de quadrangular, o Santa Cruz é o líder com 11 pontos, já garantiu o acesso. Maringá, segundo colocado, com 8, está muito próximo do acesso, a um empate de subir. Floresta é o terceiro com 5 e o Botafogo da Paraíba com 2 pontos, já está eliminado. Na última rodada, tem Botafogo da Paraíba e Santa Cruz, né? Apenas valendo aí para garantir a primeira posição do Santa Cruz, né, que joga por empate. E o Maringá pega o Floresta em casa, né? O Maringá aí com essa boa possibilidade de, com um empate, também já garantir o acesso para a Série B. Para fechar as informações aqui do nosso resumo dos campeonatos, será que alguém lembra? Mas sábado teve jogo da seleção brasileira. O Brasil entrou em campo no seu último compromisso pela data FIFA e venceu por 4-0. Vitória de 4-0 da seleção brasileira para cima da seleção indiana. Esse jogo que teve o Estevão marcando para a seleção brasileira logo no começo da partida. E um detalhe, Nilo Deitos, o Estevão marcou e nem comemorou. Aí o Pedro marcou uma comemoração tímida, né? Fez um sinal em libras. Samuel Lino marcou 2 vezes também, não comemorou muito. E aí eu fiquei pensando, quando eu vi o Estevão não comemorando, eu pensei assim, dá uma segurada, né, Estevão? Até eu acho que ele joga muita bola, muito bom jogador. Mas tá começando a sua caminhada no Brasil, né? Não tem muitos jogos, muitos gols. Tinha que comemorar e comemorar e muito. Ah, Gerson, mas a Índia é muito fraca. Concordo, muito fraca. Mas você tá lá, representando o seu país, longe do Brasil, com todo mundo vendo o jogo. Todo mundo, vírgula, né? Porque muita gente nem ficou sabendo desse jogo. Aí você faz

0: Benin. A Argentina jogou no sábado também e meteu 7-0 para cima da fraquíssima seleção de Burkina Faso. É, Burkina Faso, que é um país africano, para quem não sabe, é um país bem diferente. Benin também é um país da África. A Argentina tá fazendo aqueles amistosos bem tranquilos, né? Só pro Messi dar o seu adeus do futebol. E a expectativa amanhã é de casa cheia, mais de 80 mil torcedores vendo o último jogo de Messi com a seleção argentina no estádio Monumental de Núñez. E estas as informações do nosso resumo dos campeonatos. 8:10, vamos fazer o seguinte. A gente vai fazer a nossa primeira parada aqui no Esporte Total. Na volta, recados, já vá mandando o seu recado aqui pra gente. E também tem entrevista com a turma do ABC Voleibol.
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0: 8:10.
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0: 8:14, de volta com o Esporte Total aqui na Rede Menina, 100,5 FM. 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Isso mesmo, pelo Facebook Rádio Menina BC, no nosso YouTube Menina Play e também pelo nosso aplicativo Menina Play. 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

0: 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Bom, Nilo, antes de começar a nossa entrevista aqui, eu quero aproveitar para trazer alguns recados da galera, as participações que a gente vai recebendo. Já tem gente mandando mensagem aqui para o nosso Esporte Total?
1: Olha, Gerson, tem sim. O Ivan Kunz mandou um boa noite aqui, mas não sei se ele já está participando da enquete. Vamos ver.
2: Boa noite. Boa noite, Dai. Boa noite, grande Nilo. Pois é, meu amigo. Meu time está em primeiro, não quer mais sair do lugar. Qual é os piores? Grêmio, Avaí.
1: Sim, por que ele fala Grêmio no começo?
0: Começa com o Avaí, né? O Avaí tá lá na Série B, lá ele quer falar.
2: Sim, boa noite, amigos.
1: Ah, ele não participou da enquete, mas a Simone Baju que já mandou, não desmerecendo o Messi, que também é um grande jogador, ficou o Maradona, que tem uma grande história no futebol. Ah, o João Kostaneski, boa noite, Nilo, aqui é o João da PB Madeiras, eu vi o Pelé jogar em 70, e entre Maradona e Messi, queria botar um palanquinho ali no meio pro Ronaldinho Gaúcho, mas é que a gente tá falando dos argentinos, né? Que
0: isso.
1: Que amanhã, mas ele acha que o Messi, com todas as categorias, ele tem essa coisa de fazer gol com o pé esquerdo, mas esse merece, tá bom? Um grande abraço do João, e disse que é o Messi. Então temos um voto pro Messi e um pro Maradona.
0: É, se a gente for colocar os brasileiros aí nessa história, aí tem muita gente boa para entrar também na disputa, mas é porque amanhã tem a despedida do Messi e aí a gente quer medir, né? Qual é o maior argentino? E é bacana quando tem a participação de quem viu vários atletas, porque aí tem ainda mais propriedade para participar aqui conosco. Logo a gente vai trazer mais participações aqui, tem também a turma que participa pelo Facebook, pelo YouTube, mas agora é hora de entrevista aqui no Esporte Total e hoje estou recebendo, né, integrantes aqui do ABC Voleibol de Balneário Camboriú, professor Cláudio Henrique Beraldo, que é técnico do ABC Voleibol. Uma boa noite, um prazer recebê-lo aqui no Esporte Total.
3: Boa noite, é um prazer poder estar aqui com vocês participando dessa entrevista. Muito importante pra gente divulgar o nosso trabalho aqui.
0: Perfeito. E a Giovana da Costa Garcia, que é integrante desse projeto, atleta, também tá aqui com a gente. Giovana, boa noite, um prazer recebê-la aqui.
4: Cara, prazer é tudo meu. Também tô muito obrigada por estar aqui.
0: Bacana demais, vamos bater esse papo então, até porque o ABC Voleibol está se preparando para uma competição em São José dos Pinhais, no Paraná, né? E vai a equipe completa, né? Vai os meninos, as meninas, né? Para que possam representar a nossa Balneário Camboriú. Antes de mais nada, professor Beraldo, queria entender um pouquinho melhor o projeto, né? Como que ele funciona aqui em Balneário Camboriú, quantos atletas vocês têm tanto nas equipes masculina, como também feminina, as categorias. Conta, né? Apresenta o projeto do ABC Voleibol pra gente.
3: O projeto do ABC do Voleibol, esse ano, está completando 10 anos como ABC do Voleibol, né? Nós tivemos um período que ele jogava com o nome de Balcão, né? Então, de ABC do Voleibol, esse ano, estamos de aniversário, né? 10 anos.
0: Parabéns!
3: É um projeto em parceria com a Fundação Municipal de Esportes, desenvolvido lá no Ginásio da Barra, onde lá a gente trabalha desde as escolinhas de iniciação, grupos voltados mais para o social que não disputam campeonato, e também as escolas e as equipes de rendimento. A gente trabalha aí com 12 categorias entre masculino e feminino no rendimento, as escolinhas, e atingimos aí um público-alvo aí de 250 pessoas, atletas, alunos, a 300 pessoas.
0: Realmente é um público bastante grande que vocês acabam atingindo, e a maioria são aqui de Balneário Camboriú ou tem atletas também de outras cidades que participam?
3: A grande maioria são atletas de Balneário Camboriú, mas a gente tem principalmente nas equipes maiores de rendimento, que pega Olesk, Joguinhos, alguns atletas de fora que fazem parte da equipe. E atendemos também, dentro do trabalho ali de escolinhas e das equipes de iniciação, a região aqui, né? Temos de Itapema, temos de Itajaí, temos de Camboriú. Então atendemos aí essa região toda também.
0: Além de Olesk e Joguinhos, vocês também conseguem formar atletas, por exemplo, o JASC? Tem participação do ABC do Voleibol?
3: A gente participa do JASC, mas com os atletas praticamente de joguinhos, né? E é até onde o projeto, a gente tem essa parceria com a fundação, né? Então a gente participa com os meninos de joguinhos, um ou outro adulto que já estourou a categoria de joguinhos, a idade, acaba ficando aqui em Balneário Camboriú, continua treinando com a gente ali, e então acaba entrando no grupo, né? Mas o foco da parceria, ele vai praticamente até os joguinhos.
0: Perfeito, eu pergunto porque ano passado eu pude passar alguns dias em Chapecó, acompanhando o JASC, e olha, todo mundo que ama o esporte deveria ter essa oportunidade, porque a gente consegue viver um clima, claro que não se compara, né, a um Pan-Americano, a umas Olimpíadas, mas a nível estadual é o que nós temos de mais interessante, mais grandioso no esporte, essa congregação dos atletas, a gente consegue acompanhar várias modalidades em um dia, e eu acompanhei, inclusive, as finais do voleibol, quando estive lá em Chapecó, um alto nível de atletas que a gente tem, né? Chapecó estava muito forte com a sua equipe lá, mas outras cidades também foram muito bem. Então é bacana a gente poder acompanhar esse clima. E por que não, né? Eu vejo a Giovana aqui, por que não daqui uns anos ela estar representando o Balneário Camboriú em uma competição tão importante como o JASC?
3: Isso é importante. Eu acho que é o sonho também da gente, né? Em poder ampliar esse projeto daqui a pouco para um adulto, né? Santa Catarina, hoje, se você vê entre Superliga B, Superliga C, e de repente com vaga para subir para A ali, nós temos ali 7 equipes do estado, né? Então é um sonho nosso fazer esse projeto crescer, né? Dentro do que a gente já tem, e segurar, como você falou, essas atletas nossas formadas aqui, os nossos atletas formados aqui, poder continuar representando o Balneário Camboriú no adulto também, né?
0: Santa Catarina tem uma tradição muito grande no voleibol. Bom, Giovana, eu quero conhecer um pouquinho mais você. Há quanto tempo você já está, né, no projeto do ABC do voleibol, jogando vôlei? Conta um pouquinho dessa tua trajetória já como atleta.
4: Eu tô na ABC faz 3 anos já, desde 2024.
0: Pode falar um pouquinho mais perto do microfone.
4: Desde os meus 9 anos eu tô na ABC, né? E foi muito bom eu ter entrado também por, tipo, não questão... Foi muita questão que eu escolhi também, mas eu já admirava muito porque eu via pela TV, né? Mas agora eu não quero mais sair, eu quero continuar, né, profissional talvez.
0: Você estuda onde?
4: Eu estudo num colégio particular, gostaria de saber.
0: Tá com quantos anos?
4: Eu tenho 12.
0: 12 anos. E tá se preparando agora pra ir pro Paraná, né? Taça Paraná. Inclusive, eu fiquei sabendo que vocês estão fazendo uma arrecadação, vocês estão fazendo já uma mobilização pra poder ir até o Paraná. Que tipo de arrecadação é essa?
4: Sim, seria... A gente tá vendendo umas rifas, né? Pra poder ajudar, pra gente poder ir pra lá com transporte, hotel, moradia, né? Essas coisas. E aí a gente tá vendendo as rifas pra seguir esse
0: tipo. Pois é, professor Beraldo. É uma turma grande que tá se preparando pra ir pro Paraná. E a gente sabe que hoje em dia, sem dinheiro não se faz nada, né? Tem que buscar essa arrecadação. Por mais que vocês tenham o apoio da Fundação de Esportes, são muitas competições.
3: Sim, são muitas competições, a gente tem essa parceria com a Fundação Municipal de Esportes, esse ano já jogamos estadual, Liga Catarinense de Voleibol, participamos de 6 campeonatos brasileiros interclubes, 3 no masculino, 3 no feminino, agora se preparando para essa Taça Paraná, que sem dúvida é o maior evento de categoria de base do Brasil, são 300 equipes aproximadamente entre masculino e feminino, e hoje já não se limita só a equipes do Brasil, né? Nós temos do Chile, tem da Argentina, Paraguai, então um evento grandioso demais. Estamos indo com uma delegação de entre técnicos e atletas, aproximadamente 92 pessoas. Então é um campeonato caro, mas é um campeonato assim que para o crescimento dos atletas, para o nosso grupo, importante para a divulgação do nosso trabalho, muito bacana, então vale a pena o sacrifício.
0: Daqui a pouco a gente vai divulgar mais para as pessoas poderem ajudar também. Mas, Giovana, bom, a gente tem uma tradição muito grande no voleibol aqui no Brasil. Tanto no feminino como no masculino, nós já ganhamos medalha de ouro nas Olimpíadas. Tem algum atleta, né, ou alguma atleta que você olha assim e te inspira, pensa, poxa, eu queria jogar como ela, queria jogar como ele?
4: Assim, na seleção profissional, né, brasileira, eu me inspiro na Gabi Guimarães, né, que é a ponteira deles, né, eu como ponteira também. Então eu me inspiro muito nela também. Eu quero chegar um dia ser igual ela.
0: O que assim, quando você tá jogando, né? O que você tenta ficar mais atenta? O que você gosta mais? É uma atleta que gosta mais de servir, de finalizar a jogada? O que você mais gosta?
4: É, então, na minha função, eu ataco, né? Então, tipo, eu foco mais no ataque, mas também defendendo o fundo de quadra também. Eu gosto muito também, mas eu prefiro atacar do que defender, mas eu fico mais... Eu gosto mais de ficar... É bom também.
0: Eu vi que a mamãe tá aí. Pô, manda um abraço aí, um beijo pra mãe, aproveita, né?
4: Beijo, mãe.
0: Fala o nome da mamãe aí.
4: É Fabiane.
0: Fabiane, que é a torcedora número um também?
4: Sim.
0: É, tem que ter esse apoio em casa, é muito importante, né, professor? Quando a família se envolve, fica tudo mais fácil. Ainda mais quando a gente tá falando de atletas tão jovens assim.
3: Ah, sim. O apoio da família é importantíssimo, né? Hoje a gente tem ali um grupo bem grande de pais ajudando dentro da associação, ajudando nas parcerias nossas. Então isso aí é não só para as crianças, para os filhos, né, mas para o todo do projeto. Isso é importante, ter essa participação dos pais, né?
0: Para quem está nos ouvindo e quer participar, né, tem essa ação que vocês estão fazendo, uma rifa, como é que as pessoas, elas podem estar colaborando, comprando seu número, e qual que é também o montante que vocês pretendem arrecadar para que o nosso ABC do voleibol, a Giovana e muitos outros atletas possam estar nos representando lá no Paraná?
3: É, esse, como eu falei, não é um campeonato barato, mas se você for ver uma delegação de 91 pessoas aproximadamente, esse é um campeonato que ele vai ficar em torno de 110, 120 mil. Né? Daria mil e pouquinho, uns 130 mil, vai dar uns 1.300, quase 1.500 por atleta, aproximadamente, né? Dá um pouquinho mais, talvez.
0: Porque aí tem que, a gente tem que colocar nessa conta que eles vão permanecer alguns dias lá. Então,
3: sim,
0: tem transporte, alimentação, hospedagem, inscrição também?
3: Inscrição, a inscrição por equipe são R$4.000, né? Então só de inscrição nós temos aí R$24.000. Aí nós temos o hotel onde a gente fica com toda a delegação, temos o transporte interno, o transporte para ir até lá, alimentação, né?
0: Então, não é fácil alimentar essa turma toda, não, aí também,
3: tudo em fase de crescimento, tudo em fase de crescimento, o negócio é pesado, tem que tratar bem para poder cobrar depois dentro da quadra, né?
0: É verdade.
3: Com certeza. Então a gente tem esse montante aí, que não é pequeno. A gente fez essa ação entre amigos, que a gente, os atletas estão vendendo, e também estamos abertos a apoios, patrocínios, apoiadores, né? Que pode ser feito através, diretamente para a associação, né? Através do Pix da associação. Então estamos abertos para esse tipo de apoio. Ah, uma empresa, eu quero patrocinar a ida de vocês, a gente vai colocar o nome numa camiseta, vai divulgar essa empresa. Então esse tipo de apoio também a gente está buscando e aceitando aí para quem tiver interesse.
0: Professor Beraldo, fala bem devagar, você sabe o Pix de cabeça, que às vezes CNPJ.
3: Sim,
0: é difícil.
3: CNPJ.
0: Mas fala bem devagarinho, porque a Dani Valentim vai anotar, Dai, aí você consegue colocar também aqui no nosso GC. Pode falar bem devagarinho para quem está escutando e depois vai no GC aqui da nossa live.
3: Ah, o Pix da ABC ou CNPJ, né? É 26 725.
0: Perfeito.
3: 094.
0: Ok.
3: 0001. Traço 50.
0: Perfeito, então, né? Para quem não conseguiu escutar, né, pegar ali enquanto tava, né, o professor estava falando, pode mandar uma mensagem aqui para nossa produção. Ou então ir até o nosso Facebook e YouTube, que daqui a pouquinho a Dani Valentim já coloca aqui no GC, né? Porque, inclusive, até quando o senhor estava falando em relação aos apoios, hoje, além da Fundação de Esportes, vocês já têm algum outro apoiador, algum outro patrocinador? Pode falar o nome. Aqui no Esporte Total, quem apoia o esporte é divulgado.
3: O específico para Taça Paraná, nós ainda estamos arrecadando, mas nós temos quem nos ajudou já nas outras edições e vai ajudar com certeza na hora que a gente estiver precisando ali, se faltar alguma coisa. O Colégio Coque sempre tem nos ajudado, inclusive ano passado nos deu transporte para ir, né? O Colégio Coque é um apoiador nosso, um parceiro nosso também, né? Nós temos um grande número de atletas que hoje estudam no Colégio Coque.
0: Parabéns ao Coque, então, é isso aí, tem que apoiar, tem que apoiar.
3: Em todas as categorias, né? E inclusive a gente representou o Colégio Coque Santa Catarina no Brasileiro a semana passada, com a categoria de 12 a 14 anos, que é uma categoria que vai estar viajando. Vamos estar viajando agora dia 22 para o Brasileiro, de 15, 17 anos escolar também, representando Santa Catarina pelo Colégio Coque. Então ele tem sido

0: um parceiro nosso nesse sentido aí. E, ó, faltou isso. Aí ele sempre tem nos ajudado nesse sentido, no que falta ali e a gente não consegue arrecadar.
1: Como é que é trabalhar com essa turma tão jovem? Porque a gente sabe que tá aqui a Giovana, né, que é um exemplo. Eles são cheios de sonhos, eles têm muita vontade, mas ao mesmo tempo, às vezes, tem que dar uma segurada também, né? Como é que é trabalhar na base do voleibol?
0: Então, nós temos aí, como eu falei, né, o trabalho ali, a gente tem a Farid e o Vini e o Vitor praticamente no feminino, fazendo o trabalho todo, o Lucas comigo no masculino. Apesar da gente, entre aspas, ter essa divisão, a gente se ajuda em tudo, né? Mas esse trabalho da base ali, coordenado pela Farid, mas com o Vitor e o Lucas ali, tem andado bastante, dá trabalho, como a gente diz, né? Porque, como eu falei, a gente tem as categorias de base que já começam a disputar campeonato com 13, 14 anos, mas temos também toda uma escolinha, né? Criançada de 8, 9. Então, é um trabalho ali, chega no ginásio 1:30, 9 horas da noite a gente está indo embora. Alguns começam mais cedo, outros já chegam depois. E vai rodando essa meninada o tempo todo no ginásio, né? Então, como você falou, são cheios de sonhos. A gente tem que tentar abrir o caminho para que eles atinjam o objetivo.
1: Até porque também a responsabilidade é muito grande, porque vocês lidam com o bem mais precioso das famílias, né? Que são os filhos. Tá aqui uma mãe, né, faceira, feliz, com um sorriso no rosto, e tem essa responsabilidade. Vai para uma viagem com tantos jovens assim, não é algo simples.
0: Não. De simples realmente não tem nada, né? Porque a gente tem que estar cuidando o tempo todo, porque é um número grande, né? São 90 pessoas, né? Pra gente estar ali administrando, então tem que ser levado bem à risca. A gente tem, é um grupo bem disciplinado, porque isso a gente já passa para eles desde o começo, né? A questão de disciplina, porque senão também não chega a lugar nenhum se não tiver uma certa disciplina, né? E, como se diz, a gente é bem chato nesse sentido, questão de disciplina. A gente é bem chato.
1: Bom, a Taça Paraná é a próxima competição, mas fala um pouquinho sobre o que vocês já fizeram ao longo deste ano, quais foram as outras competições, os resultados que vocês já vêm alcançando.
0: Isso, nós tivemos aí no masculino as finais da Liga Catarinense, do 19 nós fomos campeões, do 17 fomos campeões, do 16 fomos campeões. O feminino jogou agora uma final da Liga também. Ficou em segundo, né? O feminino agora.
2: Eles ficam em terceiro.
0: Em terceiro agora. Temos algumas finais para fazer. Estamos nas finais dos estaduais agora que estão acontecendo, né? Os estaduais estão acontecendo agora. Os joguinhos. Nós ficamos em terceiro lugar no masculino e terceiro lugar no feminino, também representando o município. Vamos agora viajar amanhã para a fase final da ULESC, tanto no masculino como no feminino, buscando aí também mais uma vez um lugar no pódio, né? O ano passado na ULESC nós ficamos em terceiro no masculino, fomos campeões no feminino. E Taça Paraná.
1: Vai ser quando a Taça Paraná?
0: A Taça Paraná ela vai acontecer de 31 de novembro, de outubro a 6 de novembro. Praticamente uma semana lá em São José dos Pinhais.
1: Perfeito. Giovana, eu quero saber se vocês vão voltar com a medalha de lá.
2: Ah, sim, a gente quer muito, né? Pois eu vou com o sub-3, que é a categoria que é a certa minha. Eu também jogo no sub-14, mas eu quero muito sair pelo menos no pódio lá com uma medalha, né? Porque é muito importante, é minha primeira vez participando da Taça Paraná. Ali pelo menos.
1: Ah, eu tenho certeza que isso vai acontecer, né? Até porque a gente já vê que o teu olho brilha quando fala do vôlei. É o que tu quer, o que tu imagina chegar até onde no vôlei? Fala bem pertinho do microfone.
2: Eu acho que até o profissional, talvez, assim. Ou até o virar adulta, talvez. Mas eu aprendendo a continuar bastante no vôlei.
1: E uma Olimpíada com o Brasil seria, né, o sonho, assim, o ponto. Sim, mais alto. Sonho, né? A gente precisa dessa renovação no vôlei, né? Precisamos e muito dessa renovação. Bom, foi um grande prazer, né? Um grande prazer. Eu gostaria que você passasse, professor Beraldo, os contatos da ABC Voleibol também. A gente tá com o Pix na tela, mas para quem quer conhecer, para quem quer vir a ser um patrocinador, para quem quer comprar uma rifa, enfim, para quem até queira participar também, né? Uma mãe, um pai que tá ouvindo agora, né? Um estudante. Opa, pô, eu quero jogar vôlei também. Como é que as pessoas podem fazer para conhecer ainda mais esse projeto?
0: Pessoalmente, para quem tiver interesse, nós estamos todos os dias lá no ginásio da Barra, né? No multi-eventos lá, segunda, quarta e sexta, a partir da 1h30.

0: meia até às 9 da noite. Terça e quinta, das 3 às 9 da noite. Então, pessoalmente, para quem quiser ir lá. Nós temos também o site, que é o www.abcdovoleibol.com. Temos o Instagram e o Face, que é @abcdovoleibol. Pelas redes sociais também tem toda a história do ABC ali, que pode conhecer. Então, esses são os caminhos ali para poder acessar a nossa associação e poder interagir e conhecer o que vem acontecendo ali dentro da ABC do voleibol.
1: E contem aqui sempre com a Rádio Menina, as portas e os microfones estão abertos.
0: Com certeza, vamos estar contando, só tenho a agradecer a Rádio Menina por abrir esse espaço para a gente poder divulgar nosso trabalho e com certeza vai crescer bastante para a gente isso aí, essa divulgação.
1: Giovana, é a primeira entrevista que você vem assim numa rádio ou você já tá acostumada a já dar entrevista?
2: Não, é a primeira.
1: Primeira? Entrevista. Então vamos fazer um combinado, tá? Quando você estiver lá na Seleção Brasileira de Vôlei, lembra do Gerson. Dei entrevista lá atrás pro Gerson. Não, vou ter que voltar lá na Rádio Menina. Quando ele ligar, ó, dá uma entrevista pra gente aqui. Aí tu vai falar assim, ah, Gerson, tem a Globo, tem o SBT aqui, mas eu vou falar contigo também. Não esquece da gente, tá bom?
2: Pode deixar.
1: Sucesso pra você, que você, junto com as suas companheiras, seja muito vitoriosa nessa competição lá na Taça Paraná. Tenho certeza que vai dar tudo certo na arrecadação e que tu tenhas aí uma grande trajetória, uma grande carreira dentro do voleibol ou dentro do outro esporte que tu venha escolher no futuro. Mas eu já vi que tu tá bem focada já pro vôlei e vai dar tudo certo. Obrigado.
2: Tá bom, muito obrigada, viu? Muito obrigada pelo apoio.
1: Perfeito. 8:36, a gente faz uma pausa aqui no Esporte Total e na volta tem mais, fica com a gente, já voltamos.
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1: 8:37.
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1: De volta com o Esporte Total, 8 horas e 41 minutos. Daiane Valentim, o que os nossos ouvintes estão comentando através das lives?
23: Olha só, o Carlos está aqui conosco dizendo que foi o Messi, com certeza. O Wellington do Radar Barra FC dizendo que para ele o Messi é melhor que o Maradona por tudo que conquistou na carreira, mas o Maradona também foi gênio. Quem também participa conosco é o Célio Constante. Ele dizendo, Gerson, parecido comigo, né? Que foram épocas diferentes, dois grandes craques. Mas ele tá dizendo aqui que Messi é mais completo, tanto dentro como fora de campo, que é um cara que joga leve, muito diferenciado.
1: Bacana, vá participando, mandando seu alô. Inclusive, Wellington do Radar Barra, eu quero você conosco aqui no Esporte Total, hein? Quero que você venha fazer uma resenha com a gente aqui para falar do pescador, né? Tem a disputa ainda da Copa Santa Catarina, mas até para fazer uma análise do que foi este ano do Barra, né? Um ano de disputa na Série C do Campeonato Brasileiro, com aquele final, né? Que foi, olha, emocionante ali, porque por pouco que o Barra não acabou caindo para a Série D, a gente ficou na torcida pro Barra, né, se manter na terceirona, porque ia ser muito triste, né, ver o Barra subir num ano e logo voltar. Então vamos marcar para que na próxima semana você possa estar aqui conosco também para a gente fazer aquela resenha bacana e falar muito, muito do nosso pescador aqui de Balneário Camboriú. E obrigado, claro, a todas as mensagens. Vamos também trazer aqui as matérias, né, porque nós temos o mundo do esporte a motor com as irmãs Guckert, mas primeiro eu quero lembrar você e tem combo de preço especial te esperando nos postos Mimi. 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Tudo bem no caminho? Vamos agora acelerar com Erika Guckert, porque a MotoGP está em destaque no Esporte Total e a disputa é uma das mais acirradas dos últimos 16 anos. Boa noite, Erika.
24: Boa noite, Gerson Felipe e amigos que acompanham o Esporte Total. A MotoGP vive em 2026 a disputa mais apertada da história após 16 etapas. Com o resultado do GP do Japão no fim de semana, Jorge Martin conseguiu se manter na liderança do Mundial de Pilotos, mas agora tem apenas 2 pontos de diferença para Marc Marquez, o segundo colocado da competição. Jorge Martin lidera com 333 pontos a competição e Marc Marquez aparece logo em seguida com 331. Martin chegou ao Japão com 12 pontos de diferença, mas após Marc Marquez dominar um fim de semana pela quinta vez no ano, testemunhou a diminuição da vantagem só para 2 pontos. Até aqui, a disputa mais apertada da história da MotoGP após 16 etapas tinha sido registrada em 2006, quando Valentino Rossi tinha 8 pontos de vantagem para Nicky Hayden. Naquele ano, o campeonato virou na decisão de Valência, que era a 17ª parada do calendário, com o norte-americano faturando a taça com 5 pontos de vantagem. Agora, a MotoGP ainda tem pela frente 6 etapas. Na Indonésia, Austrália, Malásia, Catar, Portugal e também Valência. E com isso, são 222 pontos que ainda estão disponíveis e na disputa dos pilotos. Apesar da briga acirrada entre os dois pilotos, até o momento 11 atletas mantêm as chances matemáticas de conquistar o título da MotoGP 2026. São eles: Martin, Marc Marquez, Marco Bezzecchi, Pedro Acosta, Ayogura, Fábio Didi Antônio, Raul Fernandes, Francesco Bagnaia, Alex Marques, Fermín Aldeguer e Enea Bastianini. O próximo encontro da categoria acontece no próximo fim de semana, entre os dias 9 e 11 de outubro, em Mandalika, para o GP da Indonésia, na 17ª etapa da temporada de 2026. Mas além da disputa intensa na categoria, o fim de semana também foi positivo para os torcedores do brasileiro Diogo Moreira, que conquistou o seu primeiro pódio na MotoGP com o segundo lugar na sprint de sábado. Já na corrida principal de domingo, o brasileiro sofreu uma queda e abandonou a prova depois de disputar posições entre os 10 primeiros. Diogo Moreira está na 14ª colocação com 74 pontos. Érica Guckert para a Rádio Menina.
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1: Valeu, Érica, muito obrigado pelas informações. O Gabriel Denardi também mandou mensagem aqui, a Dani Valentim me passou, né, durante a entrevista com o pessoal do ABC. Ele falou assim: "Dali ABC!" É a turma também que acompanha, né, os atletas do nosso esporte de base aqui de Balneário Camboriú. 8 horas e 47 minutos agora, a gente faz mais uma parada e na volta vamos acelerar mais. E aí o destaque é a Fórmula 1. Fica com a gente, já voltamos.
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1: 8h47.
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1: 8:51, e se aqui é jogo rápido, a gente vai acelerar ainda mais, porque em GP com mais de 1h30 de atrasos, Max Verstappen voltou a vencer pela Fórmula 1, foi a primeira vitória em 2026, e a Camille Guckert vai contar tudo pra gente agora.
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24: Muito boa noite, amigos do Esporte Total. O Grande Prêmio do Bahrein foi realizado neste fim de semana na Malásia, palco da 16ª corrida da temporada. E você deve estar achando estranho um GP do Oriente Médio ter sido realizado na Ásia, mas isso tem uma explicação. O Grande Prêmio do Bahrein estava previsto para acontecer no começo do ano, mas precisou ser adiado por conta das guerras no Oriente Médio. Com isso, as partes entraram em um acordo para que a corrida fosse realizada em Sepang. O circuito voltou ao calendário da Fórmula 1 após 9 anos sem receber corridas. E foi marcante para quem acordou de madrugada para acompanhar a prova, que acabou sendo atrasada em mais de 1h30 por conta de temporais, falhas mecânicas e indecisões antes mesmo da largada. Inicialmente, o temporal atrasou a largada em 40 minutos. A chuva diminuiu e foi iniciada uma tentativa de 2 voltas de apresentação atrás do safety car, mas elas foram canceladas por uma série de falhas nos motores de vários pilotos. Depois, mais de 53 minutos de interrupção até a Fórmula 1 assegurar que nenhum erro de software das unidades de potência voltaria a se repetir. No sábado, a pole position ficou com Max Verstappen, da Red Bull. Lewis Hamilton, da Ferrari, ficou em segundo lugar e aí sim, na terceira posição, apareceu Isaac Hadjar. Porém, ele cumpriu uma punição por uma troca no motor e caiu para 8º. Sendo assim, Kimi Antonelli da Mercedes assumiu o terceiro lugar. O brasileiro Gabriel Bortoleto conseguiu um bom desempenho na classificação e avançou para o Q3, ficando na 10ª posição. Na corrida de largada, a prova começou e a maioria dos pilotos optou por pneus intermediários para chuva. No entanto, outros colocaram pneus para pista seca, como foi o caso das 2 Ferraris que tiveram dificuldades usando os pneus macios. A corrida teve muita movimentação desde as primeiras voltas. Antonelli Antonelli e Russell ultrapassaram Verstappen, enquanto Hamilton, que largou em segundo, caiu para o décimo lugar. Gabriel Bortoleto também ganhou posições e chegou a aparecer entre os 10 primeiros. Com a pista secando, as equipes começaram a trocar os pneus. O safety car, provocado pela quebra de Valtteri Bottas, também mudou a estratégia dos pilotos. Na relargada, Verstappen recuperou a liderança ao ultrapassar Antonelli e passou a abrir ainda mais vantagem. O piloto da Red Bull manteve o controle da prova até o final. Já nas voltas finais, Russell abandonou com uma suspeita de falha no motor e Hamilton aproveitou para avançar. O heptacampeão ainda ultrapassou Hadjar e terminou em terceiro lugar, atrás de Verstappen e também de Antonelli. Leclerc também se recuperou e terminou em quarto. Já o brasileiro Gabriel Bortoleto teve um contato com o Sainz, recebeu uma punição de 10 segundos e terminou fora das primeiras posições. A Fórmula 1 retorna agora no próximo final de semana, no dia 11 de outubro, com o Grande Prêmio de Singapura. A etapa no circuito de Marina Bay será válida como a 17ª corrida da temporada. Camille Guckert para a Rádio Menina.
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1: E olha que bacana, recebi uma mensagem agora há pouquinho do Fabrício Lazari. Ele tá na escuta aqui, 100.5 no carro, nos acompanhando. Fabrício Lazari, que já esteve conosco aqui no Esporte Total, em Itapema, já fez de tudo um pouco, né? Já esteve aí à frente do esporte, lazer, da saúde, na Câmara. É o famoso Fafá, o Fabrício Lazari. E recentemente, né? Há pouco, acho que o quê? Nem um mês que ele saiu da Secretaria de Saúde. É um trabalho excelente. É, olha, quando as pessoas fazem um trabalho bom, a gente tem que realmente, né, dar todas as saudações. E o Fabrício Lazari, que deve estar feliz da vida, porque fez campanha para o Carlos Humberto foi eleito, fez campanha também para o Jair Renan Bolsonaro, foi eleito deputado federal, né? Ou seja, Fabrício Lazari também, né, bem envolvido na nossa política da região e de Santa Catarina e com candidatos que foram eleitos. Agora, Fafá, me conta aí no WhatsApp, o que você vai fazer, hein? Eu tô curioso, né? Por que você saiu lá da Secretaria de Saúde? Me conta, hein? Eu quero saber qual vai ser o próximo desafio, a próxima missão. E eu tenho certeza que Deus vai te abençoar e muito. 8 horas e 56 minutos. A gente tá chegando no finalzinho do Esporte Total, mas ainda dá tempo pra gente trazer as nossas últimas participações. Daiane Valentim, os últimos recados aqui da nossa live.
23: Wellington Pérez te respondeu aqui, já é o Wellington do Radar barra FC, falou: opa, estou à disposição, vamos marcar, né? O Gabriel Denardi também aqui conosco, Gerson, né? E agradecer mais uma vez ao carinho dessa audiência maravilhosa, né? Ontem o pessoal esteve aqui conosco, né, Gerson, na apuração também, foram aí 5h30, né, de programa, e o pessoal também aqui participando, mandando mensagem. E já aproveitando para me despedir, desejar uma ótima semana a todos e até segunda que vem. Aliás, até amanhã no canal 100, né, mas Esporte Total só segunda que vem.
1: Não me assusta, Portal Menina, temos também o nosso Jornal da Menina com a Dani Valentim, com as participações na reportagem, né, canal 100, enfim, todo mundo aqui trabalhando bastante. Nilo Deitos, quem vai levar para casa um kit de toalhas da Rádio Menina para já aproveitar, porque ainda não tem calor, né? Mas eu tô louco para que venha o sol também. Pelo amor de Deus, né?
6: Eu também tô louco para que o sol apareça e que o calor volte, né, Gerson? Eu
1: quero dar um tibum no mar.
6: E antes disso, falando do Campeonato Brasileiro, eu queria só passar aqui, e eu tava acompanhando, dois times têm 5 vitórias. As últimas 5 partidas, 5 vitórias. E dois times, duas equipes, têm 5 derrotas dos últimos 5 jogos. Flamengo, 5 vitórias. E o Santos, que estava lá na zona de rebaixamento, já está em 8º, que deu uma reformulada geral no time, vai incomodar o ano que vem, pode ter certeza, também tem 5 vitórias. E 5 derrotas consecutivas tem o Corinthians e o Remo, meu caro Gerson Felipe.
1: Bom, só tenho uma coisa a dizer, que na quarta-feira o Remo conheça a sua sexta derrota consecutiva, porque ele vai enfrentar o nosso Grêmio, Nilo.
6: Ah, vamos lá, Grêmio, faz tempo que não ganha. O Célio Constante foi o sortudo de hoje.
1: Célio Constante, parabéns, vai curtir, pode passar aqui na Rádio Menina pra retirar o seu prêmio. E sabe quem o Corinthians pega? O Inter.
6: O Inter, aham. E é na casa do Inter, né? O Grêmio joga fora, o Inter joga em casa.
1: Ai, ai, ai, ai, ai. Essa disputa na parte de baixo vai pegar fogo, vai ser loucura. 8:59, muito obrigado Nilo Deitos, Daiane Valentim. Estamos encerrando o nosso Esporte Total aqui na Rádio Menina com o oferecimento de Panificadora Montebeller, 40 anos da nossa família para a sua, Pizzaria Big Itália, a pizza mais quente do litoral, e Postos Mimi, tudo bem no caminho. Tchau, tchau.
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13: Olá, boa noite.
9: Boa noite para você que nos acompanha em todo o país.
13: Segunda-feira, 5 de outubro de 2026.
9: Vamos aos destaques do dia.
13: Mais de 125 milhões de brasileiros foram às urnas neste domingo para o primeiro turno das eleições.
9: E forças de segurança pública fazem balanço das operações para combater crimes eleitorais. Gabriela Noronha.
14: De acordo com a Polícia Federal, foram apreendidos 2.850.000 reais durante a atuação no primeiro turno das eleições.
13: Fim das bets.
9: Sites e aplicativos de apostas deixam de operar no país nesta terça-feira.
13: E prazo para resgatar saldo em plataformas termina hoje. Graziela Mendonça.
14: São mais de 1.300.000.000 de reais que ainda aguardam resgate nos sites e aplicativos de bets.
9: Outubro Rosa.
13: Mês de falar sobre cuidados com a saúde da mulher e prevenção ao câncer de mama.
9: Saiba como identificar sinais de alerta e onde começar, onde encontrar assistência especializada pelo SUS. Cleide Lopes.
15: O INCA estima 78 mil novos casos de câncer de mama no ano até 2029.
13: Hoje na apresentação da Voz do Brasil, Luciano Seixas e Mariana Jungmann.
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13: As eleições no Brasil transcorreram com tranquilidade, segundo o balanço das forças de segurança que atuaram em todo o país.
9: As principais ocorrências registradas se referem à propaganda eleitoral irregular e tentativa de compra de votos.
13: E os eleitores não tiveram dificuldades para chegar aos locais de votação.
14: Mais de 321 mil profissionais foram mobilizados em todo o país para garantir a segurança das eleições de 2026. O ministro da Justiça e Segurança Pública, Wellington César Lima, destacou o trabalho conjunto do efetivo, que reúne agentes de forças estaduais, Polícia Federal, Tropa de Contingência, Polícia Rodoviária Federal e Força Nacional.
16: Demonstra muita integração, muita coordenação das forças de segurança e os números de fato são muito pequenos, muito irrisórios no que diz respeito às ocorrências de maior relevo.
14: De acordo com a Polícia Federal, foram apreendidos 2.850.000 reais em bens e valores durante a atuação no primeiro turno das eleições. Até o fim do domingo de votação, foram instaurados 49 inquéritos policiais e 204 pessoas foram conduzidas para as delegacias. O delegado Henrique Oliveira Santos, chefe da Divisão de Repressão a Crimes Eleitorais, falou sobre as principais infrações cometidas.
17: O crime que, por exemplo, mais aconteceu, né, o crime de propaganda irregular no dia das eleições,
0: que já era algo esperado. O segundo crime que mais ocorreu no Brasil inteiro foi o crime de compra de votos.
14: A Polícia Rodoviária Federal também divulgou o balanço. O chefe da comunicação social da PRF, Alexandre Castilho, destaca que além do patrulhamento de rodovias, os agentes atuaram na prevenção e no combate a crimes associados ao processo eleitoral.
2: A PRF registrou quase R$1 milhão em dinheiro vivo e cheques bancários. Ainda houve duas interceptações de ônibus que transportavam eleitores irregularmente.
14: A PRF também restringiu no domingo de eleição o tráfego de veículos de grande comprimento e de cargas superdimensionadas. Segundo a corporação, a medida contribuiu para evitar congestionamentos. Reportagem Gabriela Noronha.
3: E termina hoje o prazo para retirar o saldo em sites ou aplicativos de bets.
13: Com a proibição do